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Valdelinha Lumbo e o tema Kutsaka. 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
1: O talk show que promove novos talentos mostra que a inclusão faz parte da nossa essência. Aqui, todo género musical é elegível. O condimento essencial é mesmo a vontade. Depois podemos elencar outros vários como a qualidade e a mensagem. Afinal, nós incentivamos músicas que tenham conteúdo e que não sejam pejorativas. Mas também não descartamos aquelas de puro entretenimento. Desde que, claro, a qualidade esteja presente.

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Nesta primeira hora do Sem Barreiras, privilegiamos os novos talentos da música. E o ápice deste bloco é a grande entrevista. Logo após a canção que sugerimos agora, entraremos no espaço de conversa. A esperança é que tu te sintas tocado e, caso queiras estar aqui, manifestes o interesse.

0: Pois bem, meu caro ouvinte, estamos aqui nesta rubrica do teu programa Sem Barreiras. Esta rubrica que é para, essencialmente, trazer aqui a promoção de novos talentos na arena musical. Hoje convidamos e está presente o JZ, um jovem que canta marrabenta, não é? Um ritmo bem agitado aqui que ele traz-nos desta noite, no Sem Barreiras. Boa noite, JZ, como estás?
1: Estou bem, graças a Deus.
0: Como é que foi o teu dia?
1: Foi bem, foi bem.
0: E então?
1: Na mesma graça.
0: Na mesma graça. JZ sente que está preparado com estas músicas que trouxe hoje para que as pessoas gostem e possam pedir mais?
1: Sim, estou preparado.
0: O que é que lhe faz pensar que está preparado?
1: O problema é que são músicas boas que trazem uma mensagem para todo mundo.
0: A mensagem é boa.
1: São coisas que às vezes acontecem com qualquer pessoa que está nas mensagens das músicas, sim.
0: Ok, e quem escreve as músicas?
1: Sou eu, pessoalmente.
0: Muito bem, sembarreiras@rm.cl.mz. Sem Barreiras vai pro ar todos os sábados na Cidade FM às 21h e todas as madrugadas de terça-feira na Antena Nacional. Estamos também na web através do www.rm.co.mz. Então, tu estás aí nas províncias, não importa, podes participar do nosso programa, basta que manifestes interesse. Já deixamos ficar aqui o nosso correio eletrónico, mas se gosta do Facebook, pode ir lá, Sem Barreiras, atenção que eu sei em algarismos, mande-nos uma mensagem e nós poderemos interagir contigo. Está aqui o exemplo do JZ, ele chegou ao nosso programa, não teve dificuldades, então saiba que este espaço é aberto. JZ, vamos ouvir a primeira música para sabermos se realmente está preparado. Tem aqui quatro: Itzomba, Ngafa, Njombo e Aliranzo e Vapadrinho. Qual é a primeira que escolhe?
1: Qualquer.
0: Qual é a mais triste?
1: A número 17.
0: A número 17 é a mais triste, então vamos fazer uma escala crescente. Crescente é sair da tristeza para as coisas boas. Então, número 17 tem o título
1: Titsomba.
0: Voltamos já no Sem Barreiras.

0: Aqui está a primeira música sugerida pelo nosso convidado para a edição de hoje do Sem Barreiras. O nosso convidado chama-se JZ e a música que escutamos é Titsomba. Ele disse que esta música é a música mais triste deste repertório apresentado para hoje. O que é que trazes nesta música? Eu infelizmente não compreendo o Xangana. Acredito que muitos também que possam estar a escutar não compreendem. O que é que traz nesta música?
1: Essa música só traz a mensagem. A mensagem é de tipo, aqueles que estão vivos não podem vender a herança dos filhos. Por exemplo, eu estou a morrer agora. Onde eu moro, não podem os mais velhos vender o quê? Aquilo tudo que eu fiz para os meus filhos, antes dos meus filhos crescer. Aquilo ali só fiz para meus filhos. Não fizeste para eles. Já, por isso não podem lutar sobre causa da minha herança.
0: Tá bem. Esta mensagem tem alguma ligação contigo ou escreveu só por escrever?
1: Essa aqui não. Essa aqui não. Só escrever, porque são coisas que acontecem em todo o mundo.
0: E quando é que JZ começou, ou quando é que descobriu que poderia fazer música, ou quando é que surge a tua paixão pela música?
1: Eu descobri em 2010, passou a minha mãe. Depois começou a cantar em 2013.
0: Ok.
1: 2010 até 2013, na verdade, estava a escrever, só às vezes praticar, uma coisa assim. Começar a entrar no estúdio foi 2013.
0: 2013 até hoje, só agora decidiu começar a postar entrevista?
1: Não, foi na televisão.
0: Já esteve lá?
1: Já, sim, mas só que o problema não tem patrocinador, o problema está aí. Já tem 25 músicas que nem vídeo não tem.
0: 25 músicas?
1: 25, sim.
0: E como é que não consegue ter vídeo? Porque é assim, para gravar também precisa de um investimento. Tem 25 músicas, quer dizer, em 25 não podia ter focado no vídeo?
1: Bem, problema, o meu produtor era meu amigo. Como era meu amigo, qualquer hora ele aceitava para fazer o quê? A gravar.
0: Ok.
1: Tem dinheiro, não tem dinheiro, aceitava. Mas agora, já que saiu de Nhambane, estou aqui em Maputo, estou aqui há 3 anos. Ainda não fizeste nenhuma música.
0: Ok, é natural de Nhambane, veio para Maputo?
1: Não, só vivia
0: lá. É natural de onde?
1: Daqui de Maputo.
0: Ok.
1: Minha mãe, ela que estava, é natural de Nhambane, a minha mãe. Já logo que faleceu, me levaram com os irmãos dele e ficaram lá com ele.
0: Então viu que o melhor era estar cá?
1: Yeah.
0: Ok, e lá em Nhambane não conseguia sobressair na música?
1: Nada, não conseguia. Nada.
0: Tudo bem. Vamos escutar mais uma música para termos a certeza se ouvimos bem. A música Titsomba. Ficou o Vá Padrinho, um gafa. Já percebi, um gafa é uma das tristes, né?
1: Sim.
0: Vamos escutar um gafa e voltamos já. Sem barreiras, @rm.co.mz. Convidado de hoje é JZ.
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0: Estamos no ar, sem barreiras. Sabes, meu amigo, que todos os sábados entramos pela Rádio Cidade, na tua casa, através de 97.9, 21 horas, e todas as madrugadas de terça-feira também visitamos-te pela Antena Nacional em 92.3 e pela web www.rm.co.mz. Um gafa. Esta é uma mensagem, é um aviso, é um alerta que traz o nosso convidado de hoje, que é JZ. JZ, um gafa aí, Macamuno. Epa, acertei, falei Xangana, né? É mesmo que dizer morrer porquê, né?
1: Sim, sim. Qualquer pessoa que está a viver neste mundo,
0: uhum,
1: não está a ficar feliz de tudo que você está a fazer para a tua vida. Sim. Já aquilo ali pode fazer você morrer. Qualquer coisa uma pessoa pode fazer para ti.
0: Ah, então está a falar da inveja que as pessoas sentem. Só pelo facto de existir a quem não gosta, por aí.
1: Sim, sim, sim.
0: Mas conta-me lá, onde é que vais buscar esta inspiração para escrever as letras? Aquela que passou, que era a Titsomba, disse que... De certo modo... É aquilo que a sociedade vive, mas também pode ter vivido algo similar, porque contou-me aqui assim, né? Mas então, as outras letras tuas também são assim tristes?
1: Outras não. Edu, isso aí eu estou a fazer em fase. Posso fazer música. E pode quase. Pode uma pessoa se sentir triste mesmo. E da segunda vez, não é, que estou a fazer outra música de outra maneira também.
0: Mas onde é que aprendeu a cantar? Porque, ok. Há umas pessoas que têm talento nato, outras vão imitando aqueles que são os seus ídolos, aqueles que eles gostam. Outros também que já passaram por aqui dizem que aprenderam na igreja. E qual é a tua história? Onde é que aprendeu? Porque 2010 até 13, falando que foi onde descobriu. Mas chegou a aprender em algum sítio?
1: Não, eu só estava a imitar a minha mãe, porque minha mãe era maestra.
0: Ok.
1: Em qualquer lugar, na igreja, casamento, já. É ali mesmo que eu também se encaixou.
0: Chegou de cantar na igreja?
1: Mesmo agora, eu canto na igreja, sim.
0: E o que é que faz para melhorar a sua apresentação, a forma como canta? O que é que faz para melhorar a cada dia que passa?
1: Ei, terça e sexta-feira nós temos um ensaio. A cada vez mais que estou a ensaiar, estou a melhorar.
0: Uhum.
1: E qualquer pessoa que lança uma nova música, sentir que essa música é boa, é ali mesmo que cada vez mais estou a aprender.
0: Tudo bem. E já agora, qual é o teu maior sonho na música? Começou em 2003 a gravar, agora estamos em 26. Onde é que queres chegar?
1: Na verdade, eu gostaria de chegar muito longe. Lançar para todo mundo minha voz. Ter um patrocinador que me ajuda para qualquer coisa de música.
0: Já tem 25 músicas prontas.
1: Sim.
0: E qual é o retorno que tem? As pessoas têm gostado das tuas músicas? Procuram por ti? O que é que dá força para continuar?
1: Bem, no momento, ninguém está me ligar, me chamar no espetáculo, uma coisa assim. Isso aí não ainda. Por isso que estou a fazer de tudo para entrar em qualquer site e pode me lançar. E nunca fui chamado, nunca. Mas a pessoa que está a escutar, que está comigo, uma pessoa que me conhece há muito tempo, está a dizer que as músicas são boas.
0: Uhum. E quem é que lhe dá força? Com quem mora? Sei que já os seus pais já não são vivos. Seus irmãos?
1: Não vivo, sim, mas já não vivo comigo.
0: Vive com a sua mulher?
1: Sim.
0: Então, tem filhos?
1: Só temos uma filha.
0: Uma filha. Ok. Como é que é? A tua mulher te apoia? A tua filha? A família em si apoia esta carreira?
1: Minha esposa sim me apoia, mas a família... Não vou mentir. não estão a me apoiar.
0: E no bairro? Qual é o bairro?
1: É o Leno.
0: O Leno que é? O Leno onde? O Leno de onde que é?
1: É aqui perto do Expresso.
0: Perto do Expresso. No bairro conhecem, sabem que tem um cantor aqui na zona?
1: Tem outras pessoas que já me conhecem, tem outras pessoas que não me conhecem. Porque, na verdade, eu estou ali desde 2023.
0: Mas então, qual é a maior dificuldade para ti quando se trata de música?
1: Eu capacidade de captar, porque aqui o estúdio está caro. O estúdio está caro, mesmo o vídeo, preciso de fazer vídeo, mas não tenho capacidade, não tenho apoio, não tenho nada para fazer vídeo.
0: Ok. Então, se tivesse que pedir apoio a alguém, o que é que diria neste momento?
1: Se aparecer uma pessoa que pode me apoiar, uma coisa mais importante que o meu sonho que tenho que fazer é comprar material de estúdio, deixar em casa.
0: Ah, quer abrir o próprio estúdio?
1: Sim.
0: Ok.
1: Depois, aí já qualquer letra que posso fazer, eu vou fazer. Já tenho como fazer o quê? Abdar logo na hora.
0: Ok.
1: Às vezes eu escrevo a letra com boa melodia, mas acabo de esquecer a melodia porque não tenho estúdio. Porque se tivesse estúdio, ia gravar ali, não perder mais.
0: Ok, ok. E o que é que faz para além da música? Tem um trabalho formal? O que é que lhe sustenta?
1: Agora estou a reparar o telefone aqui no ponto final.
0: E é desse trabalho que tira o dinheiro para o estúdio?
1: É ali mesmo, comida, renda, é ali mesmo. Já por isso que já não estou a aguentar. Já.
0: E a senhora lá em casa não discute quando vê tirar o dinheiro para...
1: Não, ela também já sabe que aquilo ali é meu sonho. Às vezes ela também me ajuda.
0: Ok, ok.
1: Me ajuda.
0: Tudo bem, é assim mesmo. O amor é isto, apoiar-se um ao outro, faz parte, constrói e fortalece. Mais uma música, aquelas que eram mais tristes já passaram. Ficaram duas, Vá Padrinho e Njombo e Aliranzo. Qual é que vamos escutar?
1: Njombo.
0: Njombo e Aliranzo é dedicado à tua mulher, não? É dedicado à tua mulher?
1: Não, essa aí também escrevi só. Isso é uma coisa que aconteceu com outro vizinho, uma coisa assim já. Eu pensei já de escrever essa letra aí. O próprio vizinho gostou da música. E a esposa também já gostou da música, gosta da música também já. É uma coisa que entre mulher e homem pode gostar da música, porque vai para todos os lados.
0: Muito bem, Sem Barreiras está no ar, na rubrica de talentos. Vamos escutar a música sugerida por JZ, nosso convidado, Njombo e Aliranzo.

0: Já quase no fim desta conversa, escutamos algumas músicas do JZ, nosso convidado, ele que tem uma alcunha, Mfana Wamamane. Isto porque, se o teu estiver a falhar, vai-me dizer, ele diz que este nome é porque cresceu sem ter este cuidado do pai, porque foi embora muito cedo, então cresceu aos cuidados da sua mãe. Por isso diz que é JZ, é Mfana Wamamane. JZ, quais são os planos daqui para frente?
1: Os planos, na verdade, é de ter patrocinador que me ajuda, que me apoia.
0: Uhum.
1: Yeah. 24 sobre 24, qualquer trabalho que eu preciso de fazer, me ajudar sobre música. E ser chamado em qualquer lugar.
0: Uhum.
1: Ir fazer show em qualquer lugar. É meu sonho isso aí.
0: Mas então tem 25 músicas, este ano ainda vai gravar ou nem por isso?
1: Neste ano gostaria de gravar vídeo, na verdade.
0: Gravar vídeo?
1: Yeah.
0: Já começou a fazer poupança? Ou conta mesmo com patrocínio?
1: Só contar nos patrocinadores, na verdade, porque não tenho nada.
0: Ok, quanto é que é mais ou menos um vídeo?
1: Epá, tem um tio que falou com ele ali, disse que o vídeo está 35 mil.
0: 35 mil. Então o JZ quer este apoio para gravar o vídeo. Quem estiver a escutar o programa e achar que, ou sentir que tem condições, aqui está o jovem. É fruto do nosso país, é fruto da nossa terra. Então ajudar o próximo também nos faz ter mais moçambicanos. JZ, como é que as pessoas podem te encontrar? Como é que podem ter as tuas músicas?
1: Tem no YouTube, nome é JZ Mfana Wamamane. Tem todas as músicas lá. O Facebook, JZ Mfana Wamamane. TikTok, JZ Mfana Wamamane. Instagram, JZ Mfana Wamamane. E meu número também do WhatsApp. Qualquer apoio é 84-37-16-310. 84-37-16-310. WhatsApp, chamada. Esse número.
0: Ok, eu percebi que a maior parte das músicas são assim, no estilo marrabenta. Não pensem em fazer outro ritmo.
1: Já tem uma piano e um kizomba também.
0: Gostou de fazer outro ritmo ou vai ficar na marrabenta?
1: Yeah, na verdade vou ficar na marrabenta.
0: Ok.
1: Marrabenta para mim é uma coisa que me agrada.
0: Uhum. E é inspirado, quem são os artistas que gostam de ouvir moçambicano?
1: Moçambicano é Mr. Esqueto e Mr. Tonito. É um artista também chamado Sachito. Yeah, ele também é um bom cantor que mesmo se precisar fazer, quase preciso de fazer música com ele, mas não tenho capacidade.
0: Uhum.
1: Yeah.
0: Tudo bem, tudo bem. Estivemos aqui a conversar com JZ, este jovem que tem o grande sonho de sobressair na música, mas por causa das dificuldades, em dado momento sente-se distante deste sonho, mas com a ajuda de quem estiver aí à escuta, poderá alcançar. O Sem Barreiras fez a sua parte, mas também saiba que tu que estás aí em casa podes estar aqui. Sem Barreiras, @rm.co.mz. Uma mensagem final?
1: Agradeço a todos que estão a nos escutar neste momento. E agradecer a minha esposa também, que me preparou até na minha saída de casa, até eu chegar aqui. Agradeço a ela.
0: Tudo. Pois bem, fechamos mesmo com Vá Padrinho. Disse aqui que é música para evento.
1: Para evento, né? Sim.
0: Ok.
1: Eu aceito qualquer evento. Uhum. Que uma pessoa pode me querer me chamar, estou disponível.
0: Perfeito.
1: Estou disponível.
0: Fechamos mesmo com Vá Padrinho e para a semana queremos ter-te aqui também a mostrar o que vales na música. JZ canta Vá Padrinho.
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1: 6 horas e 18 minutos, o som do DJ Puxinho, na antena da Cidade FM.
0: A todos os moçambicanos.
1: Este é o Sensações de segunda a sexta-feira, entre as 6 e as 10 horas, comigo, Helder Mendes, da 97.9. Estamos também online no site www.cidadefm.co.mz. Olha, tudo é graças a Deus. É coisa boa, é graças a Deus. É coisa má, é graças a Deus. Por isso eu não me esqueço de rogar e rogo sempre de joelhos, pedindo ao Senhor Todo-Poderoso para que nos conceda saúde e saúde e abundância, Pai Santo. Mesmo em momentos tristes de dor, de luta, de desespero, nós te agradecemos, te bendizemos. Em momentos de felicidade, de alegria, de euforia, te agradecemos e te bendizemos. Obrigado, Senhor. Obrigado por tudo que o Senhor nos concede dia após dia. Obrigado por este dom da vida mais uma vez. Hoje é terça-feira, é o segundo dia útil para esta semana e o Senhor nos concede a graça de estarmos nesta terra. Embora a dor, os desafios, embora as perseguições, embora as dores físicas, o Senhor concede-nos o dom da vida para mais um dia estarmos aqui e neste dia ser comprovado que o Senhor habita em nossas vidas. Obrigado, Pai Santo. Obrigado por mais uma oportunidade. Obrigado por mais um dia. Nós vamos vencer, pois sabemos que o Seu manto sagrado habita em nós. A Sua mão sagrada é conosco. O Senhor nos ama. Pai Santo, obrigado. Nós Te amamos. Nós rogamos, Senhor, bênçãos e bênçãos neste dia. Rogamos sabedoria. Rogamos entendimento. Rogamos paz, amor e prosperidade. Onde colocarmos a planta do nosso pé ou a nossa voz chegar, seja bênçãos e bênçãos sem medida. Que todo o mal caia por terra. Todos os planos diabólicos, luciferianos, sejam destruídos em Seu nome, Pai Santo. Que hoje se prove que o Senhor é conosco, que o Senhor habita em nós. Amém, amém. Bom dia para aquele que crê. Vamos ter uma grande terça-feira, sem dúvida alguma.
2: Esse é teu padre.
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0: 693, vamos trabalhar, vamos trabalhar, vamos produzir. Só lamentar, ficar a rogar praga para a pessoa, já você é um dia. Você é um dia, ok?
1: Uma boa suda.
0: Ah, porque um dia sim, um dia. Pessoas que falam um dia, não lutam. Vamos lutar, ah, um dia pode, agora um dia pode, ok? Vamos lutar. Vamos lá pra andar. Não tá fácil pra ninguém, mas vamos lá pra andar. Vamos

0: 6 horas e 24 minutos, atualizamos a previsão do estado do tempo para hoje com o meteorologista Gonçalves Mabui. Bom dia.
1: Bom dia, estimados ouvintes da Rádio Moçambique. Previsão do estado do tempo para hoje, terça-feira, dia 21 de julho de 2026. O Instituto Nacional de Meteorologia prevê para as províncias das regiões norte e centro céu pouco nublado a limpo, com possibilidade de ocorrência de neblinas e nevoeiros locais. Vento de sueste a nordeste fraco. E para as províncias da região sul, céu pouco nublado a limpo, com ocorrência de neblinas e nevoeiros locais. Vento de sueste a leste fraco a moderado. Temperaturas máximas previstas em graus Celsius. A cidade de Tete será a cidade que terá a temperatura mais elevada, de 33 graus Celsius, seguido de Nampula, com 32, Pemba, Quelimane, Beira e Vilanculos, 29, Chimoio, 28, Inhamane, 27, Lixinga, 26, e por último, temos a cidade de Maputo e Xaxai, com 25 graus Celsius. É tudo quanto à previsão de estado do tempo para hoje. Bom dia. Até a próxima.
0: Obrigado, Gonçalves Mabui. Desejamos para si um bom trabalho. Aí está a previsão do estado do tempo para esta terça-feira, segundo dia útil da semana. Estamos a 21 de julho para o ano 2026. DJ Prata. Na recriação de Mutiana, DJ. Às 6 horas e 30 minutos atualizamos a nossa revista de imprensa.

Ele chama-se João Paulo. A Codela. A Chuabo. João Paulo, moçambicano, zambesiano, radicado na Holanda.

6 horas e 33 minutos, atualizamos a informação. Começamos, como sempre, com o site da Rádio Moçambique. Presidente da República é contra discursos de ódio, divisão, violência e intolerância. O Presidente da República reitera a importância dos moçambicanos continuarem atentos aos discursos de ódio, da divisão, da violência e da intolerância. Daniel Chapo falava domingo em Maputo, no encerramento do Sinodo da Igreja Presbiteriana de Moçambique, que decorreu sob o lema "Sede firmes, inabaláveis e sempre abundantes na obra do Senhor". Ainda no site da Rádio Moçambique, Moçambique lança Plano Nacional de Sobrevivência Infantil para reduzir mortalidade até 2030. Moçambique pretende reduzir para 35 ou menos a mortalidade de menores de 5 por cada 1000 nascimentos até 2030, visando o alcance dos Objetivos de Desenvolvimento Sustentável. Nas últimas duas décadas, isto é, 2000 a 2023, a mortalidade de menores de 5 anos em Moçambique reduziu 61%, passando de 152 para 60 por 1000. O objetivo principal é acabar com as mortes evitáveis em menores de 5 anos no país. Por efeito, a Primeira-Dama da República, Guebta Chapo, procedeu esta segunda-feira na cidade da Matola, província de Maputo, ao lançamento do Plano Nacional de Sobrevivência Infantil 2026-2030. No lançamento deste instrumento, a esposa do Presidente da República destacou que o documento representa o compromisso nacional do Executivo moçambicano em acabar com a mortalidade de menores de 5 anos no país. Ainda no site da Rádio Moçambique, o governo prevê mais de 870 mil novas ligações de água potável até 2036. O governo quer estabelecer mais de 870 mil novas ligações de água potável até 2036 em todo o país. Deste número, mais de 800 mil ligações serão feitas nas zonas urbanas e mais de 75 mil nas zonas rurais. Prevê-se igualmente a construção de 5.300 fontanários e 20 mil fontes dispersas. Os dados foram divulgados em Maputo pelo Ministro das Obras Públicas, Habitação e Recursos Hídricos na primeira reunião nacional de indução e alinhamento institucional de águas de Moçambique. Passamos agora para o site do Jornal Notícias, o Notícias Online. Tony Blair diz que Moçambique possui recursos para desenvolver. Moçambique possui recursos enormes na energia, minerais, agricultura, turismo, áreas que oferecem a possibilidade de um futuro melhor e mais risonho para as pessoas, no qual a riqueza pode ser criada e distribuída por todo o país. Esta posição foi destacada por Tony Blair, presidente executivo do Tony Blair Institute, falando em Maputo após o encontro com o chefe de Estado Daniel Chapo, acrescentando que, além do seu potencial interno, Moçambique assume uma importância crescente no cenário internacional em virtude da sua posição estratégica, das oportunidades que oferece em diferentes áreas. Referindo-se ao trabalho desenvolvido pela organização que lidera, Tony Blair destacou a parceria de vários anos com Moçambique e reiterou o compromisso do Instituto em continuar a apoiar o país. Ainda no Notícias Online, OJM trabalha na Europa. O secretário-geral da Organização da Juventude Moçambicana, Constantino André, iniciou uma visita de trabalho a três países europeus, nomeadamente Espanha. Começou ontem e termina 22. Portugal inicia no dia 22 e termina dia 26. E a Alemanha inicia no dia 26 e termina no dia 30. Esta missão insere-se no esforço do reforço da dinâmica da organização de acompanhamento permanente do funcionamento dos órgãos e da intensificação das ações de contato direto com os jovens moçambicanos residentes no exterior para fortalecer a coesão interna da OJM e promover maior mobilização da juventude no cumprimento da orientação emanadas pela Frelimo e pela Organização da Juventude Moçambicana, refere o comunicado enviado ao Notícias Online. Passamos agora para o site do Jornal do País. Descarrilamento obriga a CFM a restringir a circulação na linha de Ressano Garcia.
A direção executiva do CFM Sul anunciou o cancelamento parcial da circulação do comboio de passageiros da linha Ressano Garcia na sequência do descarrilamento registado junto ao quilómetro 103 na zona de Movene, distrito de Muamba. Em comunicado, a empresa informa que o comboio de passageiros previsto para esta segunda-feira, 20 de julho, efetuaria apenas um percurso entre Maputo e Muamba, ficando suspensa a circulação no restante troço da linha. Segundo o CFM Sul, a interrupção a manter-se até a reposição das condições de segurança e de infraestrutura ferroviária, sendo que quaisquer atualizações serão comunicadas oportunamente pelos canais oficiais da empresa. Procuradoria-Geral da República investiga agências de viagens suspeitas de branqueamento de capitais. A Procuradoria-Geral da República está a investigar as agências de viagens suspeitas de branqueamento de capitais, segundo uma denúncia do Gabinete de Informação Financeira. A PGR considera o processo complexo, por isso não avança prazos para o esclarecimento do caso. O Gabinete de Informação Financeira de Moçambique disse há dias que pelo menos 5 agências de viagens podem ter introduzido 58 milhões de meticais entre 2022 e 2025 no Sistema Financeiro Nacional de forma ilícita. O caso já deu entrada na Procuradoria-Geral da República para a investigação. Vamos a notícias fora de portas. Começamos com o site da RTP Internacional. Tempestade intensa no Chile faz pelo menos 10 mortos e isola mais de 100 mil pessoas. A tempestade intensa que assola o Chile fez pelo menos 10 mortos, segundo o último balanço do Serviço Nacional de Prevenção e Resposta à Catástrofe, sobre o sistema frontal que abrange 10 das 16 regiões do país. O presidente do Chile, José António Kast, deslocou-se esta segunda-feira a Coquimbo, na zona norte, a região que declarou em estado de catástrofe, tal como a província de Huasco, em Atacama, situadas a 460 km e 850 km da capital, respectivamente, devido aos estragos causados pelo fenómeno meteorológico. No Notícias ao Minuto é um dos destaques. Governo dos Estados Unidos da América concede green cards a Eduardo Bolsonaro. O governo dos Estados Unidos da América concedeu green cards para o deputado federal cassado Eduardo Bolsonaro, informou a imprensa brasileira. O documento que concede residência permanente nos Estados Unidos permite que cidadãos estrangeiros viverem, trabalharem e estudarem no país norte-americano sem necessidade de uma autorização especial. O Green Card, concedido ao político bolsonarista, ocorre no momento de tensões diplomáticas entre a Casa Branca e o Palácio do Planalto, devido ao aumento de tarifas em 25% dos produtos brasileiros por decisão dos Estados Unidos da América. Eduardo foi condenado pelo Supremo Tribunal Federal Brasileiro a 4 anos e 2 meses de prisão pelo crime de coação no curso de um processo judicial após a condenação do seu pai, Jair Bolsonaro, por tentativa de golpe de Estado. A viver nos Estados Unidos desde fevereiro do ano passado, Eduardo tem intensificado a sua atuação junto às autoridades e políticos norte-americanos, em alguns casos, inclusive, com retaliação às autoridades brasileiras. Eduardo Bolsonaro, filho de Jair Bolsonaro, com apoio total dos Estados Unidos da América. Atualizamos agora as taxas de referência cambial para hoje. Compra o dólar norte-americano 63 meticais, 25 centavos à venda, 64 meticais, 51 centavos. Compra hoje o euro 72 meticais, 25 centavos à venda, 73 meticais, 69 centavos. Compra o renda da vizinha África do Sul 3 meticais, 84 centavos à venda, 3 meticais, 91 centavos. 6:43.

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0: Cada tampa com a sua panela. Não ande a ir destapar panela dos outros.
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0: E não minta que a sua panela está vazia, porque não é verdade. Cuidado com pessoas que se relacionam consigo e dizem: não conta pra ninguém agora. Cuidado! Cuidado! Ah, não conta, dá-me fechar Gisilo. Ah, esse giro. Magno, esse... Magno, é verdade, Magno. Tenho um assunto no teu banco, hein? Tenho um assunto no teu banco, Magno, hein? Ok? Não, mas já resolvi. Já resolvi, já resolvi. Já resolvi. Ah, cuidado com esses que dizem: não, nosso namoro ainda é segredo. Cuidado.
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0: Isabel de Souza Manique, minha best. Não, deixa eu falar aqui no ar hoje. Ana, onde é que andas?
2: Olá.
0: Bom dia.
2: Olá, Beth. Como está? Bom dia.
0: Estás na cama?
2: Não, estou no trabalho.
0: Estás no trabalho? Ah. Bem, sabe, o desenvolvimento não pode você fugir de dois amigos, daqueles de old school. Yeah.
2: Não é fugir. As atribuições agora são outras.
0: Tá bem. já perdi minha besta. Já.
2: Nada, não é possível isso aí.
0: Tá ouvindo? Tá bem.
2: Não é possível isso. Agora estou a conjugar duas coisas. Me ocupam muito, então fica um bocadinho difícil.
0: Tá bem.
2: E depois, como já nem consigo escutar a rádio,
0: é, mudaste
2: de viatura. Escuto assim de vez em quando.
0: Mudou viatura, né?
2: Tá bem.
0: Deixa lá. O Magro te manda um beijinho. Ok? Tá bem, ok? Eu te mando também um beijinho. Eu, toda a turma te manda beijinhos, ok? Beijinho.
2: Obrigada. Mas eu ainda continuo no grupo, ainda estou lá, eu vos respondo.
0: Sim, você só diz bom dia. Não, mas hoje sentimos uma falta maior. Hoje sentimos uma falta.
2: Veja lá, às 4 horas, 4 e tal, eu sempre mando um bom dia.
0: Tá bem. Beijinho. Mas não esquece dos amigos da muito tempo.
2: Nem por isso.
0: Beijinho. Minha best. Bom trabalho, partir da manhã. Bom trabalho aí, é?
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0: Quem está online aqui conosco no WhatsApp? Deixa eu entrar aqui para o WhatsApp. Magno, Gil, Malô, Omar Moussa. Não, Malô, se estou a falar, ele não viu online ele. Omar Leopoldina Mufemani. E Dalina Eloy. Anifa Daoud Fub. Nyakudzi Masalonga. Tony Kosa. Esiaka. Alberto Zibia. Joelane. Zandamel. Isabel de Souza Manique, também está online.

Zucula. Zucula, teu primeiro nome é Oscar Zucula, é isso? Vai lá, refresh rapidamente, Zucula. Ribeiro. Zucula, o teu primeiro nome é Oscar. Oscar, és aquele meu amigo do Facebook. The One. Sabe, o Zucula é meu amigo do Facebook há muitos anos. Oscar Zucula. Ok. Esmeralda Rua. Bom dia. Susana Ferrão Mapulene. Bom dia. Susana Ferrão Mapulene, bom dia. Gildo Majaya, bom dia. Edson Condo, bom dia.

0: Pontualmente 7 horas em Moçambique.
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0: Daqui a pouco eu lanço o tema para hoje.

0: Chibo.
1: Yes, 7 horas e 7 minutos. Um abraço aí para o Cota Mascarenhas.
0: Vocês vêm de combo.
1: É, esses combo. Vocês vão para Portugal para procurar emprego. É, né? Outros vão para Portugal passar férias. Passar férias. Um abraço ao Cota Mascarenhas que já voltou. Vamos trabalhar aí, Cota. Grande abraço.
0: Sempre volta para casa.
1: Mistura, um grande abraço aí, hein? Olha, deixa eu mandar também um abraço aí. Antes de eu lançar aqui o tema, eu quero mandar um abraço aí, mais uma vez, para lá o Gova. Só do status dela. Quando ela posta assim, o meu serviço ali e tal, ela postou aí, e graças a só um post que ela fez, apareceram os clientes. Queremos MC, queremos MC. Então, o teu status para lá o Gova é forte, tem que publicar mais. Grande abraço, hein? Estava a rochar essa semana aqui, estava a rochar. É, apareceu aí sexta-feira, traz-me no Pulana. Fazer uma grande celebração. Obrigado. Vamos lá. Hoje vamos fazer uma reflexão sobre... Sabe? Tenho medo de lançar esse tema. Vai haver muito barulho hoje. Mas é, vai ser um barulho que todos vamos refletir. Como diz um ouvinte, todos vamos parecer que somos bons aqui hoje. Mas é, vamos lá, vamos lá. Reflexão sobre o crescimento da falsidade nas relações humanas, onde muitas pessoas apresentam uma imagem em público, mas revelam outra completamente diferente nos bastidores. Vamos fazer um debate sobre a hipocrisia, interesses, relações superficiais e a dificuldade de encontrar pessoas verdadeiras numa sociedade onde a aparência parece valer mais do que a autenticidade. Vou repetir. Hoje vamos fazer uma reflexão sobre o crescimento da falsidade nas relações humanas. Vou parar por aqui. Hoje vamos fazer uma reflexão sobre o crescimento da falsidade nas relações humanas. Há muita falsidade. Eu poderia deixar assim e vocês começarem a debater. Mas eu não sou de deixar assim. Vamos! Lau Gov Lekwenyane, coloca no rec! A era da falsidade, porque está cada vez mais difícil confiar nas pessoas.
2: Até aqui ficou arrepiado.
1: A era da falsidade, porque está cada vez mais difícil confiar nas pessoas. Há uma frase que se tornou cada vez mais comum. Hoje já não se pode confiar em ninguém. Hoje já não se pode confiar em ninguém. Mas será mesmo assim? Ou fomos nós que deixamos de reconhecer quem realmente está ao nosso lado? Vivemos numa época em que muita gente sorri na nossa frente e critica-nos assim que viramos as costas. Há pessoas que aplaudem o nosso sucesso em público, mas torcem pelo nosso fracasso em silêncio. Há quem nos trate como irmãos quando precisa de nós e como desconhecidos quando já não somos úteis. O mais preocupante é que esta realidade já não acontece apenas entre desconhecidos. Acontece entre colegas de trabalho, entre amigos, entre vizinhos, entre familiares e até entre pessoas que se apresentam como exemplos de honestidade. Será que a falsidade aumentou ou simplesmente perdeu a vergonha

0: E há uma pergunta que merece reflexão. Será que a falsidade nasceu agora ou apenas se tornou mais visível? As redes sociais aproximaram pessoas, mas também facilitaram comparações, rivalidades e a necessidade de parecer melhor do que os outros. Hoje é comum encontrar pessoas que elogiam uma fotografia e minutos depois fazem comentários negativos num grupo privado. Outro fenómeno chama a atenção. Muitas pessoas perderam a coragem de dizer a verdade frente a frente. Preferem sorrir na presença e atacar na ausência. Isso não destrói apenas amizades, destrói equipes de trabalho, casamentos, famílias, negócios. Porque quando desaparece a confiança, tudo o resto começa a cair. E talvez a maior tragédia seja esta. Estamos rodeados de pessoas, mas cada vez mais desconfiados de todos. A falsidade sempre existiu ou tornou-se mais comum? As redes sociais incentivam as pessoas a representar personagens? É mais difícil encontrar amigos verdadeiros hoje? O interesse passou a falar mais alto do que a lealdade? A inveja continua a ser uma das maiores causas de falsidade? É possível confiar plenamente em alguém hoje? Pessoas falsas nascem assim ou tornam-se assim ao longo da vida? Será que nós também, sem perceber, já fomos falsos com alguém? Na muita! Já foi profundamente decepcionado por alguém em que confiava? Acha que hoje há mais pessoas falsas do que antigamente? O dinheiro, o sucesso e o poder mudam as pessoas ou apenas revelam quem elas realmente são? É possível manter amizades verdadeiras durante muitos anos? Quem costuma magoar mais, um desconhecido ou alguém da nossa confiança? Existe diferença entre ser educado e ser falso? A confiança, depois de quebrada, pode ser recuperada? Talvez a maior pobreza de uma sociedade não seja a falta de dinheiro. Talvez seja a falta de pessoas em que possamos confiar. Quando o interesse vale mais do que a lealdade. Quando a aparência vale mais do que o caráter. Quando a conveniência fala mais do que a verdade. Quem é que ainda merece a nossa confiança? 87009790, manda o seu áudio para nós. Deixe ficar o seu comentário. A era da falsidade, porque está cada vez mais difícil confiar nas pessoas. 87009790. Manda o seu áudio. Organizações, grupos, amigos, família, até pessoas casadas, tudo começa bem, bonito. Muita coisa que poderia dar muito certo descarrilou. Por muita coisa que estamos aqui a falar. A era da falsidade, porque está cada vez mais difícil confiar nas pessoas. 87009790. Elabora o seu áudio, mande para nós. E até já.
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0: Público.
1: Olá! Olá, meus amores! Eu sou a vossa querida máxima Gisela Nhapulu e

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1: A era da felicidade, porque está cada vez mais difícil confiar nas pessoas. Manda o seu áudio 87009790. Malo, já acertou aqui o primeiro áudio.
2: Bro, queres que eu diga o quê? Queres que eu diga o quê com esse tema aí?
1: A era da felicidade.
2: Eu vou alistar tudo aqui mesmo. Vou se escapar da minha boca, isso? Yeah. Já não há nada, já não há nada, isso tá difícil.
1: Aguardo o seu áudio 87009790. Até já!

0: Mistake. O homem que comeu pela boca, comer com boca, como diz o Zebit.
1: Enaka, vai ficar de quem?
0: Eu também já conheci pessoas que comeram mesmo com pela boca, mesmo comeram, mas deixa ela calar. A era da falsidade, porque está cada vez mais difícil confiar nas pessoas. Já temos áudio aqui? Ainda não. Já temos áudio aqui, o primeiro, o segundo, na verdade. Bom dia. Alô? Alô? Não tem nada neste áudio aqui, não tem nada. Estou a mandar aqui também dizer que não tem nada neste áudio aqui. Quê? Bom, enquanto não tenho áudios aqui, vamos para as chamadas. Enquanto vocês mandam áudios, 84-34-97. Está disponível. A era da falsidade, porque está cada vez mais difícil confiar nas pessoas. Tá, vamos ao telefone. Bom dia.
2: É Pastor Gabriel.
0: Vamos ouvir, Pastor Gabriel. Vai direto, meu pastor. Há muita falsidade hoje, muita. Não há nos mais novos, só nos mais velhos. Pessoas da idade de Pastor Gabriel também são falsas.
2: As pessoas com desenvolvimento já mudaram tudo. Nós podemos criticar as crianças, os jovens, mas nós, os pais, alguns faz aquilo que os jovens fazem. Então aqui é preciso mesmo a educação dos pais. Em casa, por favor, ele aprender outras coisas no caminho. Mas em casa deve nós, os pais, educar os nossos filhos para evitar essas coisas. Outro escreve dizer que você ganhou isto. Não sei se é para quê. Às vezes põe coisas aí de brincadeira na. Né? Aí no seu número, epa, ganhou tanto dinheiro. Pode entrar aqui. Já aqueles pessoas que nunca ouviu aquilo ali no celular, começa a ligar para eles e eles acabam por brulhar as pessoas adultas. E essa coisa de fazer as coisas. Quando ele está a comer qualquer coisa, beber qualquer coisa num dos restaurantes ou hotéis, começa a postar aí. Parece que em casa tem. Quando em casa é fome, então. Em casa é fome, então.
0: Isso também é falsidade.
2: Vou deixar o espaço para os outros, porque não dá a acabar tudo. Os outros vão falar.
0: Pastor Gabriel. Há muita falsidade hoje em dia. Vamos ver como. Sabe, Moçambique era um país de nós, éramos muito humanos. No tempo de unidade, trabalho e vigilância, nós éramos muito humanos. Não é que foi o humanismo. Eu não estou a falar de Moçambique nos principais centros urbanos. Mas vamos falar de Maputo, Beira, Nampula, Pemba. Principais centros urbanos. Só. Não vamos falar de Moçambique todo. Vamos falar dos principais centros urbanos. Então, o ser humano, o humanismo. Por que tanta falsidade? E por que a tendência só é de crescer falsidade? Por quê?
3: Bom dia, HM. Aqui é Zulu Mike. Hoje, esse fenômeno que se refere da falsidade em relações é muito profundo e as pessoas já não sabem com quem conversar, com quem se abrir, com quem falar coisas sensíveis da vida dele, porque tu colocas alguém num determinado patamar na tua vida como um amigo próximo. E depois vai descobrir que aquela pessoa tem inveja de ti. Descobre que aquela pessoa fala de ti pelas costas, que até aquele teu desabafo íntimo e sensível
0: Epa.
3: Que colocaste para ele, vais ouvir com terceiros. E você está consciente de que é um assunto que partilhou só com uma pessoa, mas vai ouvir com terceiros. E isso acaba gerando um outro assunto, um outro fenômeno que tem se avolumado a cada dia, que são os suicídios. Porque as pessoas vivem com problemas e não podem confiar a ninguém, infelizmente. E gera uma situação de a pessoa estar no meio de muitas pessoas, muitos conhecidos, mas nenhum amigo. E quando o problema surge, a pessoa já não sabe para onde desabafar. Pô, ah, não, suicidou-se. Pô, fica aquela cena. Ah, eu estava com ele ontem. Ah, eu estava com o Flávio. Por que que não falou? Por que que não disse? Mas no fim do dia que já não se confia em ninguém. Aquele que tu diz é um friend, é um fella, podia ser um confidente. No fim do dia é a pessoa que te fia, que espalha a tua vida por aí. Infelizmente as relações acabaram ficando nessa cena. E somos obrigados a ser superficiais em todas as relações, porque não podes dar a 100% em nenhuma, porque depois sempre o que vê no fim é decepção mesmo.
0: Mas vamos viver assim mesmo. Aurélio Lacagnani escreve: no contexto comportamental, pessoas falsas costumam agir de forma interesseira, rebaixar as conquistas alheias e falar mal dos outros pelas costas. Para lidar com esse tipo de comportamento, é recomendado manter distância, estabelecer limites claros e identificar os gatilhos emocionais que essas pessoas usam. Você pode encontrar estratégias de como lidar com essa situação no ambiente de trabalho ou pessoal. Exemplo típico. Não. Ok, tá bem. Ok. Omar Moussa diz até comentários faltam. Não, estão a chegar. Devagar. Devagar. As pessoas, Omar, isto aqui está contaminado. Isto aqui está contaminado, Omar. Isto aqui está contaminado, Omar. Isto está contaminado. Hã? Vamos lá ouvir mais um áudio aqui.
4: Bom dia, Manuel Der. Bom dia, Cidade FM. Bom dia a todos os ouvintes. Aqui fala o Américo, diretamente de Maquiavel. Manuel Der, o tema hoje é bem quente. Para começar, Manuel Der, até confiar nas pessoas, podemos confiar. Podemos confiar, sim. Porque há certas pessoas que nós devemos dar a nossa palma da mão. Há certas pessoas que nós podemos até contar os nossos segredos, mas não é tudo que nós devemos contar. Há segredos que não dá de verdade para contar a outra pessoa. Por quê? Porque as tantas pessoas são amigos, né? E depois aparece, por exemplo, uma pequena confusão, nesse caso. Depois vocês separam-se. Existem aqueles amigos que não conseguem guardar segredos. Existem pessoas que não conseguem deixar então outra parte do outro lado, mas sim começam a expandir aquilo que são os teus segredos, começam a falar mal de ti e tudo mais. Então não é tudo que nós vamos falar nas pessoas, não é tudo que nós vamos, mesmo sendo o teu próprio amigo verdadeiro, não é tudo que nós contamos, porque hoje em dia a falsidade é o que está a reinar. Por quê? Porque eu quero ser eu. Ninguém quer ser outra pessoa, não é? Então, cada qual puxa do seu lado. Mas há certas pessoas que, quando querem ganhar espaço, nesse caso, falam mal das outras pessoas. Quando querem ganhar emprego, derrubam outras pessoas. Quando querem estar bem na família, derrubam outras pessoas. Há essas pessoas que vivem assim, de aparências. Eles parecem boas pessoas, mas no canto, são o quê? São sanguessugas, pessoas que chupam ou sugam o nosso sangue sem se nós nos apercebermos. Então, o tema é muito quente, Manuel Der. Estou ligado, estou aqui e falei, mas não falei nada. Américo, diretamente de Maquiavel.
0: agora não entendi. Falou ou não falou? Já não entendi.
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0: Mana, chegando de falar que os dois estados de frente de pesado.
1: Volta mesmo, mana.

0: da falsidade, porque está cada vez mais difícil confiar nas pessoas. 87009790, manda o seu áudio. Também pode ligar para o 8434-97. Cuidado com os homens, hein? Os homens estão mais comentaristas, mais fofoqueiros. Cuidado com os homens. Ei, cuidado com os homens, hein? Não pensem que vocês, mulheres, é que estão a bater recorde. Cuidado com os homens. Os homens estão pesados na fofoca e nas intrigas. 8434-97. Pode ligar, falar anonimato. Eu sei que te custa falar essa hora. Está com colegas. E é do seu colega que você vai falar. Eu sei que é difícil. Deixa, diga anonimato. É? Não vamos dizer, não vamos perguntar o nome de ninguém hoje. É? Se não tem chamadas, vamos aos áudios. Bom dia,
1: Manel. Eu estou rodeado de amigos com essas características. A melhor coisa é olhar e calar. É procurar de todas as formas se afastar dessa gente. Porque esta gente é esta que sempre, sempre, sempre irão te mostrar uma cara daquelas bem bonitas, enquanto no fundo, no fundo, no íntimo deles, você não é nada. Quando estão com outros, são outros. Quando estão contigo, é aquela pessoa querida, aquele amigo, aquele homem que você espera dele e que possa trocar uma conversa básica. Enquanto no fundo, nas tuas costas, até inclusive para deixar algo concreto, há um amigo que me concedeu uma vaga pelo fato dele conhecer alguém e posteriormente anda aí a difundir com cada coisa, que até diz que o meu próprio patrão queria me mandar embora porque eu falo muito. Agora, se ele próprio não conseguiu me dizer, conseguiu ir dizer ao amigo dele, fico sem saber. Assim virou uma desconfiança para mim. Afinal de contas, onde é que eu estou? Será que os meus pés estão no chão? Mas este meu próprio amigo conseguiu me arranjar esta vaga. É ele mesmo que anda aí a difundir, a falar mal de mim nos outros. Como se eu fosse talvez um lixo, não usasse a minha cabeça para pensar e nem sou digno de mim mesmo. Portanto, não vale a pena, não é momento de confiar. É momento de partilhar e viver, ter uma vida, uma convivência, mas profundamente partilho aquilo que é algo sério na vida. Não, não, não, não, não, não. Não se pode. Bom dia, Manuel. Muito, mas muito difíceis e conturbantes, porque a verdade não se falta, a verdade se esconde, não vem à tona. As pessoas são tão falsas de uma forma em que até podes perder a paciência e nem conviver com ninguém mais nesta vida. Mas o importante é saber se conduzir, é saber ter calma e, usando o tema, falar com a Angola para as coisas. É da mesma forma, mesmo na pronúncia, deves demorar-te a pronunciar. Algo dói, sim. Tens que procurar maneiras de poder censurar tu primeiro antes que se espalhe aos demais. Porque se estão expostas, te expões a alguém e essa pessoa usa dessa sua posição, ou dessa sua dor, ou desse sofrimento, que é para poder se espalhar e criar alguns efeitos colaterais. Então, a vida não é aquilo que nós pensamos. Agora é o momento de viver por si mesmo e viver pelos teus filhos, em princípio. Se os demais existem, procura só ter um diálogo básico. Um forte abraço aí, continuação de um bom dia.
0: Yeah. Um diálogo básico em Zé, ok. Mais áudios, bom dia.
2: HM, dizia que no tempo do abastecimento éramos mais humanos e tudo mais. Eu lembro que há duas semanas eu falei do capitalismo e não me levaram a sério. O capitalismo é egoísta. O capitalismo, cada qual por si e Deus por todos.
1: Pois.
2: Por isso que aquilo que estava a dizer o pastor Gabriel, que as pessoas compram um iPhone ou pedem emprestado, tiram foto na casa de banho dos restaurantes para parecer que tem, e vão postando não sei o que. Isso é para poder sobreviver num mundo em que só se valoriza aqueles que têm.
0: Aqueles que têm.
2: Infelizmente há muita falsidade. Sim. Não vamos ser hipócritas e dizer que não. Há muita falsidade. Porque há muita inveja também. Então, mesmo aqueles que não têm, procuram fazer parecer que têm. Por isso que está-se a secar um lado, as pessoas estão frustradas. Epá, realmente já não se sabe em quem confiar. É só mesmo viver vigilante, porque há muito mais bom.
0: Mas pode.
2: Temos de ser resilientes, porque realmente o capitalismo segrega pessoas, separa as pessoas em função do seu status social. Então, quem não consegue sobreviver a isso acaba morrendo por desgosto. Aquele abraço. Fui. Zucula.
0: Zucula.
2: Mas também há que chamar a consciência as pessoas, Helder, porque o que ninguém sabe, ninguém comenta. As pessoas precisam saber guardar as coisas para si. Não é tudo que se posta, não é tudo que tem que ir à tona. Mesmo os que gostam de postar comida, por que que não dedo cacana, macufo, chiquinha, por que que nunca postam? Só postam picanha. Será que vivem de picanha o ano todo? Então, eu acho que é preciso aprendermos a conter as coisas, a conter os ânimos e as emoções. O que ninguém sabe, ninguém estraga. E às vezes nós, os donos das coisas, é que revelamos as coisas. E depois, quando o assunto vira público, comenta-se e confundimos isso com perseguição. É preciso guardar as coisas para si. Eu acho que vive-se melhor assim.
0: Bem visto.
2: Aquele abraço.
0: Oscar Zucula. Bem visto, é? Bem visto, bem visto, Zucula. Bem visto. Mais um áudio aqui. Bom dia.
1: Bom dia, Manelder. Leo me engana aqui. A falsidade, Manelder, é o que nós vivemos os dias de hoje. No passado existia, mas hoje em dia está muito exagerado.
0: É exagerado.
1: Porque nós vivemos num mundo híbrido, posso assim dizer. Híbrido porque existem as redes sociais, estamos a postar uma vida, existe o nosso dia a dia, é outra vida, ok? E que nós buscamos sempre uma aprovação social, uma aprovação da sociedade. E às vezes, nós outros, quando temos uma determinada situação que não conseguimos resolver, procuramos ajuda num amigo qualquer. Esse amigo, quando nos traz a verdade, ficamos contra aquele amigo, porque nós estamos preparados para ouvir a verdade.
0: Okay.
1: Estamos preparados para sermos enganados, para sermos escovados, ok? Aí o nosso ego vai crescer. Mas, portanto, é importante, Manelder, dizer o seguinte, que, olha, nós temos que cuidar da nossa moral. A nossa moral está muito, muito para baixo. Então temos que cuidar da nossa moral, cuidar do nosso caráter. Olha, o caráter, Manelder, é aquele que, quando menos você está a ser observado, você está a fazer coisa certa. Enquanto que o poder, por onde passa,
2: as pessoas devem ver que sim, senhora, aquele é o Léo, me engana. Enquanto isso, na verdade, nos leva a viver num castelo de areia. Quando aparece a tempestade, ok? Quando aparece a tempestade ou um ventania qualquer, o que é que vai acontecer? O castelo de areia vai desaparecer. Então, nós temos que cuidar da nossa moral para não anestesiarmos a nossa consciência e começarmos a achar que a falsidade, a desonestidade é normal. Muito obrigado, Manelder. Gostaria de falar mais, mas o tempo é curto. Bom trabalho.
0: Léo Mingana. Muito obrigado, Léo Mingana. Mais um áudio, bom dia.
3: Bom dia, Manuel de Arruiza. Bom, relativamente ao tema de hoje, eu tenho a sensação de que estamos a perder o valor essencial como ser humano. Nós vivemos agora uma sociedade cada vez mais materialista, onde o valor das pessoas é muitas vezes medido pelo que as pessoas possuem e não pelo que as pessoas são. Então, quando nós deixamos de cultivar valores como a verdade, como a lealdade, como o respeito, a confiança, aquela que devia ser preservada, ela torna-se uma das maiores vítimas. Infelizmente, Manuel, é com uma dor profunda que eu falo isto, porque a nossa sociedade está com valores invertidos. E nós precisamos de voltar às bases, nós precisamos de voltar a resgatar aqueles valores que são a nossa identidade como moçambicano. Eu posso dizer que nós estamos a perder a nossa real sociedade, a nossa real identidade, porque nós somos uma sociedade muito humana, uma sociedade acolhedora. A referência que o nosso país tem quando os estrangeiros vêm para cá é que nós somos uma sociedade acolhedora. Mas já estamos a deixar de acolher-nos uns aos outros, entre nós irmãos, que nos ferimos porque não conseguimos até ser fiéis depositários de uma simples informação que o nosso irmão decidiu nos confiar. Então é triste viver isto que estamos a viver hoje. Infelizmente é o que está a acontecer e espero que um dia consigamos voltar a ser aquilo que a nossa sociedade sempre foi. Bom dia e bom trabalho a todos. Ótima terça-feira.
0: Muito obrigado. A era da falsidade, porque está cada vez mais difícil confiar nas pessoas. São 7 horas e 49 minutos. Manda o seu áudio também. 87009790 87009790. Bom dia.
4: Bom dia, Manuel. Bom dia. Bom dia, TMS. E as suas são falsas mesmo. Pior colegas de trabalho que você convive mais tempo com eles são os piores falsos. Piores falsos mesmo. Que até pregam um prego no seu pé depois de assoprar. Mas esse é o mundo onde vivemos. Nós devemos confiar na nossa própria sombra. O resto não vale a pena. As pessoas são falsas, falsas, falsas. Falsas. A gente temos que viver mais tempo no serviço. São 8 horas de tempo no serviço. E você imagina já viver com pessoas falsas. É difícil. Eu acho que através desse tema as pessoas começam a mudar. Mude. Se não gosta de alguém, diga na cara que não gosta, que não encontre nada. Ponto final. Em vez de fingir mostrar dentes de dinossauro, é quanto por dentro você não gosta da pessoa. Bom dia, bom dia, bom dia, bom dia. Aqui fala o Alecai, aqui Chile.
0: Mais um áudio, bom dia.
5: Bom dia, Manel, bom dia, bom dia. Aqui o Sérgio Alfredo Yankal do bairro Moalas. Esse tema é um tema muito forte. É muito, mas muito forte. A falsidade é o que está a dar agora. Está a destruir amizades, lares, até nos locais de trabalho. Porque é normal você se abrir com alguém na expectativa de que aquela pessoa vai te ajudar em alguma coisa, por ver a idade, enfim. mas a mesma pessoa é que volta a te queimar. Volta a te queimar. Por exemplo, vamos supor, entre colegas, vamos termos uma reunião ou um encontro assim para debater assunto de trabalho. Uma coisa que vai nos ajudar, né? Vai nos ajudar. Antes da gente falar já com o patrão já tem toda a informação. Já tem toda a informação. Por quê? Porque existe alguém que vai correr para dar a informação ao patrão. E praticamente quando existe tendo reunião com ele, ele já tem tudo, já sabe de tudo, já sabe de tudo. E não se passa nada. Não se passa nada. Muito bom dia.
0: Bom dia. Mais um áudio. Bom dia.
6: Bom dia, Mané Aldra. Bom dia. Bom dia, Rádio Cidade. É assim. É, Mané Aldra, aqui fala o Vitorino. Mas é que eu quero dizer o seguinte: se a pessoa tem segredo, a partir do momento que conta outra pessoa, já não é segredo. Se fosse segredo, ia ficar com ele só. Porque a partir do momento que eu digo, ah, mano, eu quero fazer, vamos supor, eu quero construir, já isso já deixou de ser segredo. Tu vai difundir a informação que eu quero construir, tu vai informar ao mundo que eu quero fazer isto. Se fosse segredo, ia ficar comigo mesmo só. Não vale a pena andar a dizer que as pessoas são falsas ou quê. Quer dizer, aquela pessoa é para guardar o seguinte: você que é o dono, não conseguiu guardar. Como que eu que sou ouvinte, sou ouvinte dessa informação, vou conseguir guardar? Não, não vale a pena, mano.
0: Ei. 7h53, o Jambu e Balão Júnior escreveu: essa coisa de viver para ser visto pode ser uma doença, pois a moral não se esforça para se ter. A moral conquista-se com alguns princípios básicos, a partir de pequeno. A confiança gera segurança, é uma vez rompida, e uma vez rompida, será sempre trêmula. Há uma hipocrisia camuflada de diplomas de alguns indivíduos. Bom dia, Jambu e Balão Júnior.

0: Mais um áudio, bom dia.
1: Bom dia a todos, bom dia. Mais vale estar sozinho do que mal acompanhado. De um desses MCs, falsos MCs. Existe muita falsidade. Infelizmente, ninguém é autossuficiente. Mas de que vale a pena estar ao lado de pessoas falsas que só te puxam para baixo? Às vezes, se tu te afastas de pessoas falsas, tu consegues ver que deste muitos passos na vida. Aquelas pessoas só estão a sugar as suas energias. Chukula, não, armador. Um abraço a todos. Paz e firmeza. Rala, rala, como um gala-gala. Manage!
0: Armador. Mais um áudio. Bom dia.
2: Bom dia a todos. Bom dia, Cidade FM. Epá, esse tema de hoje, hoje em dia, uma pessoa desiste de ter amizade. Porque você cria uma amizade com uma pessoa, você ia confiar nele, tudo com ele, tudo a fazer com ele, tudo da tua vida, você tá a contar pra ele. Mas, epá, aquele pessoa depois, não quero pra você ser vencedor dele, tá vendo? Então, ele acaba de fazer mal. Então, hoje em dia, nós preferimos viver sem amizade. Uma pessoa desiste, dizer que já não quero mais ser amigo de ninguém. Começa a fazer vida dele. Porque você, praticamente você, já fez uma amizade uma vez, duas vezes, com pessoas de frente. E aquelas pessoas
0: têm o mesmo comportamento.
2: Então, você tá a ver que essas pessoas que eu estou a criar com ele a amizade não vão me levar a nenhum sítio bom. Mas vai tentar de novo, porque vai insistir, porque prefiro desistir, você terá que viver tua vida só, tá a ver?
0: Obrigado.

0: A era da falsidade. Porque está cada vez mais difícil confiar nas pessoas. Vou também para o telefone. 84-34-97. Só ligar, comentar. 7:57. Daqui a pouco utilizamos a hora depois das notícias. A era da falsidade. Porque está cada vez mais difícil confiar nas pessoas. Linha disponível. Bom dia.
1: Bom dia.
0: Querendo, pode falar anonimato, não tem problema.
1: Ao cheiro,
0: fica à vontade. Canela.
1: Ah, Nicole, não, boa.
0: Não, meu Nicole. Ninguém é maquete.
1: Ah, eu vou querer essa.
0: Não, ainda quer ser. Mais um áudio, bom dia.
2: Dichete, Manel, há alguma mamã mãe a ngabata mahungu yobala. Aumbe dite, segredo, nguti, ukhala kunato awunyana wakona. Uzizoti tanda awukhala nato ugela mwanyana. 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Mamã ya bo dite mahungu yobala Manel, kakuna ti mwanyana kambe, to pindeto nada.
0: Acho que é porque eu disse que minha mãe é chope, Ok, vou traduzir. Este ouvinte está a concordar com o outro ouvinte que disse que a partir do momento que a pessoa tira o segredo, conta para outra pessoa, já não é segredo. Se é segredo, você deixa para si mesmo. A partir do momento que contas para a segunda pessoa, deixa de ser segredo. O que é que esperas? E acho traduzir bem. Chope. Língua da minha mãe. Vamos atualizar a hora. Depois eu volto. Depois das notícias.

0: Continue a mandar o seu áudio para nós, 87009790. Só para finalizar, mais três áudios só. A comentar esta questão, a era da falsidade, porque está cada vez mais difícil confiar nas pessoas. Só mais três áudios só. Ok? Pontualmente, 8 horas, em Moçambique.
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3: Muito bom dia. O governo quer estabelecer mais de 870 mil novas ligações de água potável até 2036 em todo o país. Deste número, mais de 800 mil ligações serão feitas nas zonas urbanas e mais de 75 mil nas zonas rurais. Prevê-se igualmente a construção de 5.300 fontenários e 20 mil fontes dispersas. A Procuradoria-Geral da República está a investigar as agências de viagens suspeitas de branqueamento de capitais, segundo uma denúncia do Gabinete de Informação Financeira. A PGR considera o processo complexo, por isso não avança prazos para o esclarecimento do caso. O Irão confirma contactos diplomáticos indiretos com os Estados Unidos, apesar da nona noite consecutiva de ataques norte-americanos. No terreno, o conflito continua a agravar-se, tendo o Teherão retaliado contra três países da região e Washington confirmado a morte de mais um militar norte-americano. As chuvas diluvianas que se abateram sobre as regiões do centro e do sul do Chile deixaram dezenas de localidades isoladas, rodeadas de água e de lama. Em algumas das povoações, muitos habitantes só se salvaram porque conseguiram subir para locais altos e foram depois resgatados pelas equipas de socorro. E a fechar, o avançado internacional colombiano John Duran vai jogar no Benfica durante a temporada 2026-27, por empréstimo dos sauditas do Al Nassr, anunciou ontem o clube da Liga Portuguesa de Futebol. O internacional colombiano reforça os encarnados, que ficam com uma opção de compra que poderá ser ativada no final da temporada. Notícias a esta hora, com edição e apresentação de André Manhissa.
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com Bob Marley, já falou há muito tempo no Man to Man. Cuidado com as pessoas, cuidado com as pessoas. Eu aprendi há uns 3 anos atrás com um amigo também, para não aumentar a polêmica. Mas cuidado com as pessoas. É esse amigo não era esse amigo, é amigo, tchau. Bob Marley disse tudo, se não percebe inglês, ah, não sou eu culpado. Nossa rádio, meus amigos, nos deu formação no estudo de línguas.

to men. Cuidado com a pessoa. Vamos lá finalizar esse tema. A era da falsidade, porque está cada vez mais difícil confiar nas pessoas. Só a comer contigo, sentar a comer contigo, você lhe servir o melhor prato, colocar na tua casa. Malô, diz que eu tive esses ex, não te avisei. Ah, malô. Você também já está aprendendo sozinho. Vale nada isso, malô. Só que nós não fazemos como eles, porque não poderíamos estender. Escalamos, só olhamos.

8:09, vamos finalizar o tema. Tema muito forte. A era da falsidade, porque está cada vez mais difícil confiar nas pessoas. Tem alguns textos interessantes. Tércio. Ah, não vamos traduzir muita coisa. Vamos sentar outro dia a traduzir essa música. Elder Mendes, por isso nunca vais me ver com muitas pessoas, diz o Dércio. Ando só com aquele indivíduo que conheces e mesmo assim não entrego todos os pins. Todo cuidado é pouco. Se tens família, o teu amigo tem que ser tua esposa, teus filhos e mesmo assim corre riscos. É, com esposa e filhos também. Pior nos dias de hoje, onde todos queremos aparecer e ser as estrelas, é muito complicado. Tens que ter um circuito super fechado. Até o homem mais puro do mundo foi traído. Jesus, para nós cristãos, né? Dizem que o Armadu rende com Zucula, ok? O Aurélio Lacanhame diz que as mulheres, o lado feminino está silêncio hoje. Há silêncio, mulheres não falam hoje. Será que elas é que são as mais falsas? Será?

0: Jambui diz: eu ando sozinho, irmão, amigos, encontramos-nos no local e tudo termina lá. Porém, convivo em muitos grupos, com clubes, associações, algumas comunidades rurais. Não há espaço para deixar segredos da sua vida nestes grupos todos. É um estilo de vida. Muito bom. Mas eu penso que as pessoas se permitem ser estendidas, tens que dar alguma coisa, motivo para que isso aconteça. Pois se estiver distante, reservado e preservado, ninguém ousará contra ti. Até pode tentar, mas não chegará. Muito bem! Gostei, Jambui. Obrigado aí, Afonso Dambile, pela proposta. Não quero provocar as mulheres, mas as mulheres estão quietas. Mais um áudio aqui. Bom dia.
1: Bom dia, Helder. Bom dia, ouvintes. O primeiro áudio acho que saiu muito mal, não consegui. Mas é assim, Helder. Já ouvi falar de seguinte chama à noite. E ah, você brinca com pessoas que na verdade não te querem ver você a prosperar. Então, a melhor coisa, afasta-se dessas pessoas. Não conta nada, mano.
0: Pode ser, pode falar. Estado não está perfeito, Mafueca.
2: Helder, o título dessa música, pá, quero botar no dia que eu tiver um location com esses amigos.
0: Bob Marley, Man to Man. Maloba. Bob Marley, Man to Man. Maloba, o que que te fizeram? Mais um áudio, bom dia.
3: Mano Helder, bom dia, bom dia.
0: Bom dia.
3: É, a falsidade mesmo, tá a reinar. O que está a acontecer hoje em dia é complicado. A gente já deixa de confiar nas pessoas porque, pá, as pessoas não confiam.

0: podemos finalizar com este áudio aqui, né? Bom dia.
1: Bom dia, Hélder Mendes. Não sou nenhum santo. Não posso afirmar que já não existem confidentes. Não tenho aquilo que vulgarmente chamamos de best. Os meus finais de semana passo mais com, se não é pedreiro, é carpinteiro, serralheiro, que vem fazer alguns trabalhos na minha casa, né? Sento num bar, converso com pessoas estranhas, até abro-me um pouco, não até o fundo, com pessoas estranhas, né?
0: Okay.
1: Ou pessoas que não as conheço, com o barman, né? Fico até um bocadinho tarde, né? Madame grita, me abro com ela. La vie ça marche. A vida continua. Não se pode confiar no pastor, não se pode confiar na pastora, não se pode confiar naquilo que chamamos de amigos, não se pode confiar no colega, não se pode confiar em ninguém. Isto está mal, meu irmão. Muito mal. Bom dia, bom trabalho.
0: Pronto. Pronto. Fizemos esta reflexão e lançamos este tema, a era da falsidade, porque está cada vez mais difícil confiar nas pessoas. A tecnologia evoluiu, as cidades cresceram, as oportunidades mudaram, mas há uma pergunta que continua sem resposta. Estamos a formar pessoas melhores ou apenas mais habilidosas a esconder quem realmente são? Porque uma sociedade não se mede apenas pelos edifícios que constrói, mede-se pela confiança que existe entre as pessoas, já? Estamos a notar que não há confiança entre as pessoas. Não há, há zero confiança. E quando confiar se torna um risco, talvez o problema já não seja individual. Talvez seja um problema de toda a sociedade. Este já é um problema de toda a sociedade. Senti falta das mulheres hoje. Por que será? Programa segue até às 10.
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0: 8:30, vamos ao Bazar da Cidade, 843497, ligue para nós, venda! Bom dia!
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0: Repito. Ok, com um probleminha aqui agora no fim. 8:04-34-97, 8:30. Bazar da Cidade é sempre assim. A esta hora, cerca de 5 minutos, 30 segundos para você vender a sua marca, o seu produto, o seu serviço. Bom dia, bom dia, bom dia. Alô, bom dia. Alô, bom dia. Bom dia. Horas e 31 minutos agora, bom dia.
2: Bom dia.
0: É.
2: 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Muito obrigado.
0: Obrigado. 8:32. É a sua vez de ligar para nós, ligar aqui para o Bazar da Cidade, vender a sua marca, produto ou serviço. Bom dia.
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0: Ah, mas com alguns probleminhas aqui.
3: 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Obrigado. Continuação de um bom dia.
0: Obrigado. Bom dia para si. 8:33. Temos mais 2 minutos. É a sua vez de vender. Bazar da Cidade, bom dia. Alô, bom dia. Bom dia. Bom dia.
2: Bom dia, mano.
0: A nossa
2: comunicação.
0: Ok.
2: Bom dia, Manel.
0: Bom dia, avança.
2: 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Muito obrigado, mano.
0: Obrigado. 8:34. Um minuto para finalizar então o Bazar da Cidade FM. É a sua vez, bom dia. Alô?
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0: Pronto, vamos ter que encerrar o Bazar da Cidade. Não há aqui mais condições perfeitas hoje. 8 horas e 35 minutos, mesmo assim, puxamos. Ele chama-se Graciano Damásio. Canta Ganazambi.

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0: É um clássico do hip hop já.
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0: Atualmente 9 horas em Moçambique.
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0: Os preços dos combustíveis

0: Recuperamos esta nota. Os preços dos combustíveis continuam a preocupar milhares de automobilistas e transportadores. Perante este cenário, cresce o interesse por alternativas mais económicas e sustentáveis. Mas, afinal, o gás natural veicular já é uma realidade em Moçambique? Quais são as suas vantagens? Quanto se pode poupar e que desafios ainda existem para a sua expansão? É precisamente sobre estas questões que vamos falar na reportagem especial que preparamos para si, já a seguir, a reportagem sobre o uso do gás natural veicular aqui na sua Cidade FM.
1: Caro ouvinte, receba as nossas cordiais saudações. Mais de 1,3 milhões de veículos automóveis circulam no país, entre os quais cerca de 900 mil ligeiros, perto de 270 mil pesados, mais de 16 mil tratores e perto de 100 mil motorizadas, de acordo com dados do Instituto Nacional de Estatísticas. Os veículos são quase na totalidade movidos a combustíveis líquidos, concretamente a gasolina e o gasóleo, o que coloca a situação da mobilidade no país dependente destes recursos energéticos adquiridos no mercado internacional. Nesta reportagem, abordamos o uso do gás natural veicular como alternativa aos combustíveis líquidos. Está na companhia de Vitor África na produção e apresentação, com a sonorização de Sidónio Pires. A gasolina e o gasóleo, principais fontes de energia usadas para o funcionamento de veículos automóveis, colocam o país vulnerável a duas situações negativas que impactam a qualidade de vida e a dinâmica da economia. Por um lado, a poluição ambiental e, por outro, a indisponibilidade destes recursos importados em função da conjuntura internacional. O choque mais recente ocorreu no auge do conflito no Médio Oriente, que opõe o Irão dos Estados Unidos e Israel. O conflito limitou a circulação de petróleo no Estreito de Hormuz e, consequentemente, os automobilistas começaram a enfrentar a falta de combustíveis nos postos de abastecimento. No extrato a seguir, os automobilistas interpelados pela nossa equipa de reportagem na cidade de Maputo revelam em anonimato o drama vivido na busca de gasolina e do gasóleo.
2: Foi difícil. Por exemplo, das últimas duas vezes que lá fui, a minha viatura era a 15ª. Depois, ao chegar mesmo no local, dizendo que o combustível acabou.
3: Era possível te dizer que vai para a Carimax para abastecer. Eu chegava lá, encontrava quando acabou. Ia para a OMM, encontrava também quando esgotou.
1: Ter uma viatura abastecida passou a ser luxo. Houve quem perdia noites no exercício de gastar combustível à procura de combustível. José João, taxista que concedeu-nos uma entrevista durante uma viagem no seu triciclo, vulgo Chopela, diz que procurar combustível passou a ser o seu vício.
4: Praticamente estava a trabalhar para o combustível mesmo, porque o meu vício já era ter combustível. Basta encontrar umas bombas, por mais que eu tenha o tanque cheio, tinha que voltar a encher um galão de novo.
1: O governo, ciente das desvantagens de depender da gasolina e do gasóleo, tem vindo a investir em soluções alternativas, entre as quais o uso do gás natural veicular, um recurso de que o país dispõe. É no âmbito destes investimentos que o chefe de Estado anunciou o lançamento este ano de um programa nacional de massificação do uso do gás natural veicular.
5: Estaremos na província de Inhambane para fazer o lançamento do programa nacional de massificação de gás veicular.
1: A Empresa Nacional de Hidrocarbonetos, ENH, criada em 1981, é o braço do Estado nas operações petrolíferas e nas respectivas fases das atividades de pesquisa, exploração, produção, refinação, transporte, armazenamento e comercialização de hidrocarbonetos e dos seus derivados. A empresa tem como missão
6: operar em toda a cadeia de valor da indústria de hidrocarbonetos com excelência, integridade, transparência e em conformidade com as políticas ambientais, por forma a promover a sustentabilidade do crescimento do conteúdo nacional, desenvolvimento das comunidades e industrialização em Moçambique.
1: Segundo o presidente do Conselho de Administração da ENH, Rudêncio Moraes, a aposta no gás veicular vai melhorar a capacidade de mobilidade no país.
7: Nós queremos que esse gás veicular chegue a cada vez mais viaturas, o que significará chegar a cada vez mais moçambicanos, permitindo que haja menor dependência em relação aos outros combustíveis, mas também mais capacidade de mobilidade.
1: Neste momento, circulam no país cerca de 4.600 veículos movidos a gás. Em entrevista à nossa equipa de reportagem, o diretor executivo da Autogás, empresa licenciada pelo Estado para converter e abastecer veículos a gás natural, João das Neves, afirmou que a procura por este recurso energético tem vindo a aumentar.
8: Nós iniciamos este ano com cerca de 4.100 viaturas convertidas. Neste momento, este ano já atingimos as 500 viaturas e cada mês estamos a converter um pouco mais do que o mês anterior.
1: O processo de conversão, bem como o respectivo abastecimento, estão neste momento centrados na região metropolitana do Grande Maputo, uma situação que a Enagás já trabalha para reverter. A ambição da empresa e do governo é que os automobilistas possam fazer o uso do gás veicular em qualquer canto do país.
7: Estamos a criar condições para que hajam cada vez mais centros de enchimento. Vamos aqui falar de um projeto que a Enagás está agora a desenvolver, que vai iniciar no mês de julho, que é o ramal de Pambara, que vai permitir com que viabilize o processo de massificação do uso de gás no distrito de Machis.
1: Fomos até à recém-criada Fundação para a Competitividade Empresarial, Fundec. O nosso interesse compreender os possíveis impactos económicos do fomento do uso de gás natural veicular no país. Segundo o economista Elcídio Bachita, com esta aposta o governo poderá passar a gastar menos na importação de combustíveis líquidos, poupanças estas que poderão ser aplicadas em setores importantes para o desenvolvimento do país.
9: No ano transato, o Estado moçambicano, o Moçambique, gastou pouco mais de US$ 1 bilhão de dólares norte-americanos na importação de combustíveis. Significa que se o país massifica o uso de gás natural veicular, vai reduzir aquilo que é a pressão sobre as reservas internacionais, ou seja, vai reduzir aquilo que é a fatura na importação dos combustíveis.
1: Mas as vantagens não terminam por aí. O gás natural é considerado uma fonte de energia limpa, o que responde a uma das maiores preocupações do mundo na atualidade. A questão da degradação do ambiente, tal como refere o ambientalista Rui Silva.
10: Em termos de emissões de CO2, comparativamente aos combustíveis tradicionais, nomeadamente à gasolina, há uma redução bastante razoável em termos de emissões de gases, podendo chegar até aos 20, 25%.
1: Embora ainda de forma não muito significativa, as vantagens do uso do gás natural veicular já começam a se fazer sentir. Durante o pico da escassez de combustíveis líquidos no país, causada pelo conflito no Médio Oriente, os veículos movidos a gás desempenharam um papel importante na circulação de pessoas e bens, segundo o presidente do Conselho de Administração da Agência Metropolitana de Transporte de Maputo, Fernando Andela.
11: Podemos afirmar que fizemos o transporte, conseguimos responder, porque não temos registro de passageiro que queria ir para casa e dormir na paragem. Nós transportamos com alguma dificuldade, reconhecemos. Se nós não fizermos referência de que aquele autocarro é um autocarro movido a gás, ele é como qualquer outro meio de transporte.
1: Como é, então, operar com veículos movidos a gás? A resposta a esta pergunta fomos buscar no posto de abastecimento da Autogás, localizado no bairro da Mayangalene A, na cidade de Maputo. Conversamos com operadores de transporte semicoletivo de passageiros e de táxi por aplicativo.
12: Shafiq Juma.
1: Como é que tem sido usar gás natural?
12: Gás natural que é mais econômico em relação à gasolina e o diesel. Porque aqui eu uso uma botija, o full tank daquilo percorre 130 km. Sim, e compensa.
1: Aconselharia outros automobilistas a usarem o gás?
12: Claro, claro. Arson.
1: Quanto tempo usou o gás?
13: Eu já tenho mais que 3 anos. Eu acho melhor usar gás. É muito econômico, é muito tranquilo, certo? Eu nunca parei desse. Nunca parei e continuo com a minha atividade normalmente.
1: No país, o gás natural veicular é vendido a 52,73 meticais, contra os 93,69 o litro da gasolina e 116,25 meticais do gasóleo. Estamos nos momentos finais desta reportagem produzida e apresentada por mim, Vitor África, com a sonorização de Sidónio Pires. O governo compromete-se a continuar a implementar iniciativas que visam o fomento do gás natural veicular.
7: Trabalhamos dia e noite para, sobretudo, traduzir este sonho numa realidade para que a Enagás possa, efetivamente, operar blocos de pesquisa. Estamos agora num processo conclusivo de um dos blocos, chamado Bloco de Inhaminga, em que a Enagás pretende, através desse bloco, materializar esse seu sonho de operação na indústria de petróleo e gás.
14: O gás é nosso e para nós deve servir.

0: Esta foi a nossa reportagem sobre o uso do gás natural veicular em Moçambique. Fica claro que esta alternativa tem potencial para reduzir os custos com combustíveis e contribuir para uma mobilidade mais sustentável.
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É já um caso de sucesso o som do Shaolin Austin e a Percella com videoclipe já no mercado. 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

Nós jogamos sempre a música do mais alto sentido de qualidade. Vamos a caminho das 9 horas e 30 minutos, altura que atualizamos os comerciais, logo depois o horóscopo do dia e muito mais. Até às 10 para a edição segura da semana do Sensações. Comigo, Helder Mendes. Bom dia, ótimo trabalho, ótimas aulas. Vamos para andar. Não está fácil.

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3: Cidade. 9:33, atualizamos agora o horóscopo do dia. Previsões completas para amor, saúde, dinheiro e trabalho. Veja ou escute o que os astros reservam para este dia 28 de julho. Começamos com o signo de Carneiro, também conhecido por Áries. Nascidos de 21 de março a 19 de abril, amor, o dia favorece a sinceridade e o fortalecimento dos laços afetivos, evita decisões impulsivas. Saúde, boa energia, mas procure respeitar os seus limites físicos. Dinheiro, planeie os gastos e evite compras por impulso. Trabalho, a sua coragem para enfrentar desafios poderá trazer reconhecimento. Touro, nascidos de 20 de abril a 20 de maio, amor, o carinho e a compreensão fortalecerão a relação. Os solteiros podem ter uma surpresa agradável. Saúde, cuide da alimentação e procure manter uma rotina equilibrada. Dinheiro, dia favorável para poupar e reorganizar as finanças. Trabalho, a persistência abrirá portas para novas oportunidades. Signo de Gêmeos para hoje, nascidos de 21 de maio a 20 de junho, amor, o diálogo sincero ajudará a resolver mal-entendidos e aproximar corações. Saúde, evite excesso de preocupações e cuide da saúde mental. Dinheiro, uma oportunidade inesperada poderá melhorar a sua situação financeira. Trabalho, a criatividade e a boa comunicação serão os seus maiores triunfos. Caranguejo, também conhecido por Câncer, nascidos de 21 de junho a 22 de julho. Amor, sensibilidade em alta, demonstra os seus sentimentos sem medo. Saúde, prioriza o descanso e preserva o equilíbrio emocional. Dinheiro, evite assumir compromissos financeiros arriscados. Trabalho, a sua dedicação será notada e valorizada. Leão, nascidos de 23 de julho a 22 de agosto. Amor, o romance estará em destaque. Aproveite para surpreender quem ama. Saúde, vitalidade e entusiasmo marcarão o dia. Dinheiro, possibilidade de ganhos extras ou reconhecimento financeiro. Trabalho, o seu talento poderá abrir novos caminhos. Virgem, nascidos de 23 de agosto a 22 de setembro, amor, evite críticas desnecessárias e invista mais no diálogo. Saúde, atenção ao stress e ao excesso de responsabilidades. Dinheiro, momento para organizar o orçamento. Trabalho, a disciplina será recompensada. Balança ou Libra, nascidos de 23 de setembro a 22 de outubro. Amor, harmonia favorecida. Excelente dia para fortalecer relações e resolver conflitos. Saúde, busque equilíbrio entre corpo e mente. Dinheiro, pequenas oportunidades financeiras poderão surgir. Trabalho, o trabalho em equipe será bastante produtivo. Escorpião, nascidos de 23 de outubro a 21 de novembro. Amor, evite alimentar ciúmes ou desconfianças. A confiança será essencial. Saúde, cuide da sua energia emocional. Dinheiro, analise bem antes de investir ou assumir novas despesas. Trabalho, estratégia e paciência garantirão bons resultados. Passamos agora para o signo de Sagitário. Os nascidos de 22 de novembro a 21 de dezembro. Amor, o desejo de liberdade poderá gerar alguns desencontros. Dialogar com sinceridade será importante hoje. Saúde, boa disposição física e mental. Dinheiro, oportunidades poderão surgir através de amizades e novos contatos. Trabalho, um novo desafio poderá impulsionar a sua carreira. Capricórnio. Nascidos de 22 de dezembro a 19 de janeiro, amor, demonstre mais carinho e valorize os pequenos gestos. Saúde, evite excesso de trabalho e cuide do descanso. Dinheiro, estabilidade financeira favorecida, mas mantenha a prudência. Trabalho, o seu empenho poderá ser reconhecido. Aquário. Nascidos de 20 de janeiro a 18 de fevereiro. Amor, uma surpresa agradável poderá renovar a sua vida afetiva. Saúde, cuide do sono e mantenha hábitos saudáveis. Dinheiro, ideias criativas poderão gerar novas fontes de rendimento. Trabalho, a inovação será o seu grande diferencial. Peixes. Nascidos de 19 de fevereiro a 20 de março. Amor, o romantismo estará em alta. Excelente momento para fortalecer os laços afetivos. Saúde, preserva a sua paz interior e evita ambientes negativos. Dinheiro, a intuição será uma boa conselheira nas decisões financeiras. Trabalho, a cooperação e a empatia abrirão portas para novas conquistas. Este será um dia de boas energias para quem souber agir com equilíbrio, responsabilidade e confiança. O diálogo e a organização e a paciência serão fundamentais para superar desafios e aproveitar as oportunidades que surgem. Acredite no seu potencial e siga em frente com determinação. 9 horas e 38 minutos.

9:55. Obrigado a todos. Nós voltamos a cruzar caminhos aqui na 97.9 FM. Amanhã, a partir das 6 horas, fiquem em correção de programação. Gisela Nhapulo está aqui já pronta. Depois, Lautinho Pereira. A seguir, Helena Costa. E Lávia Chauk. Depois, Helena Costa. E uma programação preparada ao mínimo detalhe a pensar em si. Até amanhã.

Bom dia, good morning, Rudine, Zichile, Litite, Mamuka, Ujambo, Salama, Salam aleikum, maleikum salam, Kalimera, Mulibwanje, Siambonane, bom dia, morning, Rudine, Zichile, acorda, levanta, vem escutar o teu programa Vibra Cidade, na tua rádio Cidade. 33, está confirmado. 33 anos por 24 horas. Tchê! Yo! Avisa, malta! Está no ar, o teu programa com muita música. Vais gostar, vais gramar, vais te divertir, vais te informar. Avisa, malta, que eu já cheguei. A querida Máxima já está no ar. Até às 14 horas vamos juntos a camaradar radiofonicamente. Vamos nos divertir a valer. Não vem só, vem com toda a malta. Oh, Holy Jesus, thank you, Lord. Obrigada por mais esta oportunidade da terça-feira termos acordado, estarmos a respirar, estarmos saudáveis. Ainda que não, mas estamos firmes e fortes, confiantes de que o Senhor é connosco, nos vai guiar, nos vai conduzir, nos vai fortalecer e nos vai proteger de todo o mal. Que assim seja até ao anoitecer, sob o teu cuidado, como os teus bebezinhos.

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Vanessa Matus, linda voz, lindo talento, maravilhosíssima, radicada em Paris, França, e leva lá para fora de portas, sempre levantando ainda mais a nossa bandeira, a nossa cultura moçambicana. E a esta altura eu quero agradecer-vos a todos que já nos mandam aqui mensagens. Obrigada. Canimambo, Niken Sile, tenho inúmeras mensagens, como sempre. É, são os vibradores em alta, não nos baldam nunca, nunca. Obrigada, obrigada, meus tão amados, obrigada. Começamos com a mensagem do Boer, foi a primeiríssima que nos chegou nesta manhã. Diz: sou é longa, Boer, esta de hoje. É longuinha, é longuinha, é longuinha. Ok, mas ele diz assim: crescer não significa descobrir tudo sozinho, não. Na maioria das vezes significa ter inteligência para observar quem já percorreu o caminho, entender o que funcionou e usar isso como referência para tomar decisões melhores. Quem empreende não precisa começar do zero em tudo. Pode aprender com quem já errou, já testou, já ajustou rota e já construiu algo grande. Isso não é copiar, não. É encurtar o caminho com repertório, visão e humildade para reconhecer que existem aprendizados que não precisam ser descobertos da forma mais difícil. Olha, quem olha para as boas referências não perde autenticidade, ganha direção. Uau, maravilha! Hã? Quem olha para boas referências não perde autenticidade, ganha direção. Inspira-te nos melhores, torna-te um melhor também. Hã? E Dalina Lai também não fica de fora nem de lado, já nos deixa a sua mensagem motivadora, que diz: atitude vale mais que palavras. Eu sou do tipo de pessoa que não adianta me agradar com palavras e me decepcionar com atitude. Não. Hoje, mais do que nunca, eu vou repetir esta mensagem. Não. Atitude vale mais que palavras. Eu sou do tipo de pessoa que não adianta me agradar com palavras e me decepcionar com atitude. Tchê! Hoje, mais do que nunca, está a servir para muita coisa essa atitude na minha vida, esta decisão, no caso. Quem não me acrescenta, não me faz a menor falta. Consideração para quem tem, não para quem quer. Bom dia, Managi. Terça-feira, sua linda. Vamos até às 14 e sejamos felizes. Yay! Hã? My God. Deep, deep, deep. Profundo, Idalina. Che, thank you. Zefanias Novela. Este diz bom dia com muito amor, minha Giselinda, tudo bem contigo? Faço-me desta para saudar e desejar uma ótima terça-feira, que seja abençoada para si, para todos os ouvintes e vibradores da Rádio Cidade. Mana, o sol nasceu para todos. Se por acaso tiveres oportunidade de fazer algo, faça enquanto o tempo permitir. Isso porque há quem não consegue se mexer por algum infortúnio. Mana, carrega, mavunja, mukwashe, kumbiningaza. Nia avó na ideia. E a Wena. Um beijo no tio Umbilo. Fui, mas estou na escuta. Tem que ir com mil ideia, mano. Tá com beguela música. E amo quase, mas vunja. Tem que usar com uma ideia. Tem de um chá dançante. Ai, cona, mano. Ai, bo. Au. Au, au, au. Hã? Joe. Não aguento. Não aguento com isso sul-africano. How? How? Jonas! How? Ai, ai, ai. Ok. Mais uma mensagem, esta diz: bom dia, Managi, ótima terça-feira para ti e para todos os vibradores da Rádio Cidade. Que o sol de hoje te lembre o quanto tu és luz na vida de quem te ama. Que o teu dia seja tão leve e bonito quanto o teu sorriso. Que hoje e sempre a vida te trate com o mesmo carinho que tu mereces. Bom dia, Bia! Bia, minha querida, minha bonita, muito obrigada. Ok, temos ainda mais mensagens por aqui, mais mensagens.

0: Okay, I'm sorry, my colega. Obrigada. Vai dar certo isto? Acho que não vai dar. Deixa eu ver. Ai, não vai. É diferente. Esta é rosca. Ok. Estou só a acertar aqui o meu par de headphones. Eu não estou a ter o retorno, né? Mas sei que estão a ouvir-me aí em casa perfeitamente. Eu é que não estou a ter o retorno do que estou a falar nem a fazer. Yes. Melhorou. Agora sim, estou com o retorno restabelecido. Bem, o meu querido ouvinte André Pequenino, que sempre nos motiva com as suas mensagens, diz: cuidar de si não é egoísmo, é necessidade. Até uma máquina sem manutenção para, guys. É. Então cuida-te. Aquele abraço fraterno de sempre do André Pequenino, assíduo ouvinte moçambicano na Pérola do Índico. E ele acrescenta mais, diz: trate bem as pessoas sem saber seus cargos, títulos ou status. Uau! Deep também. Ele diz mais: existem quatro palavras importantes na vida, hein? Quatro palavras importantes na vida: amor, honestidade, verdade, respeito. Sem elas, em tua vida, tu não tens nothing, nada. Tchê. Grande André Pequenino. Tchê. Obrigada, cara. Mais mensagens. Esta é do Alberto Marrengula, que diz: ensina a sua filha a independência económica para que no futuro ela tenha um marido e não um patrão. Ensina o seu filho a fazer as tarefas domésticas para que no futuro ele tenha uma esposa e não uma empregada. Ixi, meu Deus, o que se passa convosco hoje? Estão todos profundos, acordaram todos deep. Ei! Hã? Ensina a tua filha a independência económica para que no futuro ela tenha um marido e não um patrão. Ensina o teu filho a fazer as tarefas domésticas para que no futuro ele tenha uma esposa e não uma empregada. Oh. My God. Bom dia, gente batalhadora. Abençoado dia de terça-feira. Beijo e abraços do Alberto Marrengula. Obrigada. Grande mensagem. Bom dia, mana Giselinda. Dia bom de trabalho. Com muitas bênçãos. Amém. Aos vibradores, muitas energias positivas e produtivas. Bom regresso a casa e bom descanso para a renovação das energias. Abraço caloroso ou calorosos de José Oana, meu cota. Grande Oana! Lembro-me perfeitamente do teu sorriso no dia da nossa celebração dos 33. Ai, estavas tão radiante. Obrigada, meu cota, José Oana. A Isaura Amu está aqui, diz: olá, Managi, bom trabalho para si. Desse lado também realizamos as nossas atividades bem alegres porque estamos na tua companhia, Managi. Oba! Bom feedback este. Tchê! Beijo, Managi, na Corranza Chinene. Oh, Mitsu, na Corranza, ngopo Chinene. Canimambo, bebê. Canimambo. Obrigada. Mais mensagens, são muitas, meu Deus, é bom assim, hein? Só não é bom porque não consigo ler todas, mas é bom porque sabemos que um grande número está ligado, está atento, sintonizado à cidade. Bom dia, vibradores com e sem pilhas. Olá, Gisela. Seja bem-vinda. Te desejo um bom, ótimo trabalho. Um dia abençoado a todos nós. Amei te conhecer. Beijos no teu coração. Vamos vibrar. Gente, gira. Oh, esta mensagem é da Oziva. Eu amei ainda mais aquele abraço caloroso que nos demos. Oh, Oziva, não existe igual. Obrigada, meu bem. Obrigadíssima. Canimambo. Olá, Managi. Bom dia. Votos de um ótimo trabalho, tudo de bom para ti, são os meus votos. É, minha querida Sónia, obrigada, Sónia. Mana Gisela, bom dia, como estás? Passei para te saudar. Mando um rala para todos os vibradores que foram representar-nos no Jardim Tunduro, hein? Pois eu cá pude acompanhar o calor, a emoção do evento aqui no serviço. Maduna, o filho do pombo, grande Maduna! Deu para sentir a vibração aí de longe, né? Através das ondas da 97.9 FM. Megahertz. Tchê. Olá, Maragia. Olá, turma. Bom dia, bom trabalho, boa energia. Sempre com Jesus no coração. Beijo, beijo, beijo. De Salô, Senhá, minha bonitona. Obrigada, minha mamãzusca. Canimambo. A minha querida Flávia Soares diz bom dia. Bom dia, Mana Máxima. Passei para saudar a todos os vibradores. Vibradorinhos, abençoado dia e bom trabalho. Beijos, Flávia Soares. É a mamada, minha pequenina, minha minimi, Alexia. Obrigada. A outra mensagem diz, uau, bom dia, mais um dia de vida. Minha irmã que a vida me deu, querida Máxima. Nando, Fernando Mufundice, diz, não desista. Às vezes a maior vitória começa exatamente no momento em que você decide mudar. Mesmo cansado, acredita em ti e siga em frente. Não pares, não desanimes. Avante, avança, que Deus é contigo. Acrescentei, bom dia. O Jesus, o pai dos meninos, diz bom dia, minha locutora, a locutora da minha vida inteirinha, que maravilha, que maravilha. O Jesus, pai dos meninos, obrigada pela linda mensagem. O Jornando também está aqui, diz como sempre, ligado, bom dia Managi, como estás? Eu estou ótima, eu estou com o coração a 97.9, passei para desejar um bom trabalho e um ótimo dia. Mana, para essa música, pode ser um gajo momomo, é Momomo, do El Francês, o título da música. Beijinhos do Jornando. Ok, então o Jornando gosta desta música, é interessante. Eu vou tocar para ti esta música também, Jornando. Canimambo, canimambo, canimambo, canimambo. Ai, as mensagens são tantas. A Rosa Zevut, Rosa, obrigada pela Melina. Ah, uma Chicaba, aqui tem muitos nomes. É Molina, é Chicaba, é Lifete, mas joguei lá, via. Molina, Scaba, Lifete, são os três nomes que nós conhecemos. Muito bom, muito gostoso, com aquele óleo que dá gosto de gostar, aquele óleo natural que sai da Molina. E, Virgínia, trouxeram a Molina para mim, mas o teu também ainda quer, a tua também ainda quero. Também a Molina não apodrece. Não, não apodrece, não se estraga. Então, quanto maior for a quantidade, melhor. Comemos por longo tempo. Lá em casa, como gostamos. Eu sou amigo meu, consolam. Basta me darem Molina, pronto, já está. Vou ficar fall in love with you. Zivute de Mapandane, muito obrigada, hein? A time da cidade agradece pela Molina que nos trouxe isto. Muito obrigada. Arzivute diz, bom, mami, bem-vinda à própria mãe das gargalhadas, Terceu Família Cidade FM, nós que somos ouvintes da rádio, sempre esperamos por ti, mãezinha. Estamos juntos até às 14. Zivute, Rosa Zivute de Mapanda. Rosa tem um bebê bonito, lindo. Nem parece bebê dela, parece mais meu do que dela. É incrível, não sei como. Clarinho, como te agis ela? Não sei como é que é teu filho. Devias devolver minha criança. É o quê?
1: É o pai.
0: Não, tem minhas bochechas, minha cor.
1: Pai, existe um pai.
0: Ei, não importa, eu vi a criança. Aquela criança é mais minha do que da própria mãe. Tem minhas bochechas, minha cor. Ela aí com o filho do olho de Jesus também. Epa, o mulato, como assim? Mulato que nem tem uma semana, eu tinha que ser white, meu. Ai, esse Aka diz bom dia família Cidade FM, como estás, Managi? Mas Deus, e lá Deus também, Deus, Deus mete água às vezes. Como é que ele nos nasce white e depois nos deixa ficar blacks? Cabelo e tudo, todo lisinho, lisinho. Deus, que mistério é este? Explica-nos. Então, se assim for, os que são de raça branca deviam nascer com pele escura para ver se como é que ia ser isto. E ao longo do tempo irei ficando white também. Que tal Deus essa ideia? Procede. Deus, pensa bem no caso, please, daddy. Pensa bem nesse caso aí, é? Os de raça negra nascerem com pele de white, pelo menos um dia na vida, ou uma semana ou um mês na vida. E depois o inverso também acontecer lá, dos whites nascerem com pele. God, estou a brincar contigo, sabes que eu sou a tua fã, ok? Mais uma mensagem de áudio, aliás, a primeira do dia de hoje. Vamos ouvir.
2: bom dia, mana Gisela, bom dia, mana Lávia. Espero que estejam bem. Bom trabalho para vocês.
0: É a Taniex, a mana do bolo de limão.
2: Continuação da semana.
0: Obrigada.
2: Beijinhos, bom trabalho. Me amo muito. Com todo amor de Jesus.
0: Obrigada, nós também te amamos muito, mana Taniex. Estás onde? Que estás muito séria. A tua voz está muito séria. Estás aonde? A aprontar o quê? Um beijinho para ti, mana Tânia, minha macague, minha machope. Essas coisas que estás a falar, recebeste a que horas e guardaste a que horas, Gisela? Ei, o Malé é muito fofoqueiro. Quer dizer, queres até saber em que momento recebemos a Molina e em que momento fomos guardar? Quando tu foste ao restaurante comer aquele pernil, quem que perguntou o quê? Em que momento tu foste lá degustar do pernil? Oh, malozinho, conta-nos aí. E foste sozinho. Não nos levaste a nós. Ou te levaram em Lávia? Ou te convidaram a ti e minharam a mim? Na hora de comer, já ninguém chama ninguém. Já respondeu. Maló, estávamos em casal. Nós também estávamos em colegas quando nos deram a escaba, a Molina. Então pronto, estamos quites. Estamos quites.
3: Bom dia, Manajim.
0: Bom dia, de General.
3: Terça, galera. É terça-feira, vamos lá trabalhar. Que é sempre bom, importante trabalhar. Construirmos o nosso futuro. Porque a vida está cada dia mais difícil. Atenção, hein? A vida está cada vez mais difícil. Vamos organizar o nosso futuro agora. The General escuta! Manaji, logo já um ano atualizou a Madala.
0: Diti que mina. O The One também está aqui e diz: no fim tudo dá certo. Hein? No fim tudo dá certo. E se não deu certo, é porque ainda não chegou o fim. Bom dia, Giselinda, que é o Félix The One. Obrigada, The One. Obrigado. Um abraço especial para ti. Tenha um bom trabalho. Temos mais áudios, vamos ouvir.
4: Bom dia, Managi. Bom dia. Daqui fala Graça. Passei só para desejar uma boa terça-feira e um ótimo dia. Peço para tocar a música de Bárbara Bandeira com o título Como Tu. Ela canta com o Ivandro.
0: Como Tu, Bárbara Bandeira, Como Tu, Ivandro. Tá bem. Eu vou fazer isso, bebê. Beijo.
5: Bom dia, Managi. Como está? Estou bem. Da mal, graças a Deus. Não sei a mana como é que está.
0: Tô bem.
5: Bom dia a todos do grupo. Dia Z. Bom dia, crianças. Mana G. Tem sua música do Mr. Bau e Wen. Tchau, até já.
0: Até já, dona Medina. Muito obrigada pelas mensagens de todos os dias. Não falha nem falta uma sequer. Obrigada. Vamos lá. Temos mais, com certeza que temos. Ok, achei, está aqui outro áudio.
6: Bom dia, minha vida amiga. Gisela Nhampulo.
0: Meu pai amigo Gabriel Mufundice.
6: Pastor Gabriel, agora estou aqui no Aeroporto Internacional de Mavalan, em missão de serviço. Trabalho está a andar bem. Os meus homens também estão a fazer bom trabalho.
0: Que bom!
6: Muito obrigado. Hoje tem que ver a música aqui. Pedido Balói. Agora anda, menina.
0: Quanta de Xonga.
6: Tchau!
0: Tchau. Obrigada, Pastor Gabriel Mufundice. Nelly Macoletana, olá, minha querida Rosália Monteiro. Obrigada, meus amores, aqui no grupo, estou no grupo da Rádio Cidade. Deixa-me olhar aqui para quem já nos escreveu, quem está presente, quem está atento, quem está ligado, quem está sintonizado à cidade. Michela Iracema, Michela Pascoal, Nzucula, Maló Rafael, Nzucula, onde está a minha música? Aquela que o Nzucula dedicou-me. Ai, ai, ai, deixa-me fazer um search aqui, um search aqui. Saudades de ouvir aquela música dedicada à locutora Gisela em Apolo. Ok, onde está, onde está, onde está? Eu devo achar. Ok, eu vou achar. Por ora, Zevut, Nzucula, Tânia Macoletane. Nzucula diz o quê? Agora que não bebo, estou a degustar de coisas boas e saborosas. Like o quê? Tipo o quê? Nzucula, o que exatamente? Explica-nos. O que é que agora que não bebo, estás a degustar e a deliciar-te de coisas boas e saborosas? O que é? Talvez incentivos aos outros também a darem uma pausa ao álcool, à alcoólica. É? Acho que eles também vão querer saber o que é de tão gostoso que estás a degustar e a saborear. Ah, lá, lá, lá. O Nzucula também está aqui a dizer assim: alguém fornece molina, gramo dessa bolacha em pó dos manhembanes. A Rosa, Nzucula, a Rosa Zevute é a distribuidora. E faz muitíssimo bem, muitíssimo bem. A Virgínia também. A Virgínia faz em quantidades para consumo caseiro, né? Mas de certeza que se fores conversar bem com ela, lhe babares bem, ela pode fazer para ti, Nzucula. Então conversa bem com a Virgínia ou com a mana Rosa Zevute, tá bom? Yes. Nelly Macoletani, Susana Citoy. Quem mais aqui no grupo? Quem mais? Quem mais? Quem mais? Epa! Esse Aka também está aqui. Esse Aka, Michela Pascoal. Obrigada. Calimeira e Daline Eloy também. Nzucula diz malta, iogurte, chicaba, sorvete, chocolate, bolho. Ah! Ok, afinal é isso aí. Ok. São coisas que normalmente não como quando estou a beber álcool. Ok. Eu pensei que... Macas Maduna, filho do pombo. Gito, que diz... Morning all, good morning for you too. Obrigada, obrigada, obrigada. Mais ok, mais um áudio.
7: Bom dia, mana Gisela, mana Ilávia. Espero que esteja tudo bem. Na graça de Deus, que Deus vos proteja de todo mal e que vos prospere no vosso trabalho, na vossa caminhada, em toda a vossa vida.
0: Amém.
7: Eu sou o Senhor e Deus para nos alegrar os nossos corações todos os dias, todas as manhãs, das 10 até as 14. Obrigada, mana Gi, mana Ilávia. Eu peço uma música, louvor, da Maria Marçal. No deserto.
0: Mariana Marçal, no deserto. Tá bem, eu vou pesquisar. Tá bem? Marta Chavanguane. Aliame de Boan, de Campoane, também está aqui. Diz bom dia, Managi. Como está? Só passei para lhe saudar e desejar um bom dia. Muito obrigada. Que animamos, que animamos. Bem, uma pausazinha das mensagens, nós voltamos já em breve, tá bem? Para continuarmos com a nossa emissão. Às 11 teremos a conversa com a nossa querida Tunel Galmiro. Bom dia! Yo, what's up?

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1: 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E nessa altura nós víamos a arte moçambicana com outros olhos, e fui crescendo na Rádio Cidade mais de não sei quantos anos. E pronto, sinto que sei, tenho a certeza mais do que absoluta que a Rádio Cidade ajudou muito o The Most a ser o The Most que é hoje. 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
2: 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Bom dia, são já 11 horas em Moçambique.
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0: Bongo Loves, o Kuluba Towers, grande música, bonita, bonita, bonita, Modern Samba, Kizomba Fusion, é, música esta que me leva a conversar com a minha querida Tunelga, assim é às 11, de segunda a sexta, eu recebo aqui a Tunelga, ela que é representante do restaurante Clube de Tênis, e é sempre um prazer ter-te aqui, Tunelga, até porque trazes-nos sempre boas novidades relativamente àquilo que nos agrada, que agrada ao nosso organismo, ao nosso corpo, à nossa barriga. Riga agradece. Tunelga, bom dia, tudo bem?
1: Bom dia, Gisela, tudo bem? E bom dia a todos os ouvintes da Rádio Cidade.
0: Eles amam-te muito. Eles amam-te muito.
1: Ah, é?
0: Dão-te. Tu dás a eles boas dicas.
1: Obrigada pelo carinho a todos os ouvintes.
0: Bem viver e serem felizes, hein? A comida faz, torna a pessoa ainda feliz.
1: É verdade. Hoje trazemos uma novidade muito boa.
0: Qual é que é, a Tunelga?
1: Jardineira de carne de vaca.
0: Jardineira de carne de vaca.
1: Exatamente. Quem gosta de. Sim, aquele moçambicano gosta de caril. Caril. Hoje é dia de caril.
0: Caril e arroz.
1: Exatamente.
0: Não coisas secas.
1: Exatamente. Hoje é dia de arroz e caril. Sim, um caril bem recheado.
0: Jardineira
1: de carne de vaca.
0: Ok, é tipo um guisado?
1: Exatamente, é tipo um guisado com
0: tem cor
1: carnes,
0: verde.
1: Carnes e legumes.
0: Tem cor verde?
1: É um guisado de vaca com carnes e com legumes.
0: Legumes.
1: Exatamente.
0: Então tem um pouco de jardim ali.
1: Exatamente, tem um jardim.
0: Jardim comestível.
1: Exatamente, um jardim bonito.
0: Bonito!
1: Exatamente.
0: Tipo jardim tunduro.
1: É a nossa inspiração, mostrado de Deus.
0: Não aguento. Chef Lewis é mau.
1: Muito mau.
0: Criou um prato igual ao Jardim Tunduro.
1: Exatamente.
0: Maravilha.
1: Uma jardineira com arroz branco. Então, hoje é dia de quem gosta de arroz de caril.
0: Para saciar bem.
1: Exatamente.
0: E há quem mesmo que diga, há quem diga mesmo, eu quero caril, já me punga nem muso, não estou a bem.
1: Exatamente.
0: Então, dá aí a oportunidade para degustares daquele teu amado arroz e caril, para uma boa refeição.
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0: jardineira
1: de carne de vaca.
0: De carne de vaca.
2: Né?
0: Sim. Tá. Com legumes, etc. e tal, não sei o quê.
3: Num preço perfeito.
0: Bocinaldo. Bocinaldo, vais-me deixar morrer à fome, a sério. Quando? Quando? Quer dizer, nem podemos comemorar o seu aniversário, nada. Isso, canta. Seguimos com o nosso programa até lá pertinho das 14h. Daqui a pouquinho, algumas curiosidades interessantes da rubrica Tu Sabias Que? E um tema também bem bom daqui a pouquinho. Bom dia, boa escuta. Momomo, do El Francês, para ouvir agora. Bom dia.

Eu não vou comer músculo, como assim? Eu gostei da parte onde ele diz: sequer mulher vai trabalhar. As mulheres gostam de ser mimadas. A mulher está para cuidar, multiplicar. O contrário, é preciso mesmo prover. Prover de uma maneira, Deus disse. Não somos nós, é Deus que disse. Do suor viverás. Então, homem, vá lá trabalhar, organizar este. Depois procuras uma baby. Antes, epa, vai ser complicado. Muito complicado. Não existe menos complicado, mas é. É pesado, é hard mesmo, é duro. É que depois as coisas ficam complicadas, fica tudo ao contrário, de pernas para o ar, quando a natureza das coisas é invertida. Ha ha ha. Ana Bolsa, yeah.

0: Isso, a Tonel gastava aqui a partilhar comigo, não vou dizer agora, não, não, não. Vamos transformar isto em tema, a Tonelga, vamos transformar esta... A Tonelga descobriu algo que acontece na sociedade atualmente. Nem atualmente, já vem de alguns bons anos. A Tonelga descobriu agora e ficou pasma, hein? Ficou pasma, ficou pasma. Então... Ai, ai, ai, ai, ai, esse dia aí vai arder. Não está para longe. E vou-vos recordar, lembra-se daquele tema ali da Tonelga? Faz-me. Zuititi. Mas hoje também temos um tema. Mas antes deste tema, vamos conhecer algumas curiosidades interessantes desta rubrica também interessante aqui do programa Vibra Cidade, que é o Tu Sabias Que? Sabias Que? Agora.
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0: meus amores, bem-vindos à rubrica Tu Sabias Que Sabias? Tu conheces alguns dos animais, ou melhor, dos cães mais perigosos? Aqueles considerados mais perigosos de lidar. É, existem sim alguns cães considerados perigosíssimos de lidar. É, ainda que... cuidados, que é o nome que se dá, tu, Nelga, quando tu cuidas de um cão e... quando tu... é castrar, domar, é castrar, não é? Cortamos. Ei, meu Deus. Quando nós domamos, tem um nome que se dá para tornar ele manso, sábio, inteligente. Tem um nome que se dá, só não me recordo aqui agora. Yeah, tem. Mas assim, é o quê?
1: Adestrar.
0: Adestrar, exatamente. You are intelligent. Adestrar, exatamente. Ainda que possamos adestrar estes cães, não se tira a possibilidade dele tornar-se perigoso em algum momento da vida, ok? Cães considerados perigosos geralmente possuem essa reputação devido ao seu tamanho, força de mordida ou instinto de proteção. É... No entanto, especialistas concordam que o perigo real depende do manejo, né? Do treino e da socialização. É, raças que exigem mais experiência incluem híbridos de lobo, ok? Quando se faz ou existe ali um cruzamento entre cão e lobo. Ah, os cães e lobos são as únicas raças, não as, a única ou das únicas raças diferentes que se encontram, né? Que se cruzam, no caso. Porque nunca vimos uma hiena cruzar com uma cobra. Raças diferentes.
1: Hã?
0: Só com IA. Mas aqui parece que é possível um cão e um lobo cruzarem e ter um tipo de raça de cão, né? Que pode levar a que este cão, misturado no caso, tenha instinto selvagem imprevisível e bem difícil de se treinar. Estes são sim os híbridos considerados perigosos, que a qualquer momento podem... são imprevisíveis no caso. E tem também o Pitbull Terrier, possui mandíbula extremamente forte e instinto de guarda. Tem a seguir o Rottweiler, é cão de guarda poderoso, leal à família, mas desconfiado com estranhos. E não dá confiança a estranhos, não. Bem poderoso o Rottweiler. E depois tem o Dogo Argentino. Só podia ser argentino. Muito forte. Atlético e originalmente usado para caça de grande porte.

0: E depois temos o pastor de Cáucaso. É, o cão de pastoreio gigante territorial. Pastor de Cáucaso, pastoreio gigante territorial. Muito bom, são alguns dos cães que podem a qualquer momento, são imprevisíveis e tornam-se perigosos de lidar. Já sabemos, já conhecemos. Híbridos, aqueles híbridos que são filhos de um cruzamento entre cão e lobo, o Pitbull Terrier, Rottweiler, Dogo Argentino e o Pastor Cáucaso, tá bom? Já sabemos. Será que tu sabes qual é que é o edifício mais luxuoso do mundo? Qual é que é? Dizem que os pesquisadores, os especialistas, que não existe um único edifício mais luxuoso do mundo. Pois o luxo vai variar conforme o segmento residencial, hoteleiro ou histórico. No entanto, o One Hyde Park, em Londres, é amplamente considerado o condomínio residencial mais luxuoso exclusivo do planeta. One Hyde Park. É um residencial. O One Hyde Park está em Londres, situado em Londres. É famoso, famosíssimo, na verdade, por suas coberturas milionárias e serviços prestados pelo Hotel Mandarim Oriental. Em Nova York temos também a Central Park Tower, que tem o recorde de edifício residencial mais alto do mundo, com apartamentos que superam os 60 milhões de quê? $60 milhões. Ai, ai, ai, não acreditei, na verdade eu não acreditei. Yeah. Tem sim, em segundo lugar, a Central Park Tower, em Nova York, com apartamentos que superam os $60 milhões. Che. E em Dubai temos outro, é um hoteleiro arquitetónico. Sim, em Dubai, o Burj Khalifa, este acho que muitos conhecem. Burj Khalifa abriga o requintado Armani Hotel. Outro grande destaque é o Atlantis The Royal, também em Dubai, frequentemente eleito um dos resorts de luxo mais impressionantes do mundo devido ao seu design e comodidades. É. Quanto ao custo, o edifício moderno mais caro do mundo é o Burj Al Bayt, em Meca, que custou cerca de $15 milhões e inclui um relógio gigante e hotéis de altíssimo padrão. É verdade. O mais moderno e caro do mundo é o Burj Al Bayt, em Meca. $15 bilhões e inclui um relógio gigante e hotéis de altíssimo padrão. Uau! Incrível, é muito luxo. Falando em luxo, em bilhões, em dólares, vamos saber a moeda. Como é que está hoje? Segundo o Banco de Moçambique, no seu site, o dólar a 63.27 e a compra, a venda 64.54. O rand a 3.85 a compra e a venda 3.93. O euro a compra 72.29 e a venda 73.74. O estado do tempo para a capital do país, Maputo, hoje podendo atingir 24, agora com 23 graus Celsius. Xai-Xai pode atingir 27, neste momento com 26 graus Celsius. Beira pode atingir 25, agora com 24. Teto pode atingir 34, agora com 21. Nampula pode atingir 30, agora com 28 graus. Xilixinga pode atingir 26, agora com 24 graus Celsius. E assim fechamos a rubrica Tu Sabias Que, edição de terça-feira, 21 de julho, para o ano 2026. Bom dia.
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0: Quem se lembra? Quem se lembra? Diga dos papoites.

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2: Let's go. A conhecer o tema, vamos nós. Atenção, atenção, atenção. Be attention. Ainda existem mais sogras, cunhadas, avós, tias, outros membros da família que escolhem parceiras para os seus familiares, parceiros para os seus familiares. Ou então, dão nota negativa pelo fato destas mulheres serem solteiras, serem viúvas, terem filhos de outros relacionamentos, ou homens também, serem solteiros, viúvos, terem filhos de outros relacionamentos, por aí em diante. Será que é mal o jovem ou a jovem, ou o senhor, a senhora, escolher por si a sua cara metade, independentemente do passado? Qual é a tua opinião ou conselho? Que fica para... Há quem ainda chora. Ah, porque minha mãe não se dá bem com a minha esposa. Porque... E chamaram uma reunião para dizerem que ela não é ideal para mim. Que ele não é ideal para mim. Porque o passado lhe condena, o passado não sei o que e tal. Vocês sabem esse tal todo do que eu falo. Hã? Procede bem que nos dias de hoje continuemos a emitir pensamentos, conselhos relativamente à relação dos nossos familiares? O Omar Moussa está a dizer, está a dançar até a Marzália. Estava ainda distraída, de certo. Mas ok, vamos disponibilizar a linha, assim é que é, bem falado. Disponibilizar a linha 843497. Procede bem que nos dias de hoje ainda possamos fazer as escolhas para os nossos, para os membros, os nossos familiares, no caso. Procede bem. Bate bem que uma sogra, uma mãe chame o seu filho, um cunhado, uma cunhada chame a sua irmã e diga, eu acho que essa aí nada, não dá. Com os quatro Havana, não dá, fidare. Olá, bom dia. Estou bem, graças a Deus. E aí, tudo bem? Não percebi, desculpa.
3: Marta da Graça.
2: Martita, qual é que é a tua opinião, minha querida, relativamente ao tema?
3: Brasil não procede nada. Por quê? Porque hoje em dia cada um é livre para fazer as suas escolhas. Nada.
2: Opa! Perdemos. Oh, Martita, liga novamente, bebê, para terminar o teu fio de pensamento. Temos mais um ouvinte em linha. Olá, bom dia.
4: É, pastor Gabriel.
2: Mofundice, qual é a sua opinião, meu papá?
4: Minha vida amiga.
2: Bom dia, qual é que
4: é? É, na minha opinião, agora, é bom nós ajudar os nossos filhos. O problema é que eles já não namoram. Namorar, eles pensam em entrar no quarto. Antigamente que namorava, mostrava a namorada ou namorado. Então, ver o comportamento dele em tempo de namoro. Depois, ajudar o nosso filho ou a nossa filha. Esse aqui é o homem, esse aqui é boa mulher. Essa coisa de ajudar.
2: Ok.
4: Mas sim, mas seria eles escolher, ou ela escolher. Porque o amor de agora não é como aquele amor antigo. Antigamente, você está na fartura, está longe de casa, estamos aqui no antigo Dores Mar.
2: Sim.
4: Então, eu escolhia uma menina aí, quando você voltava de feira para a sua província ou para o seu lugar onde estão os seus pais. Então eu mostrava aquela menina, que nós arranjamos uma menina para você namorar com ela ou casar com ela, porque naquela família ali as meninas trabalham, não são preguiçosas. Mas agora Então nós não dá a escolher namorado para filha ou namorado para ou namorada para filha ou namorada para o nosso filho. Porque agora já há problema, porque as mudanças dessa coisa de redes sociais já mudou tudo. Mudou tudo. Já não é fácil encontrar uma mulher como a minha filha amiga, Zera Nyambol.
2: Buena!
4: Você tem respeito e sabe receber as pessoas. Já, isso é muito importante, a pessoa ser bem recebida. Por não ter nada para dar, ou chá, ou comida. Mas com aquele... Pessoas sentem-se vontade. Muito obrigado. Vou deixar o espaço para os outros.
2: Obrigada. Gabriel, bonito. Gostei. Obrigada.
4: Eu agradeço a mamãe Amélia e o padre...
2: Machado.
4: O padre Machado, porque está a dar boa educação, uhum. E vocês estão a fazer boas coisas para as pessoas que vocês encontram. Obrigado.
2: Obrigada. Agradeço também por eles, pelo papá Machado e mamãe Amélia. Eles estão orgulhosos de ouvir, certo? Canimambo, 843497 continua disponível para que tu também possas ligar e emitir aqui a tua opinião relativamente ao tema. Será que procede bem que os familiares, nos dias de hoje, em que já temos mais liberdade de escolha, continuem a impor, a propor para que se escolha uma em detrimento de outra ou um em detrimento de outro? Ouvinte em linha, bom dia.
0: Bom dia, Managê.
2: Dona Medina, vamos então à tua opinião, minha fofa.
0: Para mim, não procede.
2: Não procede?
0: Porque, sim. Porque hoje em dia, não é como o papá Gabriel disse.
2: Sim.
0: Dantes, sim, escolhiam um homem para essa menina aí. Ela, por mais que quisesse negar, tinha que aceitar a força. Mas agora não há nenhuma coisa. A força tem que se entender. Porque por mais que você vai escolher, vai dizer, vai lá, você casa lá com ele, você. E não aceita, a menina em si não há de aceitar. Agora, temos que deixar de escolher para os nossos filhos. Aquela pessoa que escolheu é aquela mesmo. Acho que já vimos também uma moça aí que escolheu alguém, casou até, a família não queria. Quando foram para se apresentar, disseram muita coisa por aí, mas casaram. Na altura tinham dois filhos, agora não sei.
2: Dona Medina,
0: sim?
2: Quantos anos tem a Dilma? Tem quase minha idade, né? 30 e poucos.
0: Não, 26.
2: 26 anos, ok. Imagina que ela se traga um genro que já tenha 3, 4 filhos. Hoje, opa, a vida não deixou-lhe separado, deixou-lhe com 4 filhos e ela quer se juntar à tua filha Dilma. Como é que aceitaria este genro com 3, 4 filhos, com a vida já quase feita? Ou feita
0: eu,
2: mesmo?
0: Eu não ia aceitar, ia perguntar a ela, será que vais aguentar? Porque são 4 filhos que ele tem. Agora, se tu aceitas, depende de ti. Dependerá dela. Se ela
2: mas
0: aceitar,
2: Dona Medina, como mãe, não gosta da ideia.
0: Eu, como mãe, é de dizer, eu, por mim, amanhã é problema. Porque se esses meninos não serem bem educados, hás de vir chorar aqui. Por causa desses meninos.
2: Não
0: aí.
2: É esta uma forma de desincentivar ela de se relacionar com este senhor de quem se terá ela apaixonado? Não estaria a desanimar-lhe de viver este
0: não,
2: amor?
0: Eu vou lhe dizer a verdade. Eu quando lhe digo isso aí é para ela saber que o amanhã haverá problemas. Por mais que seja um filho ou dois, mais 4.
2: Ah, são vocês, Dona Medina. São vocês, já
0: não
2: sogra.
0: Somos, mana. Não somos. Nós vamos depender dela. Se ela quer aguentar,
1: que aguente, se não aguentar é com ela.
2: Vai respeitar. Vai, dona Medina vai sim. emitir a opinião como mãe, mas vai depender sim. dela no fim do dia do que for a escolher.
1: É isso, se dizer que eu gostei, eu amo a pessoa, então pronto.
2: Para pegar uma fione, acabou algo no joelho.
1: Nem com uma budila lá, é de me dizer, não venha chorar. É de lhe dizer, amanhã haverá problemas, porque as crianças agora, são eles que sabem. Vão começar aqui em casa da minha mãe, aqui não sei o que, aqui sim, muita coisa.
2: Sim.
1: Então, dependerá dela. Se ela dizer que é de aguentar, é com ela. Eu não hei de escolher para ela, não escolho para ela. Ela sozinha deve escolher.
2: Tá certo, dona Medina. Muito obrigada. Tá bom?
1: Tchau, tchau.
2: A música que te pediu, qual é que é? Pode me recordar? Aquela que pediu no e-mail ou tem outra?
1: Mr. Bau, Iwena.
2: Iwena. Já nem me recordava. Mr. Bau, Iwena. Anotei, tá bom?
1: Tá bom, mano.
2: Beijo, minha fofa. Vai tocar no Vibremos. Na rubrica tá, Vibremos.
1: Tchau,
2: tchau.
1: Tchau.
2: Tu também podes partilhar aqui a tua opinião através do nosso WhatsApp. Deixa o teu áudio comentando. Será que procede bem que façamos este tipo de comentários? Bem, é a tua opinião como pai, como mãe, como cunhada, mas será que vale a pena? É bom que assim seja, que assim aconteça. Ouvinte em linha, bom dia.
5: Bom dia.
2: Tudo bem?
5: Tudo bem, tudo bem, Namanajinho.
2: Também estou bem, graças a Deus. Com quem temos o prazer de falar?
5: Aqui é Sebastião de Matutuí.
2: Sebastião, está em Matutuí neste momento?
5: Sim, sim, sim.
2: Ah, e o nosso sinal chega perfeitamente aí, né?
5: Esse sinal está a bater.
2: Yes, tá bater. Também estamos perto assim do mar, aqui do, do mar, dá para. Chega lá para Salamangas, não sei o que é, sei que tal, né?
5: Está a bater, não é?
2: Muito bom, muito bom. Agora, qual é que é a tua opinião, mano Sebastião?
5: Essa coisa de escolher não procede, só que os nossos antepassados naquela altura ali viviam essas coisas que aconteceu hoje. Tá vendo?
2: Faziam o quê? Desculpa, não percebi.
5: Eles previam.
2: Previam, ok, ok.
5: Sim. Essa coisa de já quando volta já de lá, aquele já não. Então eles faziam uma compilação, tá vendo? De juntar as duas partes, tá vendo? Então, esse gênero, como está a ver a menina, como está de longe, depois juntava, tá vendo? Então, é aquilo que fez nós crescermos até agora. Mas já, essa coisa de escolher, você escolhe um bandido, tá vendo? Pode um bandido, só aquela paixão, por causa da paixão, porque a paixão no amor.
2: A paixão é passageiro, é um sentimento passageiro.
5: Sim, sim. Essas coisas você não conhece a pessoa, mas com aquela paixão ali, pronto. Essa é a boa pessoa. Mas não anda da carruagem, as coisas não andam bem. Por isso, às vezes, dar educação, não é dizer que não é boa pessoa. É bom essa pessoa você escolher bem, para amanhã não chorar. É. Okay. Não desce. É bom escolher bem. A pessoa você ama, conhecer bem. Você disse o papai Gabriel, eu namoro no quarto. Então, aquele processo de namorar é bom aí, ela ou ele escolher bem. Tá vendo? Mas nós não entramos agora, porque já não dá para entrar. É o amor de duas pessoas. Mas a pessoa que vai para o amor é bom escolher bem. Para amanhã não chorar. Essa coisa já, porque com a paixão, pode vir com. Aquele marido de quatro crianças. Vai com aquele paixão. Quando chega lá, já cresce que ele começa a insultar. É outra coisa, isso aí, tá vendo? Começa a insultar, começa a falar muita coisa. Vai voltar, para de pessoa, tá vendo? Parece já uma pessoa assim, muito danzada, tá vendo? Tá. Muito obrigado.
2: Tá certo, mano Sebastião, muito obrigada também. Agradecemos imenso. E qual é a música que quer ouvir? Fica à vontade para pedir.
5: Nkata.
2: Antiga, tá bem, vamos tocar no Vula Vula Nkata, é essa. Vula Vula Nkata.
5: Tá,
2: é esta, tá bem, no Vibremos, tá bem?
5: Sim.
6: Muito obrigado, mano.
2: Estamos juntos, mano Sebastião. Estamos juntos. Aqui no grupo da rádio, um Zucula pergunta: afinal, o que significa aguentar numa relação? E é um Zucula perguntar: alguém mesmo entrar numa relação boa por livre, espontânea vontade, e quando azeda, ainda tem de aguentar contra a sua vontade? Como funciona isso? É a pergunta do Nzukula. Se alguém puder responder, agradecemos. Os que aguentaram. Ah, o Chavango diz: aguentar significa suportar, gerir os problemas que poderão advir. Ah, ok. E a Rosália Monteiro diz: Managi não procede. Acho que é necessário a família respeitar a escolha do filho ou da filha. A família pode expressar a sua opinião, mas não deve proibir um adulto ou uma adulta de se casar com alguém que ama só porque a família não aprova a escolha dele ou dela. Porque assim, há aquelas famílias que ele escolhe ou ela escolhe e eles não vão com a cara do parceiro que vem para a família, o novo parceiro, o novo membro da família trazido pelo familiar. Fingem aceitar, embora tenham já dito que não gostam. Então fingem. E depois a vida toda são fofocas, não convivem, não participam, não convivem, não estão juntos em cerimônias familiares, ou se estão, o ambiente torna-se frio, azedo. Quer dizer, não houve nenhum problema, não é porque este parceiro que chegou fez-lhes mal, aquela mana ali chegou com filhos dela, não é porque lhes fez mal, mas como não gostaram dela logo a priori, a comunicação azedou, esfriou. Logo, sem ter tido a oportunidade de conhecer o caráter, o coração desta pessoa. Epa, estamos assim. O Matinho diz: há escolhas que não merecem respeito, porque o dono deveria fazer um olhar clínico antes de entrar na lareira. Epa, Matinho. Ei, mas o que eles falam lá no quarto lá? Em quatro paredes, nos planos, projetos futuros da vida 2. Sim, não estão, não é? Então, não estou a perceber essa parte aqui, Matinho, que tu dizes que o olhar clínico antes de entrar na lareira, não sei o que tal. Como assim? Matinho. Ok. Explica mais, Matinho, explica mais. Até de preferência, deixa um áudio, por favor. Queremos perceber melhor isto aqui. Continuei disponível a linha 843497. Como é que funciona isto? Como é que funciona? Mas, Nzukula, tu sabes que os relacionamentos de hoje sobrevivem de aguentar, né? Muitos deles, não todos. Oh, quem não aguenta? Ah, então, será que é fácil lidar com os defeitos do outro? Mas Twin Fingers diz na música: amor não é para doer. É? Se doer, não é amor. Por que então deve aguentar contra a vontade? Amor não é para doer. Diz bem o Twin. É? Ele diz. Não é pra...

0: amor não é para doer. Olá, bom dia.
1: Bom dia.
0: Tudo bem?
1: Eu estou bem.
0: Com quem temos o prazer de falar?
1: Aqui é o Beto de Boane.
0: Beto de Boane, qual é que é a tua opinião? Bate bem que os familiares não gostem e não apoiem o relacionamento do seu ente querido, porque eles acham que não, mas o homem ou a mulher quer aquele parceiro porque quer.
1: Os tempos mudaram muito,
0: mano. Não percebi?
1: Os tempos mudaram muito.
0: Os tempos mudaram.
1: Sim, sim.
0: Ok.
1: Eu estou a ver, agora estou a ver, os antepassados eram arranjados mulher e envelheciam juntos. Mas agora nós somos espertos, procuramos pessoalmente, e nem 3 meses não acabamos. São 3 meses, não conseguimos acabar.
0: São?
1: Diga.
0: Não percebi, disse que são o quê?
1: Nós, de agora, que somos espertos,
0: sim,
1: arranjamos sexualmente as nossas namoradas. Não acabamos nem 3 meses, mas os antepassados. Eles eram procurados mulheres, enquanto estavam na assinatura, mas envelheciam essas mulheres. Então, os tempos mudaram mesmo.
0: Mas por que acha que as coisas estão assim hoje? É porque cada um escolhe errado. É a favor de que se continue que os pais familiares escolham os parceiros para que dure este relacionamento?
1: Bom, se tivesse sido isso aí, ia durar.
0: Sim,
1: sim.
0: Ok.
1: Mas agora nós escolhemos a pessoa na rua, nem conhecemos. Amanhã já estamos vivendo
0: hoje. Ou na foto no Facebook.
1: Então, não há nada aí, não há nada mesmo.
0: Tem filhos? Alô? Opa, eu já ia lhe perguntar, eu queria também entender uma coisa aqui. Está aí disponível ainda, dá para pelo menos mais um ou dois ouvintes e para fecharmos esta parte, porque logo a seguir às 12, pontualmente ao meio-dia, vamos sim conhecer... vamos ter, aliás, algumas notas. Vamos estar informados relativamente às notas atualizadas por André Manhissa, editadas e apresentadas por André Manhissa. Anifa Daúd Fumo diz: tem-se dito que quem mais te magoa na vida é a pessoa que tu mais amas. Ok. Yeah. Estou a receber chamadas aqui do número das mensagens. Não, se querem ligar, entrar em contato conosco, têm de ligar para o 8430-497, não para o 87. O número para chamadas é somente 8430-497, tá bom? Só este. Olá, bom dia, ouvinte em linha.
2: Bom dia, felicidades pelos 33 anos.
0: Obrigada, com quem temos o prazer de falar?
2: Aqui, Gisela hoje não falha, tens que adivinhar.
0: Até.
2: Aqui. Aqui, sim.
0: É o seu nome?
2: Alberto Kiv.
0: Ah, Alberto Kiv. Aqui, andas sumido. Aqui, e cada dia vês com uma voz diferente. É difícil.
2: Nada, que isso. Andei gripado, mas já está a melhorar.
0: Ok, tá bem, por isso. Rápidas melhoras, meu querido. Então, qual é que é a tua opinião?
2: É assim, eu estou agora que... Não acompanhei o tema, só agora que estou ligado à rádio, então... Querias
0: perceber exatamente o tema. Ok, vou te explicar rapidinho. É que ainda existem nos dias de hoje familiares, sogras, mães, cunhadas, irmãos, tios, que não aprovam a escolha de parceiros dos seus familiares. Por exemplo, tu arranjas uma nova parceira, uma nova namorada, mulher, e, por exemplo, ela vem com 3, 4 filhos. E só pelo fato de ter filhos, por exemplo, elas já não gostam da ideia. Ou porque é gorda, ou porque é clara, ou porque é alta, é baixa, é magra. Por alguma razão, olham para ela, não vão com a cara dela, não gostam e te dizem que não. Não queremos esta nora aqui em casa. Procede bem que assim seja nos dias de hoje.
2: Já agora, resumindo mesmo, muito rapidamente, por causa da hora, eu vou dizer, a escolha é minha. Então, não tem por quem gostar. Quem gostou sou eu. Quem sabe por que está ali sou eu. a felicidade também é minha e daquela pessoa. Agora, a minha mãe é esposa do meu pai, manda na casa do meu pai. A minha irmã é esposa do meu cunhado e manda na casa dela, onde ela é dona do lar. Eu e a minha esposa que somos donos do nosso lar.
0: Mas nem todos os homens têm este posicionamento, esta postura.
2: Há coisas que tu partilhas com a tua família que em algum momento, eu já digo, há coisas que tu partilhas com a tua família que em algum momento tu dás espaço para eles decidirem por ti. Mas é aí onde tu pecas. É aí onde tu pecas. Porque se tu ouves, falas coisas erradas da tua esposa, a tua família fica com aquilo no coração. Mas vocês depois vão se entender. Então como é que ficam? Como é que fica? Aí é que está. Vocês já se entenderam, está tudo bem, fizeram as pazes. Mas...
0: E depois sabes que também são muitos os casais nessa situação que não mais se dão bem com a família por causa disso, porque ele escolheu alguém que a família não gostou e... Qual é que é o conselho que deixas ficar para, tanto para o casal quanto para a família que tem tomado este tipo de posicionamento?
2: Eu acho que a única coisa que a gente deve partilhar é laço de familiaridade só. Então, os nossos sentimentos, aquilo que a gente vive nos nossos lares, é só meu assunto e da minha esposa.
0: É para respeitar.
2: Pois, eles que deixem. É como, em algum momento, o senhor decidir casar.
0: Sim.
2: Eu só vou informar, não vou dizer, não vou pedir opinião. Vou informar, eu vou me casar, estão convidados. Quem quiser vir, quem apoia, quem não apoia, é com ele. Agora, eu não vou deixar de ser feliz porque a tia fulana não gostou da minha esposa, ou a tia Amana fulana não gostou, ou a minha mãe, por causa daquelas mães que dizem que tu casares com ela, não falo mais contigo e não piso na tua casa. Quer dizer? Então,
0: essa
2: pronto,
0: tua mulher aí, aí muito Júlia, aí muito Zanzina, não lhe queremos, não lhe gostamos.
2: Então, mas quem gosta, quem zanza sou eu, mas ninguém. Quem tem que zanzar, quem tem que gostar sou eu. Então, olha para esse lado, Giza. Não vamos nos deixar perder, deixar de ser felizes enquanto vivos, porque a mãe não vai gostar, a mãe não vai viver eternamente para nós.
0: Okay.
2: A mãe é memorável. Assim como a irmã.
0: Ok, muito obrigada por esta reflexão e ensinamento que nos destes. Lembra-me o teu nome, por favor. Alberto Kiv. Tchau, Kiv. Beijo.
2: Aí lá já me recordou.
0: Tchau, tchau. Obrigada. Beijinhos.
2: Tchau, até a próxima.
0: Obrigada. Uma mensagem que nos chega em anonimato que diz assim... Mana G, sobre o tema, às vezes procede sim que façamos escolhas para os nossos parceiros, para os nossos familiares. Alguém da família nos trouxe uma menina e disse que era namorada. Ok, aceitamos. Depois de um tempo, o comportamento da menina nos deixou e mesmo assim só olhávamos. No fim das contas, o dono da escolha viu que aquela escolha dele, passo a repetição, não era boa. E lhe deixou sem nossa interferência. Ele mesmo rendeu, pois ainda no namoro ela vinha dormir, deixava roupas dela para ele ficar a lavar. E leva não ri. Eu venho terminar esta mensagem daqui a pouco e leva a estar a rir, vocês. 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

0: Boa tarde, são já 12 horas em Moçambique.
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0: Olá, especial atenção para as notícias, com edição e apresentação de André Manhissa. Boa tarde, André.
3: Muito bom dia. O governo quer estabelecer mais de 870 mil novas ligações de água potável até 2036 em todo o país. Deste número, mais de 800 mil ligações serão feitas nas zonas urbanas e mais de 75 mil nas zonas rurais. Prevê-se igualmente a construção de 5.300 fontenários e 20 mil fontes dispersas. A Procuradoria-Geral da República está a investigar as agências de viagens suspeitas de branqueamento de capitais, segundo uma denúncia do Gabinete de Informação Financeira. A PGR considera o processo complexo, por isso não avança prazos para o esclarecimento do caso. O Irão confirma contactos diplomáticos indiretos com os Estados Unidos, apesar da nona noite consecutiva de ataques norte-americanos. No terreno, o conflito continua a agravar-se, tendo o Teherão retaliado contra três países da região e Washington confirmado a morte de mais um militar norte-americano. As chuvas diluvianas que se abateram sobre as regiões do centro e do sul do Chile deixaram dezenas de localidades isoladas, rodeadas de água e de lama. Em algumas das povoações, muitos habitantes só se salvaram porque conseguiram subir para locais altos e foram depois resgatados pelas equipas de socorro. E a fechar, o avançado internacional colombiano John Duran vai jogar no Benfica durante a temporada 2026-27 por empréstimo dos sauditas do Al Nassr, anunciou ontem o clube da Liga Portuguesa de Futebol. O internacional colombiano reforça os encarnados, que ficam com uma opção de compra que poderá ser ativada no final da temporada. Notícias já esta hora, com edição e apresentação de André Manhissa.
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0: 12 horas e 8 minutos a esta altura. Daqui a pouco vamos dar sim início à nossa rubrica Vibramose. E aí também não ir lá ver. Ok, vamos daqui a mais um bocadinho dar início à nossa rubrica Vibramose e continuamos também a acolher aqui alguns depoimentos, algumas mensagens, assim é que é, em torno do tema do dia de hoje. Tu também podes fazer parte opinando, deixando ficar o teu pensamento em torno deste tema que tem que ver com as escolhas que os nossos familiares querem também deixar as suas. Tu fazes a tua escolha como adulto ou adulta que tu és, entretanto, alguém da família diz que não. Eu acho que não, que não, que sim, que sim, que não. Vamos recuperar aquela mensagem que eu estava a ler mesmo antes do noticiário, não é? Das 12. É uma mensagem que nos chegou em anonimato, que diz: Managi, sobre o tema, às vezes procede sim. Alguém da família nos trouxe uma menina e disse que era namorada. Ok, aceitamos. Depois de um tempo, o comportamento da menina nos deixou e mesmo assim só olhávamos. No fim das contas, o dono da escolha viu que a escolha dele não era boa, lhe deixou sem a nossa interferência e ele mesmo rendeu, pois ainda no namoro ela vinha dormir e deixava roupas dela para ele ficar a lavar, até as roupas íntimas. E no fim, a miúda desapareceu. E não nos dizem nada sobre o assunto, só estamos a olhar. Mana, o Matinha tem razão. Então as íntimas dela ficaram lá de vez. Mas eu conheço um moço assim lá.
1: Um moço que lavava as roupas também?
0: Íntimas, sim.
1: Qual era o tamanho da garrafa?
0: Ah! Tamanho de quê? Garrafa. Da garrafa que ele estava metido. Eva, chegava sábado, domingo, estava ali ele, chique, chique, chique, chique, chique. Você só via no estender. Desculpa, não está marido de qualquer maneira, tipo, não respeitamos. Não é isso, é que... Acho que sana. Você vê que ele lavou as íntimas dele, e as íntimas dela. E tipo, mas ela nunca vai lavar.
1: Estão
0: juntos.
2: Número 3.
0: Estão, Ilávia. Estão, acontece. O amor está em alta. Até acontece. Não, mas olha, eu acho, não sei, é mau. Ilávia, ele é carinhoso, é cuidadoso, é asseado, está a cuidar dela também.
1: Está
0: a cuidar dela. Se ela também lava dele,
1: é?
0: Não, só deixou ali porque pronto, né? Foi. Malota, tá dizer o quê? Mas eu também lavava e ela também lavava. Passado ou presente? Malona, não vai perceber bem.
1: Falou no passado, lavava.
0: É. Sim, malô, cuidado. Está a dizer que a mensagem anônima voltou para dizer que ela não lavava as íntimas dele, não. É, as roupas íntimas dele. Está a dizer do passado. Ei. No presente. Malô, no presente, que tal? Lavas ainda? Estou a brincar, não me responde. Esse assunto. Daqui a pouco vamos dar início à rubrica Vibramose, está bem? Daqui a pouquinho mesmo. Ai, ai, ai, este assunto. É paixão, love que faz. O Omar diz: a obsessão ao mais alto nível. Se não pode ser meu, não vai ser de mais ninguém. Acho que aqui o assunto é outro. A Rosália diz: pode ser dependência emocional. Mas estão a falar de quê aqui? Eu me perdi aqui. O Matinho. O Matinho continuou aqui. Nós estamos nas roupas íntimas. Ok. Yeah, o assunto tá faia aqui no grupo. Os que se batem e se maltratam nunca se separam. Naquela questão de aguentar, não aguentar, né? Quando o Mzukula perguntava o que é essa coisa de aguentar no relacionamento. Então alguém falou da porrada, não sei o quê, bater-se, violência. Os que se batem e se maltratam nunca se separam. Mas os que realmente se gostam deixam-se. Só porque o outro não disse bom dia num dos dias da semana. Depois a Iracema diz: ah, o ouvinte está certo, cada um com as suas escolhas, só e ponto final. De certo que está a fazer referência ao comentário do aquele ouvinte do Kiv, pois. E quem ama não quer machucar o outro, prefere terminar do que magoar. É a Rosália acrescentar. Uma sim, diz: pessoal, não precisa falar muito. Aquele que se sentir que está bem zangado mesmo, é só ir à ponte e saltar. Amanhã vamos ao Lianguene lhe guardar. Esse grupo aqui.

0: É possível.
1: Mas tem razão, uma pessoa que acumula para lavar final de semana.
0: Não acredito.
1: Existem mulheres que deixam segunda, terça, quarta, quinta, sexta para lavar final de
0: semana. A roupa íntima?
1: Sim, existem.
0: Aquela íntima mais para baixo?
1: Sim, sim, sim.
0: Segunda, terça, quarta, sábado, juntam todas, lavam. Mas é sério isto?
1: Acontece, sim.
0: Rolando?
1: Sim.
0: Lá em casa como é, Rolando? Está a rir? É para me responder. Ah? Lá em casa, como é que fazes? Como é que fazem? Ah? Ela junta, tu lavas, como é que é? Choleca! Tá bem, já vou perguntar dela. Tu as coisas, como é que fazes? Lavas todos os dias ou deixas para lavar quando chega o dia próprio para tal? Não faz o quê?
2: Na hora
0: do banho. Quem lava? Tu ou ela? Tu próprio? Mas tu já és casada há bastante tempo. E ainda assim? Hã?
2: Tem que ser passada por mim. Ela lavar.
0: Tu é que lavas sempre? Então cada um lava a sua íntima. A sua roupa íntima.
2: Às vezes.
0: Que? Deixas tu? É? Deixas que tu deixas?
2: Esquece.
0: Tu peidas, depois deixas. Rolando, e não. Quando voltam bêbados. Quando voltam bêbados, né? Os homens do relacionamento esquecem. Depois de todo o dia, o que? Chega, tira, deixa. E aí, quando tu esqueces, quem lava? Lava no dia seguinte, ou era? Já estou no tribunal. Mas eu não estou a acreditar. É possível esquecer isso. E lávia toda semana. Eu não acredito. Meus irmãos moçambicanos não têm capacidade para isso. Não acredito. Estou com medo. O que é isso? Ei, eu estou a rir para não chorar, de verdade. É? Acumular? Eu? Eu nem preciso falar, nem preciso falar isso aí.
1: Lê lá a Paula aí.
0: A Paula?
1: Acima da Rosália que escreveu, afinal, Rolando Peita. É fi... Paula, em cima.
0: Abre lá aí, no tablet. Não estou a ver. Eu estou pasma. Não. Carregador? Está aqui, Rolando. E Lávia? Já abriste aí a página onde... Ei, não, desculpa, hein? Vamos iniciar já. Onde? Ah, ok, no grupo. Ok, não tinha percebido. A Paula diz, tem um... Epa, falei o nome já. Mas Paulas são muitas Paulas. Imagina, o tio vai saber. Tem um tio que acumulava as íntimas. Ele vivia na África do Sul. Quando voltava, era chijumba de roupa íntima. E as filhas é que lavavam. Ah, é tipo, só se pode lavar em Moçambique. Jesus! Juntava no South, na Johnny, para vir lavar em Moçambique. Ai! Não acredito. É piada, é meme. Só... A Rosália pergunta se. Afinal, o Rolando peida. Ipa, desculpa, é hora do almoço. Tá bem, vamos parar com isto. Peço desculpas, imensas desculpas. Ei! Não, mas homens, até podemos, ok, tudo ok. Mulheres, não. Não. Não façam isso, minhas queridas. Eu estou a me sentir mal com isto, hein? Eu estou pasma. Eu estou a me sentir mal. Juntar para lavar no sábado ou domingo? Ei, peço imensas desculpas. Não. Jesus, tem que voltar rápido.

0: eu tô acreditando. O que eu tô vendo o grupo. Que conversas são essas? Zucula, Zucula tá a disparar muito mal aqui. Chuveiro o quê? Rosália, o que que faz o chuveiro? Higiênico? Suzana Citói, o quê? Isso, quer dizer, desviaram-se do tema, foram para onde? Vocês estavam no caminho bom, bom, bom, bom, bom. De repente. Eba, vinham falando bem sobre o tema, bem à vontade, até terminar no céu. Ei, só pode, Tânia, só pode, só pode. Só pode ser. Manaji, é conversa de chuveiro que faz maravilhas. Ei, como é possível isso? Gostaram do papo das cuecas da semana? Ei, ai, ai, ai. Mecanores.
1: É complicado.
0: Vê logo, vais falar, Mecanores.
1: É complicado. Juntar isso na nossa língua ronga, eu futa.
0: Ah, funsi pelasi, hey.
1: Ano futa leo anonyana lo.
0: Ai, wena, mano.
1: Oh, ano futa leo mpana.
0: Uma semana, África do Sul para lavar em Moz. Hey.
1: Nós faz.
0: Que isso?
1: Bom, certos homens podem fazer isso logo que termina ou quando estiver fazer o banho, não é? É, geralmente é assim. Aqui não opte por deixar as coisas para aparecer. É, não se sente ou porque a educação dele é diferente. Sempre que estiver coisa, ele vai lavar e não se sente incomodado por isso. Mas já quem acha que a esposa ou a parceira é que é obrigada a ter que fazer isso, pronto, depende. Não é? Mas você me pergunta se lava da parceira, for um homem, né?
0: Sim, sim.
1: Opa! É um livro aberto. A quem pode dizer que sim, a quem pode dizer que não. Depende das ocasiões, há dias ou que tu calhas com isto nas roupas e certamente que não vais excluir porque é dela. Não pode ser hábito, não pode ser hábito.
0: Ok.
1: Se calhar, não é? Pode ser hábito, mas ocasionalmente pode acontecer.
0: Ok. E não há nada de estranho aí, né? Ah, parece-me que não. Até então, parece-me que não. Obrigada, Mecanores, mais amores. Aliás, vi-te no dia da festa. Foi incrível te conhecer-te pessoalmente. Ah, estimei bastante. Obrigada. Epa! A Rosália dizer que é o peido levou-nos a esta conversa do chuveiro. Epa! Ai, ai, ai, ai, ai, ai, ai. Coisa. Limpar essa zona do Equador. Qual é a zona do Equador? Te leva às Maldivas, o chuveiro. Que chuveirinho é esse? vocês são incríveis. Há quem já está até a pedir o link do grupo. Está a ver? Não uma nem duas pessoas já estão a pedir link do grupo. Mas é preciso lhes recordar que não é todos os dias assim, hein? O Amarildo Leite diz: amor sozinho não cala as suspeitas numa relação com muita diferença de idade. Não, porque o mundo sempre vai questionar se é por dinheiro, bens materiais ou carência, ok? O que realmente importa... perdão, é a coerência do dia a dia, respeito mútuo, independência financeira e emocional, a transparência e projetos de vida que fazem sentido mesmo com idades diferentes. A diferença de idade também traz desafios reais como fases, energia e planos de futuro. Então, sem conversa e alinhamento, a relação sofre, não há dúvidas. No fim, o amor é a base, ok? O amor é a base, mas maturidade, admiração e objetivos parecidos mostram se estão juntos por escolha e não por necessidade. E isso o tempo prova. Amarildo Leite. Oh, Amarildo Leite, que linda mensagem, bem? E que nos ensina também, hein? Yeah, muito obrigada. Aquela mensagem anónima que nos fez chegar a esta conversa aqui de lavar as roupas íntimas, ele, não sei o que é, ela acrescenta mais, diz que ele, este jovem, que a família não concordou com o relacionamento, ele tinha o hábito de ela, aliás, tinha o hábito de ficar no quarto 24 horas por dia, e ele que fazia tudo para ela, ia buscar o almoço, ia buscar o pequeno almoço, fazia o lanche, é, ela que tinha lá esparramada na cama, e ele é o que tinha que sair e entrar do quarto, a gerir, é. Ai meu Deus, que vida, que coisa, hein? Como assim, minhas queridas irmãs? Sistas, vocês estão assim de verdade? Yeah, preciso. Ok. Aqui no PVT, não há time para roupa íntima ficar. Não, nem vou ler, não vou terminar de ler esta mensagem. Lavar roupa íntima, não. Ainda no namoro, eu sendo homem, não aceito. Ok. Nem se deu o luxo de assinar. Qual é o mal? Eu também lavo roupa da minha esposa. E ela também lava a minha. É a pergunta de outro ouvinte ainda. Yeah. O assunto da... o assunto da mensagem anônima está a fazer sucesso. Manaji, isso não procede. Quando eu entrei no meu lar, minhas cunhadas, minha sogra, não gostavam de mim porque eu já era mãe solteira. Mas só para veres, minha sogra foi ao lar com filhos que não são daquele senhor. Algumas das minhas cunhadas também. Então eu ainda no namoro já trabalhava e o meu marido não, eu é que paguei para ele entrar no trabalho onde ele está. E ele pagou a minha faculdade na véspera do nosso casamento. A minha sogra jurou que nunca iria participar, mesmo com isso tudo, continuamos firmes. E sozinhos caíram em si e vieram ao casamento. Quando tive bebê, nosso primeiro filho, do filho do meu marido, aí sim, fingiram que já me amavam. Nem sempre as pessoas irão gostar de ti, mas importa que você saiba o seu valor junto do seu marido. Yeah. Muito obrigada pela mensagem. Falou na primeira pessoa, partilhou conosco a sua experiência e... interessante. Terminou dizendo: o que mais importa é o que tu e o teu marido acordam, decidem, conversam. And full stop. Manaji, não percebi esta. Rhymes Pop, olá, não percebi a tua mensagem. Olá, Manaji, aqui é o Evaristo Maung. Por mim, não procede. Porque a mesma pessoa que quer escolher esposa para mim já lhe negaram na família do marido. Mas ela persistiu para estar onde está até hoje. Está a ver? Faz-me recordar aquelas sogras, cunhadas, que na vez das outras têm opiniões, mas nas suas vezes, né? Ninguém falou, ou se falaram, elas também passaram por aquilo e continuam a fazer aquilo, aquele sentimento se perpetuar noutras mulheres. É complicado. Manaji, bom dia, sempre ligada. Um abraço a todos. Ai, ai, ai. Ai, ouvintes da cidade são incríveis. É o Equador frontal feminino. Matinha, diz: a vida tá difícil mesmo, hein? até chuveiro já. Até quero ir desativar o chuveirinho lá em casa. Eu não sabia desta, vocês. É novidade. Hoje estou a ter muitas novidades aqui. Epa. Então, esta mensagem anônima vem-nos dar um exemplo ou partilhar uma experiência de que às vezes é importante que a família tenha opinião relativamente às escolhas que os outros fazem, né? Que os familiares fazem. Se eu, por exemplo, sou a cunhada da casa, sou a filha, tenho meu irmão que traz-me uma cunhada, uma mulher, ela está a dizer que eu tenho como irmã dele, ou como mãe dele, ou como mãe dele, devo ter direito à opinião, sim, na escolha. Porque vê lá, meu irmão depois fica aí a cuidar de uma moça que fica 24 horas dentro do quarto, que põe ele a lavar as roupas íntimas dela, etc. e tal, e tal, e tal. Aí pergunta, mas aí, Managi, não tenho mesmo como dar, não devo mesmo dar opinião? Epa, eis a pergunta que não se quer calar. É? Epa. Artemio quer entrar para o grupo da Rádio Cidade. Tá bom. Adérito Bacana da Vila de Marraquém, saúde a todos os ouvintes da Rádio Cidade. De general.
1: É assim, Managino.
0: Sim.
1: Está mais que claro que ninguém vai escolher esposa para mim. Ninguém mesmo, seja minha mãe, seja minha irmã, minha tetravó, seja quem, ninguém deve e pode escolher uma esposa para mim. Eu é que devo escolher com quem me relaciono e como e quando quero construir o meu lar. Porque, na verdade, você vai ouvir pessoas que só vai trocar todos os dias de mulher. Isso não é ser humano, isso. Um ser humano tem que ter uma parceira que cuide e zele dela. Não porque houve uma pequena falha hoje, essa mulher não presta. A vida não é assim. O importante é que os dois se entendam, se amam. Ao resto, se dane. Desculpa, antes de expressar a magia. De cheira!
0: Ok. Ainda estás a escrever, de general? Ainda falta mais alguma coisa? Ok. Bem, parece que é um tema morno, que às vezes pode dar certo que se dê a sua opinião, mas outras ainda não, né? Não. Ele acrescenta ao de general dizendo: se dependesse da minha irmã em particular, não teria esposa. Ei, ok. Ok. Satane dos Goruan, para ouvir agora. É a rubrica Vibra Mouse na tua cidade. Vibra a cidade. A vibrar com a cidade inteira. Escuta só esta icónica música. Goruan.

0: uma breve pausa para atualizarmos a hora. Olá, são já 13 horas em Moçambique. Boa tarde.
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0: Ana Satani. Relativamente ao tema, o Matinho tem uma opinião a dar, vamos ouvi-lo.
1: Giselo.
0: Yes.
1: Boa tarde, saudações extensivas. Olha lá.
0: Yes.
1: Essa coisa de casar é complicado e segue a risco próprio. Há muita gente que sozinho está bem, há muita gente que casado está bem, mas também há muita gente que casado está mal e há muita gente que sozinho está mal. E não para dizer que não se pode arranjar mulher para ninguém. Deixa cada um a assumir seu barulho. E para os tempos que estamos, quem casou, casou, aguenta-se lá com a sua abelha. Quem não casou, melhor não casar. Isso aqui não está bom. Se até chuveiro já é auxiliar. Ah, o chuveiro, quando você não está, ele fica a fazer o seu trabalho. O que é que você mais espera? Boa tarde.
0: Talele.
2: Grande cassete dos Goroano, música moçambicana, melhor do mundo. Não restam dúvidas. Boa tarde.
0: Não há dúvidas, não restam dúvidas. É verdade, é verdade. É verdade. Vamos tocar só mais três músicas e fechamos a rubrica, tá bom? Manaji, eu sou a prova viva do tema do dia. O que me alegra é que na família ninguém casou oficialmente. A minha esposa não foi bem-vinda na minha família, não. E eu também fui chamado nomes na minha sograria. Hã? Os meus sogros. Nem os meus sogros, pelo menos Lobolo fez. A ver. Mas então a minha pergunta é: por que que nós familiares somos assim? Hã? Gostamos de opinar na vida sentimental dos nossos filhos, porque são sobrinhos, porque são primos, porque são irmãos, porque são cunhados. Gostamos de opinar na vida, na escolha. Hã? Quer dizer, mais do que opinar, gostamos também de criticar, julgar e criar mau ambiente, porque como quem diz, ah, tu não ouviste o que eu te disse, o que eu te falei, o que eu te recomendei, eu aconselhei, então eu também não estou bem contigo. Por que é que nós somos assim? É preciso refletir em torno disto, hein? Vamos refletir em torno disto, vamos refletir em torno disto, por favor, por favor. O grupo está faia hoje. Tchei! Ala la la. Yeah. Também, manas, isso acumula quem tem muitas íntimas. Ai, ai, ai. Aqui no grupo, tchei. Acho que nem vai dar tempo de ler todas estas mensagens. A Derek Bacana pediu para aderir ao grupo, já está. Uhum. E quantas tenho? Mas você é malô. You, me livra. Larga-me. Sai da minha em cima, pá. You. É, como diz a Lisa James. A Lisa, não, perdão. A dama do Blink. Sai da minha em cima, pá. Ok, vamos lá aos pedidos musicais. Música moçambicana. Três músicas. Só para fecharmos a rubrica. 84. 34,97. Estamos no momento de compensação. Estamos no tempo de andamos na compensação da rubrica. Quando começamos tarde por alguma razão, sempre tentamos compensar. 84,34,97. Está aí disponível o número. Podem ligar e dizer o vosso nome e a música moçambicana. Olá, boa tarde, ouvinte em linha. Olá, boa tarde. Epa. Acho que não foi desta. E bip. É assim mesmo. Até na rádio manda um bip. Ei, olá, boa tarde.
3: Olá, Gisela Nyampul.
0: Oi, tudo bem? Diz-me o teu nome e a música moçambicana que gostarias de ouvir a esta altura.
3: Meu nome é Best Rapper Black Man. Peço ouvir Nicotina KF with Bank.
0: Pede ouvir
3: Nicotina KF with Bank.
0: Witbank. Conheces a estrada Witbank? Conheces? Hello? Foi. Eu ia perguntar, eu estava a perguntar-lhe se ele conhece a estrada Witbank. Ok.

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1: Amleleto, amleleto, amleleto, amleleto, amleleto, liga lá, pedir também a tua música na cidade, vibra cidade, vibra mas, boa tarde, tudo bem? Alô? Alô, boa tarde. Estás aí ouvindo em linha? Opa, parece que perdemos, não foi desta? Amlelete, amlelete.
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1: Amlelete, quem brincou? Alô, boa tarde.
2: Boa tarde.
1: Tudo bem? Diga-me o teu nome, a música moçambicana que te apraz ouvir a esta altura. Moçambicana, atenção.
2: Essa música da Nani Jorge, Chocolacaia.
1: Pedes a música da Nani Wilson.
2: Sim, Chocolacaia.
1: Ok, tá nice.

0: Nani Wilson, música bonita, bonita, bonita. Vamos à última música desta rubrica Vibramosa, música que com a qual vamos fechar a rubrica. Olá, boa tarde, ouvinte em linha. O seu nome é a música moçambicana. Que lhe abraço ouvir a esta altura. Boa tarde.
1: Boa tarde, Manajinho.
0: Olá, olá, tudo bem, Benedito?
1: Maningue, cheio de vida aqui.
0: Tá boa. Qual música moçambicana quer ouvir, meu amigo?
1: Manaji, teve a falar de um tema sobre não sei o que, Agora, esse ouvinte agora escolheu essa música aí que acabou agora. Eu quero engatar. Então, quero aquela música, dizem, canta assim. Malia mina ya usiware ninga tanga iyo na Anishagara sakuta sotala amegunu shumdeke ne Malia mina ya uluza, oh shisa Kenza ya tisha ya, essa música aí, Manasi.
0: Pode cantar mais um bocadinho, por favor?
1: Malia mina ya usiware le ninga tanga iyo na
0: Eu conheço a música, só não me lembro muito bem quem canta. Eu escutava muito quando era criança.
1: Gostaria dessa música, Managia, sério.
0: Estou aqui a fazer uma pesquisadinha. É Dadinha, será? Joaquim Macuacua. Joaquim Macuacua. Oh, Dadinho, Malia mina ninga ilu. É, Joaquim Macuacua, pois. Dadinho, Dadinha, Adelaide. É essa, né?
1: É
0: essa aqui, escuta um bocadinho.
1: Yes. É verdade, é isso aí. Chuta, Amarazi. Estou a engatar. A casa é como a vida. Estou a engatar, Benedito.
0: Ok, Benedito de Bon. Tchau.
1: Agora, não fala, tchau.
0: Socorro, Deus.
1: Socorro, só para dizer, Amarazi, com esse calor que está vindo também, socorro.

0: Pois é, tempo compensado é mais do que o compensado até. Fechamos assim a rubrica Vibramos, edição de terça-feira.
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0: É que o tema também não perdoou hoje.
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Pois é, chama-se Tammy, canta I Love You, música muito bonita, lindíssima. Muito romântica, tão bonita que é. Olha, esta é a altura em que vocês podem, devem, inclusive, mandar mensagens de felicitação pelo aniversário. É um momento em que paramos tudo para enaltecer a todos os aniversariantes do dia, todos os bebés do dia, aquelas pessoas especiais das vossas vidas. Nós queremos agora enaltecê-los, passando-os as melhores mensagens, os melhores votos, para que vivam por longuíssimos anos com somente boas coisas, está bem? Então, caso ainda não tenhas feito, mande agora, deixe agora a tua mensagem no 87-000-9790, 87-000-9790, 87-000-9790. Estou aguardando.

0: Ok, é impressão minha ou hoje não há aniversariantes? Está estranho isto. É? Eu tenho. Ei!
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0: Rolando está a dizer inventa que eu completo anos hoje. Ai, ai, ai, devo. Não, tem alguns aniversariantes, mas os ouvintes não partilharam as suas mensagens de aniversário. Normalmente até começam às 3 a cair, mas hoje, nem todos os dias são dias de aniversário mesmo. Eis a prova disso. Não tem problema, mas eu vou felicitá-los daqui a mais um bocadinho. Aqui antes, quero que escutemos todos juntos esta música bonita que tanto gosto, do Hot Blaze, intitulada Tira o Cavalinho da Chuva. Não tirem o cavalinho da chuva. Extraída do álbum Última Sessão de Terapia, Hot Blaze. 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

Parabéns. Feliz aniversário para alguém muito especial. Domingas Pedro Morrai, minha irmã, irmã que a vida me deu. Desde pequenina, na infância ainda, já brincávamos, nos trançávamos, cuidávamos uma da outra, da família uma da outra, íamos à igreja juntas, louvávamos juntas, a brincar, tudo juntas. Parabéns, Domingas, Domingas Pedro Morrai. Muitas felicidades. Que aquele Deus que tu bem conheces possa te surpreender com maravilhas incríveis, surpresas, luz divina, graça, paz, alegria, amor e muito din-din, dinheiro, para que possas buscar cada vez mais a tua felicidade e honrar, alegrar o teu coração. Parabéns, Domingas Pedro Morrai. Foi ontem, but today ainda é o teu mês também, né? Então parabéns, são votos também da Rádio Cidade, o canal da

parabéns, parabéns para alguém muito especial. É, Leo Vigildo em Ampuli. Ele não é em Apulo, é em Ampuli, ok. É mais conhecido por Gigas. Grande Gigas, parabéns, parabéns, Gigas. É, família Macaque, um tchopiau. Parabéns, feliz aniversário, muitos mais anos de vida, muito amor, muito carinho, bênçãos divinas, alegrias, prosperidade, oportunidades, portas abertas e dinheiro. Parabéns, muita, muita vida. E que sejas muito mais feliz, tá bem? Digas, Leo Vigildo de Nhampule. São fotos do Rogério Amusse, ah, da Cidade FM também, e de todos nós aqui, aqui a time da cidade. Beijinhos da querida Máxima Gisela em Apulo. Feliz aniversário!

aniversário a Mana Elizinha. São votos do Malar Rafael para Mana Elizinha e ele deseja tudo de bom para a Mana e que Deus continue a dar saúde acima de tudo. Pena que já crescemos ou estaremos a vir festejar aí a comer rissóis e chamuças. Mas muito obrigado, Deus, pela saúde da Mana Elizinha, que continue assim sendo ao longo dos próximos tantos anos. Parabéns, são votos do Malar Rafael e da Rádio Cidade.

Marcelo Matola está aqui também a esta altura para também celebrar o aniversário de alguém especial. E diz assim: quero cantar bem alto. Parabéns! Parabéns para a Priscina Maibase pelo seu dia natalício. Que Deus continue a abençoar com longa vida, muita saúde, paz, alegria e amor. Que Ele te conceda tudo que há de bom e justo e realize os desejos do teu coração, segundo a sua santa vontade. Feliz aniversário, votos de Arcélio Matola, Madrid, Espanha. Parabéns, Priscina Maibase. Já tudo disse o Arcélio, nós reforçamos ainda mais os sinceros votos de feliz aniversário. Parabéns, parabéns, parabéns. Bênçãos infinitas. Parabéns, mana Priscina. São votos da equipa também da Rádio Cidade. Parabéns.

0: aniversário ao Edmilson Janje. Desejamos mais anos de vida, saúde e muito dinheiro. Deus em primeiro lugar, do seu amor, Chelsea. Parabéns, Edmilson Janje. São votos da Chelsea e também da equipa toda da Rádio Cidade, que para enaltecer o teu aniversário e passar-te as melhores e maiores bênçãos que te caiam do céu, tudo quanto é lícito ao coração de Deus. Está bem? Parabéns, Edmilson.
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0: Feliz aniversário, Mana Elisinha. A esta mensagem já fiz referência.
1: Presente.
0: Boa tarde, Mana Gisela, aqui é o jovem Iamal, mais conhecido por Amálio, a partir da Mata de Belém. Mando um beijinho para todos os aniversariantes do dia. Nzucula Canimambo, Mana Gisela, obrigado, eu que agradeço. Oba! Ok. Bem, parece que relativamente aos aniversários, por agora é tudo. Agradecer a todos que participaram. We on, portinho já do bem.

0: Obrigada, meus amores. Obrigada. A companhia de um país inteiro. Uau. Oh, obrigada, obrigada a vocês. Tchau. Eu volto amanhã às 10, se Deus quiser. Portem-se bem até lá, tá bem? Amo-vos muito, muito, muito, muito, muito. Um beijo no vosso coração, um beijo no teu coração. Amo-te bastante. Tchau.
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Esta é a música Dangerous in Love, pertence a Hot Blaze, ao lado de Bander, faz parte do álbum A Última Sessão da Terapia, o álbum de Hot Blaze. E esta é a edição número 2 da semana para hoje, terça-feira, dia 21 de julho do ano 2026. Espero que estejas bem. O programa Impulso já está no ar aqui na tua cidade, FM 97.90, e também pelo site www.cidadefm.co.mz. Já são 33 anos. Avisa malta que o show já começou. Meu nome é Lautinho Pereira, Mr. Presidente, o próprio Melazo.

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0: 14:41 minutos, tarde de terça-feira, edição número 2 da semana de programa Impulso.
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0: É assim. A cantora Ella Langley, esta música que estás a ouvir é dela, Choosing Texas. Ela conquistou um feito impressionante na indústria da música recente, com o hit Choosing Texas. A artista atingiu a sua 14ª semana em primeiro lugar na Billboard Hot 100, empatando com dois dos maiores clássicos femininos de todos os tempos. Sabes quais são? Agora o single igual à marca histórica de We Belong Together, de Mariah Carey, e I Will Always Love You, de Whitney Houston, com as músicas interpretadas apenas por mulheres, sem participações masculinas e fora da temporada natalina, com mais semanas no top da principal parada dos EUA. Sem contarmos a faixa natalina I Will ou All I Want For Christmas Is You, também de Mariah Carey, Choosing Texas, agora devido à segunda maior soberania feminina da história do ranking. Quando Choosing Texas chegou à 11ª semana no top, já havia se tornado a música country de maior sucesso de uma mulher no Hot 100. Agora, ao alcançar 14 semanas, ela iguala-se curiosamente a outra composição de raiz, country. Parabéns, Ella Langley. Aqui está a música Choosing Texas. 14:23 minutos, pode mandar a tua mensagem para 87-000-9790. Diz-me como é que estás a passar a tarde de terça-feira. Como é que está aí? Hoje, pelo menos, não está muito frio, né? Não é necessário pôr camisolas, casacos. Se calhar mais tarde poderá esfriar, né? Mas a atenção deve permanecer redobrada para evitar esfriados, constipações, que é típico neste período do inverno. 87-000-9790 é para mandar mensagem. Aquela mensagem linda e motivadora que só tu sabes mandar para o Loutinho Pereira. Podes fazer isso agora. Em instantes eu volto para fazer a leitura dela. Boa tarde, boa audição, bom trabalho, boa viagem.

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4: Vamos agora à nossa música da semana. Pertence a Filomena Maricoa, cantora e compositora de Moçambique, Nampula. É destaque desde ontem. Sexta-feira será o último dia como artista da semana com sua música Money, a mais recente da sua discografia. Vamos ouvir. Boa tarde, boa audição.

Funish Yam, toda a tua música nova desta cantora talentosa de lá da província da Zambésia. A estreia foi aqui no teu show. 15 horas e 7 minutos, boa tarde uma vez mais. É o programa Impulso, edição número 2 da semana. Obrigado pelo carinho da tua audiência. Como sabes, de segunda a sexta, das 14h às 18h, marcamos presença com muita música, conversa em estúdio, sendo tu, querido ouvinte, o nosso convidado de luxo, o nosso convidado VVIP. Tem sido uma experiência muito nice, hein? Agora deixa-me só ler as vossas mensagens, aquela mensagem tua que tu mandaste, especialmente para mim, aquela mensagem motivadora, aquela mensagem linda que só tu sabes mandar aqui para 87-000-9790. Já está disponível. Ainda hoje vou estrear a nova música de Nani Julson. A Nani tem a nova música, recebi ainda hoje. E é nova música, hein?

Já são 7 meses do ano 2026, a caminho do oitavo, então os artistas já começam a se preparar. Para garantir a sua presença no mercado, musical. Vamos lá. Quem está aqui? Olá, Nifa, boa tarde. Bem-vindo, Mr. Presidente Terço, não falha nada. E Dalina, nossa advogada, olá, boa tarde. Bem-vindo, paizinho de Mumbilo, obrigado, Rosa Zivute. Iva Messe, Mel Mazaço, boa tarde. Tarde boa. Boa tarde, senhoras e senhores da Cidade FM, assim diz Iva Messe. Waka Kumbano, obrigado, Iva, beijinhos. Makas Maduna, welcome Malau. Já estamos ligados, carrega, Mr. Presidente. Peço ouvir a música de Jesse J. Flashlight, fui. Maduna, obrigado, Maduna. Forte abraço aí, está anotado aqui o teu pedido. Rosa, ou melhor, Rosália Monteiro. Boa tarde, Lautinho Pereira. Desejo-te bom trabalho, carrega. Muito obrigado, Rosália. Flávia Soares, boa tarde, Lautinho. Feliz dia de terça-feira e bom trabalho. Vamos que vamos até às 18. Carrega, não para. Sem dúvida. Aqui é sem parar até às 18. Muita música que vocês gostam. Dona Medina, boa tarde, mano Lautinho. Tudo bem? Bom trabalho, mano. Eu estou bem, Dona Medina. Obrigado. Feliz tarde de terça-feira. Olho Jesus, boa tarde, Mr. Presidente. Uma ótima emissão. E a sua missão é a sua missão nesta tarde, pois essa é a nossa satisfação. Cheio! Só pode ser mesmo olho Jesus. Eu até vou repetir, hein? Boa tarde, Mr. Presidente. Uma ótima emissão é a sua missão nesta tarde, pois essa é a nossa satisfação. What? Forte abraço aí, olho Jesus. Muita força, hein? Estamos juntos. Controla as fraldas, meu. Seis cestas e ceias para tomar uma beer, John. Ah, John, esse taco aí vai para as fraldas. Não tens como, mano. Yeah. E Dalina, às vezes pensamos que nos falta alguma coisa para sermos verdadeiramente felizes, mas com o tempo percebemos que a felicidade nasce quando aprendemos a valorizar o que já temos e agradecemos pelo simples privilégio de estarmos vivos. Boa tarde, Malau. Lala, Lautex, pai das pessoas, Mr. Presidente e seus ministros. Eu, advogada, estou sempre on e vamos até às 6 da noite. Carrega, não falha nada. Muito obrigado. E Dalina Eloy, a nossa advogada, bom trabalho e feliz terça-feira. Félix Duan diz, boa tarde, El King. A magia da vida consiste em você derramar amor por onde passar e acrescentar gestos de carinho a todos que cruzarem o seu caminho. Votos de continuação de uma ótima semana e bom trabalho. Félix do ano assinado. Muito obrigado, Félix. Forte abraço. Estamos juntos aí. Bom trabalho aí também para ti. Oziva. Olá, Oziva. E eu conheci a Oziva na sexta-feira. Foi nice. E ela diz, boa tarde, Lau. Seja bem-vindo à segunda edição da semana. Como estás? Cá está, cá deste lado, tudo tranquilo. A passar a tarde da melhor forma possível. Desejo-lhe bom trabalho e estou na escuta. Muito obrigado, Oziva. Beijinho de abraços, forte abraço e uma feliz terça-feira. Paizinho do Paizinho, peço ouvir a música de Arkel com o título The Storm is Over. The Storm is Over Now. Até às 18 aqui, papai. Esta é a mensagem da Rosa Zivute. Então quero ouvir o Arkel Lima Pandana. Tá bom, está anotado aqui. Boa tarde, Lautinho Pereira. Um abraço a ti e aos ouvintes. São 15 e 10 minutos. Não, agora já são 15 e 12. Faltam 5 meses e 8 dias e algumas horas para 2027. Yeah. Oh, Malô. Oh, mas vamos lá, Malô, você também. Que cena é essa já? Pensavas que a advogada estava a falar de ti? Boa tarde, Mr. Presidente. Uma ótima emissão. Gosto muito do teu programa. Quiste, peço ouvir a música de MC Mastone, Combustível. Eis.
Nós vamos destacar os primeiros minutos na amanhã, quarta-feira, para homenagear este jovem super talentoso que infelizmente perdeu a vida. Informações que circularam durante o fim de semana apontam que foi madrugada de sábado ou de domingo, já não me recordo muito bem, que o MC Mastone perdeu a vida vítima de um acidente. Mas ok, vamos destacar amanhã nos primeiros minutos da rubrica Hip Hop Made in Moz algumas músicas do MC Mastone. Boa tarde, mano Lautinho, tudo bem? Bom trabalho, ótima terça-feira a todos. Mano, peço a música de Mr. Bow com o tema Mali.

Boa tarde, Mr. Presidente. Mando um oi do tamanho do mundo a todo o auditório. Peço a música de Jimmy Glugu e a Deva. Abraços. Este é o grande Egito. Muito obrigado, Egito. E esta música tem uma mensagem muito forte, hein, Jimmy Glugu. A Devo, Ais. Feliz aniversário, Mana Elisinha. Desejo tudo de bom para si e que Deus continue dando saúde acima de tudo. Pena que já crescemos hoje. Estaríamos a vir festejar aí comendo rissóis e chamuças. Mas muito obrigado, Deus, pela saúde. Ok. Esta é a mensagem do Maló Rafael, que deseja a Elisinha mais um ano de vida, muitas felicidades. Hoje, dia 21 de julho do ano 2026. Feliz terça-feira para o locutor que transforma programas em verdadeiros shows de criatividade. Boa tarde. Esta é a mensagem da Isaura. Muito obrigado, Isaura, pelo carinho. Beijinhos e abraços. Bom trabalho. Para ti, especialmente.

Ok, temos mais mensagens. Mana Gisela, mas força, minha querida locutora, com a sua voz fantástica. Ok. Parece que não tinhas mensagens, né? Não tinhas SMS. Só por aí 14:02 minutos é que a mensagem entrou. Ok? Estamos juntos. Forte abraço. Boa tarde, Mano Melaço. Já avisei os meus que já estás na área. Bom trabalho, carrega até às 18. Fui, Tio Nildo Mafanela. Muito obrigado, Tio Nildo. Forte abraço. E uma feliz terça-feira. Boa tarde, Mano Lau. Sou Valente do Fomento. Mando saudações a todos os ouvintes do Impulso e em especial a minha esposa Salmina Macabani. Dizer que lhe amo muito. Uau! Peço a música de Recreé com o título.

que está a andar o trabalho. Só passei para marcar presença na escuta a partir do meu local de trabalho. Tchau, mano. Foi aqui o Horácio. Muito obrigado, Horácio. Um forte abraço aí também para ti. Como é que é? Olá, Cid FM. We Sam Blood. Ui. Meu ID é Best Rapper, Black Nice. Tots Nigga. Peça track Weekend, é isso? Do Ian Blanco, featuring com o Man Tots. Ok? Brother Lautex P. Impulso é Benga. Estou no Direct, no quartel do Game Hip Hop, Novar Mall, Matola. Ei, hey, yeah. Mano, aqui tem paciência de escrever, mano, com. Escrever em inglês, mano. Boa tarde, Lau. Em primeiro lugar, quero, através da sua voz, desejar uma ótima terça-feira a todos os ouvintes da rádio e toda a família Machava e Chiboleca. Que tenham tudo de bom. O Adérito Bacana da Vila de Marraquém. Muito obrigado, Adérito. Adérito Bacana. Uma feliz terça-feira para ti, para o pessoal de Marraquém. Boa tarde, mano, Lau. Como está? Cá do meu lado, tudo bem, graças a Deus. Só passei para avisar a malta que o show já começou. Bom trabalho aí, mano. Sempre ligado, ficamos felizes contigo, Miguelito. Muito obrigado, Miguelito. Um forte abraço, estamos juntos. Boa tarde, Malautinho, Mr. Presidente. Parabéns, Cidade FM, pelos 33 anos que completou na sexta-feira, nosso aniversário com a rádio. Muito obrigado, em nome dos colaboradores da Cidade FM. Boa tarde, Mr. Presidente, e todos os ouvintes ligados. Uma terça-feira tranquila e muito produtiva. Beijos para a minha esposa Regina e os meus filhos, Simões Molungo. Abraços. Muito obrigado, Simões. Forte abraço. Manlau, boa tarde. Mano, peço qualquer música de MC Mastone. Manlau, ótima tarde. Cá está tudo bem. Deixa-me só ver aqui quem escreve esta mensagem. O Rams Pop de Machaquene. Muito obrigado, Rams Pop. Como é, Mr. Presidente? Aqui é Evaristo Maungi. A minha tarde está a correr, ou está a passar bem, está a passar a tarde. O Maungo, o Evaristo Maungo, está a passar a tarde a trabalhar. E manda abraços a todos os colegas da indústria. Como é que é? Indústria rap? E toda a família Maungo. É pá, é isso que eu percebi, mano. Não sei. Se quiseres dizer outra coisa. Boa tarde, Manlau, aqui, bem, graças a Deus. Em casa na escuta, feliz terça-feira e bom trabalho por aí. Leila, do 1º de maio. Muito obrigado, Leila. Vamos lá, voltar para aqui, para o WhatsApp. Depois já estou a ver aqui um áudio. Está aqui, vamos ouvir. Boa tarde, qualquer música de Olivia Dean, peço. Ok, esse é o Edson Dow. Está bom? Vamos lá, vamos. Tem mais? Boa tarde, Manlautinho. Desejo uma ótima terça-feira a todos. Bom trabalho, carrega, mano. Muito obrigado. Vamos para mais Mecanores. Como é que é? Boa tarde, família Cidade FM 9790. Lau, bem-vindo e bom trabalho. Terça-feira abençoada. Saudações, minha família. Esta é a mensagem do Mecanores. Muito obrigado. Adérito Bacana, ligado da Vila de Marraquém. Ok. Obrigado, Olhos Azuis, como é que é? Que tal, Mr. Presidente? Dá para passar o beat de Armadu? Let Me Remix. Esperar quarta-feira. É o Apocalipse. Edu, Olhos Azuis. Edu, é quarta-feira amanhã, bro. Como é que é? Vamos deixar. Muitos estão a pedir aqui músicas de Mastone. Eu vou tocar amanhã. Eu já disse até. Vamos fazer uma homenagem ao MC Mastone. Boa tarde, tio. Tudo bem? Tenha uma ótima terça-feira abençoada. Muito obrigado. E depois mandas uma mensagem aqui, Shaquila. Olá, Shaquila. O que tu dizes aqui?

Ok. Tá bom, Shakila. Epa, já me convenceste que tens uma voz linda. Xei. Não vale a pena, meu. É muito talento, meu. É muita voz bonita, meu. Ok. Vamos ver aqui. O que é que tem? Outra coisa que vai fazer pessoas secarem um lado é isso. O que é isto aqui, brother? Proposta de tema para amanhã, Manuel de Mendes. E... Anonimato, Vangani Tlaia, Ntiro N. Minha colega de mesa anda com o chefe. Eijo, pois o que é isso? E nós somos os sacrificados. Epa, mas mano, ou humana? Você é humano mesmo. Você é fofoqueiro, você. Mas não fica bem assim. O que é isso? Boa tarde e ótima terça-feira. Bom trabalho, conterrâneo. Estamos na escuta. Muito obrigado, Mr. Riwa. Forte abraço, meu. Um forte abraço. Estou a ver aqui a advogada está a escrever aqui. Okay. Não, é que há um ouvinte que está a propor um tema para o Helder Mendes. Yeah. E depois estás a fazer fortes acusações aqui. É muito sério isso. Yeah. É muito sério. Não fica bem assim. Tá bom? 15 e 24 minutos. Já disse que daqui a pouco tem estreia da nova música de Nani Julson. Eish, eu acho que vocês não estão preparados. Vamos ouvir Malia Pepa. É o som de Mr. Bau, a pedido da Dona Medina. Eu sei que lá nos Pamaninos já estão a dançar esta música de Mr. Bau. Boa tarde. É festa. É só aumentar o volume.

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16 minutos, Impulso no Ar, na tua cidade FM 97.90. Desde sexta-feira, dia 17, já soma 33 anos. Future conquistou o primeiro lugar da Billboard 200 nesta semana com a estreia do álbum The Real Me, destacando o aclamado Confessions 2 de Madonna, que caiu posições após liderar o ranking norte-americano. A nova atualização da parada da Billboard também marcou a entrada inédita da trilha sonora da série Rivalidade Ardente, Heated Rivalry, diretamente no concorrido Top 10. Com este novo feito, Future isola-se como o terceiro artista de rap com mais álbuns, número 1 na história da Billboard 200. Superando Eminem, que possui 11 lideranças. À frente dele, no género musical, restam apenas Jay-Z, com 14 tops de parada, e Drake, que acumula 15 discos em primeiro lugar. A grande maioria do desempenho de The Real Me foi impulsionada pelas plataformas de streaming, que somaram 118 mil unidades, do total de 131 mil registadas pela Luminate. A queda de Madonna ocorre logo após uma semana de domínio absoluto nas plataformas digitais e vendas físicas no mercado norte-americano. O top 10 da semana também trouxe recordes históricos de surpresas e surpresas para o público de séries de TV. Os lendários integrantes de Rolling Stones estenderam seu próprio recorde de artista com mais entradas no top 10 da Billboard 200 ao estrearem o álbum Foreign Tongues na 7ª posição, acumulando 39 discos nesta seleta faixa ao longo da carreira. Já a trilha sonora de Heated Rivalry alcançou a 9ª posição após o lançamento físico de CD de vinil. O projeto garantiu 41 mil unidades vendidas e quebrou um jejum de mais de uma década, tornando-se a primeira trilha de uma produção televisiva a estrear no top 10 dos Estados Unidos desde o sucesso de Empire de 2015. A oscilação de Madonna na parada acontece logo após a cantora fazer história na semana anterior com o lançamento de Confessions 2. O projeto havia estreado direto no primeiro lugar da Billboard 200, tornando-se o 10º álbum da rainha do pop a atingir o top nos Estados Unidos da América e expandindo os seus marcos históricos ao lado de lendas como The Beatles e Taylor Swift.

E esta é a música 1-2, que faz parte do álbum The Real Man, do rapper norte-americano Future. O álbum foi lançado no dia 10 de junho de 2026, 10 de julho, aliás, neste mês. A música faz parte do seu 12º álbum de estúdio, número 1 na Billboard 200, superando o álbum de Madonna, Confessions 2. 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

Este álbum de Future foi produzido por Smart e Simi, já é um sucesso, ocupando a posição número 1. 16 e 13 minutos, seguimos com mais músicas. Vamos ouvir Meek Mill, Money Bag.

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A deva música do menino de Xamanculo chama-se Jimmy Glulu. No dia 25 de julho vai celebrar os 40 anos de carreira. Concerto 2 em 1. Uma celebração única de 4 décadas dedicadas à música. Os seus convidados são Jidit Supuma, Frank Paco, Jonathan, Walter Maba, Xixel Langa, Gabriela, MCs Din Fakira, oh, cheio, DJ No Name e DJ Cerito. Vai acontecer na Catembe, Onyx Events. Os bilhetes já estão disponíveis em plataformas oficiais de venda, Most Tickets e Tabater. O menino de Xamanculo celebra 40 anos de carreira no dia 25 de julho, Jimmy Glulu. E esta música, a Deva, é mesmo para recordar e também chamar a atenção dos fãs, dos amantes da boa música, quando se fala de jazz, quando se fala de Jimmy Glulu, uma das vozes, um dos artistas mais sonantes nesta pérola do Índico. Agora, amigos, eu prometi logo no início do programa que hoje iria fazer a estreia da nova música de Nani Julson. Ela vem apresentar oficialmente a mais recente música, intitulada Vanavela. A música conta a história de um casal cujo relacionamento foi desacreditado por muitas pessoas. Após das críticas, ou apesar das críticas e das dificuldades, o amor venceu. Sempre, o amor sempre vence, hein? Os dois permaneceram juntos e hoje celebram o casamento. É uma mensagem de esperança, perseverança e fé no amor. Uau! Esta é a mais recente música e a estreia aqui na tua Cidade FM 97.90. Nani Julson, Vanavela. Vamos ouvir. Boa tarde, boa audição.

е мазума про репертуарію The Nanny Jewelson, Вож Лінда. Mazuma daquelas músicas que retrata histórias de casais que não são aprovados pela família, sociedade, mas como diz, o amor sempre vence. O amor vence e depois os dois dizem, viva o amor. Parabéns, Nanny Jewelson, parabéns. 17:09. Nesta segunda hora, como sabes, resgatamos alguns sons que já não ouves há algum tempo. E vamos intercalar com a nossa habitual rubrica. Sempre à vista. Até já.

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1: Dos e 24 minutos. Nesta última hora destacamos aqui

Nossa rubrica Sempre à Vista, hoje trazemos uma das músicas mais sampleadas. É o clássico Funk Drummer de James Brown. A música que foi lançada em 1970 como um single em duas partes e é conhecida na indústria musical não apenas pelo seu groove de funk, mas por conter um dos breaks de bateria mais sampleadas da história da música. O icónico solo de bateria foi tocado improvisado no estúdio pelo baterista Clyde Stubblefield. O break de 20 segundos que ocorre na parte 2 da música foi usado como base rítmica principal para mais de 2000 músicas, criando as fundações de géneros inteiros, especialmente o hip-hop. Vamos ouvir então um cheirinho esta música que pertence a James Brown, Funk Drama, lançada em 1970, e depois traremos a outra música que teve como inspiração esta de James Brown e é de um dos grandes produtores norte-americanos. Standing over there.

Funk Drama de James Brown foi lançada em 1970 como um dos singles em duas partes. É conhecido na indústria musical não apenas pelo seu groove de funk, mas por conter um dos breaks de bateria mais sampleados na história da música. O break de 20 segundos que ocorre na parte 2 da música foi usado como base rítmica principal para mais de 2000 músicas, criando as fundações de géneros inteiros, especialmente o hip-hop. Tal é o caso de Dr. Dre, que usou esta música. Para uma das faixas que foi lançada em 1992, intitulada Let Me Ride, é um dos maiores clássicos de hip-hop West Coast, lançado em agosto de 1993, como o terceiro e último single do álbum de estreia de Dr. Dre, The Chronics, lançado em 1992. A música, que se destaca pela sua clássica batida G-Funk, é famosa por ter rendido a Dr. Dre o Grammy de Melhor Performance Soul e Rap na cerimônia de 1994. É esta música aqui.

Aí está Dr. Dre com Let Me Ride, lançada em 1993, faz parte do álbum The Chronics. A canção conta com a participação dos cantores Rabin e Jewel, além dos vocais de apoio e composição do rapper Snoop Dogg, para construir a sua atmosfera dançante e crua. O beatmaker utilizou elementos de grandes clássicos do funk e soul. É um sample da música Funk Drama de James Brown, lançada em 1970.

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4: A música da semana chama-se Money, pertence a Filomena Maricoa. E desta forma encerramos esta segunda edição da semana do programa Impulso. Obrigado pelo carinho da tua audiência. Meu nome é Lautinho Pereira e volto amanhã. Amanhã às 14, aqui na Cidade FM 97.90. 33 anos. Tchau.

0: 18 horas.
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3: Muito boa noite. O governo quer estabelecer mais de 870 mil novas ligações de água potável até 2036 em todo o país. Deste número, mais de 800 mil ligações serão feitas nas zonas urbanas e mais de 75 mil nas zonas rurais. Prevê-se igualmente a construção de 5.300 fontenários e 20 mil fontes dispersas. A Procuradoria-Geral da República está a investigar as agências de viagens suspeitas de branqueamento de capitais, segundo uma denúncia do Gabinete de Informação Financeira. A PGR considera o processo complexo, por isso não avança prazos para o esclarecimento do caso. O Irão confirma contactos diplomáticos indiretos com os Estados Unidos, apesar da nona noite consecutiva de ataques norte-americanos. No terreno, o conflito continua a agravar-se, tendo o Teherão retaliado contra três países da região e Washington confirmado a morte de mais um militar norte-americano. As chuvas diluvianas que se abateram sobre as regiões do centro e do sul do Chile deixaram dezenas de localidades isoladas, rodeadas de água e de lama. Em algumas das povoações, muitos habitantes só se salvaram porque conseguiram subir para locais altos e foram depois resgatados pelas equipas de socorro. E a fechar, o avançado internacional colombiano John Duran vai jogar no Benfica durante a temporada 2026-27 por empréstimo dos sauditas do Al Nassr, anunciou ontem o clube da Liga Portuguesa de Futebol. O internacional colombiano reforça os encarnados, que ficam com uma opção de compra que poderá ser ativada no final da temporada. Notícias a esta hora com a edição de Adolfo Filipe, apresentação de André Banhissa.
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Olá, boa noite! É terça-feira, é dia de mais um Eco Estudantil, neste dia 21 de julho. Um dia normal em que iremos aprender mais alguma coisa relacionada ao mundo académico de Moçambique e também de fora. DJ Ton, Elder Malel e Diocrisina Ximbuinho, Lia Siniquinha e Lávia Chouk, contigo até às 19 horas. Iniciamos o programa com a música e original de Arnaldo Manhice.

0: E agora vamos aos comerciais e voltamos para o Informe Escolar.
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6: Boa noite. Os estudantes Delfim Gatoma e Ermelinda Zimba, finalistas do quarto ano do curso de licenciatura em teatro da Escola de Comunicação e Artes da Universidade Eduardo Mondlane, conquistaram o prémio de melhor produção teatral na primeira edição do Festival Africano de Teatro Universitário, realizado entre os dias 13 e 20 de julho na Argélia. A representação moçambicana apresentou a peça Neo, Três Painéis de Apocalipse, do dramaturgo francês Jean-Pierre Sarrazac, sob a direção do docente da Escola de Comunicação e Artes, Dadivo José. A performance dos dois atores destacou-se pela intensidade interpretativa e pela qualidade artística, conquistando o reconhecimento unânime do júri internacional. O painel de avaliação foi composto por docentes e especialistas em artes cênicas provenientes do Sudão, Togo, Níger e de diversas universidades argelinas que distinguiram a produção moçambicana pela sua criatividade, consistência estética e excelência na execução. 88 computadores portáteis foram entregues ontem a formadores do ensino técnico profissional de vários distritos da província de Tete, no quadro de uma iniciativa do governo visando modernizar as condições de trabalho da classe. A entrega simbólica teve lugar na cidade de Moatize e foi dirigida pela secretária de Estado na província de Tete, Cristina Mafumo. Na ocasião, a governante disse que o gesto representa o compromisso do Executivo em providenciar ferramentas que possibilitem a pesquisa e o enriquecimento das práticas pedagógicas. Estão fora de perigo os 11 alunos que ficaram temporariamente paralisados após serem afetados pelo gás de um spray paralisante na Escola Comunitária Santa Montanha, no distrito de Marraquana, província de Maputo. O incidente ocorreu na última quarta-feira, quando uma das alunas levou para a escola um spray paralisante de autodefesa, supostamente da tia. O produto, que estava escondido na pasta da aluna, viria a ser utilizado por um dos colegas que, sem medir as consequências, borrifou sobre os colegas no interior da sala de aula, com cerca de 47 alunos. Na sequência, os 11 alunos afetados tiveram efeitos combinados de imobilidade temporária, fechamento involuntário dos olhos e vômitos. As vítimas foram imediatamente evacuadas para o Centro de Saúde de Recatia, onde receberam os cuidados médicos. Cerca de 3 mil alunos de uma escola pública continuam a frequentar as aulas em tendas, 5 meses depois da interdição do edifício principal, considerado inseguro por uma equipa técnica destacada pelo governo. A infraestrutura, composta por 18 salas de aulas, foi totalmente encerrada na sequência de uma avaliação realizada por engenheiros, incluindo técnicos do setor da educação, que concluíram existir riscos para a segurança da comunidade escolar. Enquanto aguardam pelo início das obras de reabilitação ou reconstrução, os estudantes assistem às aulas em tendas instaladas no recinto da escola e em algumas salas de construção precária erguidas com o apoio da comunidade. Ao fim do informe escolar desta terça-feira, 21 de julho de 2026.
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6: Está na hora da rubrica Um Pensamento, Uma Contribuição Social, e o Elder Malel produziu com todo o cuidado esta rubrica e agora vai apresentar-nos.
0: Saudações, esta é a rubrica Um Pensamento, Uma Contribuição Social. Hoje o nosso olhar volta-se para uma das maiores referências da literatura moçambicana, Lilia Monplé, uma mulher que transformou as palavras numa poderosa ferramenta de memória, reflexão e transformação social. Eu chamo-me Elder Malele. Bem-vindo. Nascida 19 de março de 1935, na ilha de Moçambique, Lilia Monplé cresceu num ambiente marcado pela diversidade cultural e pelas profundas desigualdades do período colonial. Desde cedo desenvolveu uma sensibilidade especial para compreender as pessoas e as histórias que as rodeavam, algo que mais tarde se tornaria uma das marcas da sua escrita. No que diz respeito à sua formação, frequentou o

0: e para a valorização dos escritores moçambicanos. Na literatura, Lilian Monplet destacou-se por dar voz àqueles que muitas vezes permanecem invisíveis. Nas suas obras, retratou temas como a injustiça social, a guerra, a condição da mulher, a pobreza, o colonialismo e as desigualdades, sempre através de personagens profundamente humanas. Entre as suas obras mais conhecidas encontram-se Ninguém Matou Suura, Neighbors e Os Olhos da Cobra Verde. Os seus livros não contam apenas histórias, convidam o leitor a refletir sobre a sociedade, a memória coletiva e os desafios da construção de um país mais justo. A sua contribuição social vai muito além da escrita. Lilian Monplet ajudou a preservar a memória histórica de Moçambique, denunciou injustiças através da literatura e inspirou novas gerações de escritores a utilizarem a palavra como instrumento de consciência e mudança. O seu legado permanece vivo não apenas nas bibliotecas e salas de aula, mas também em cada leitor que encontra nas suas páginas um convite à empatia, ao pensamento crítico e ao compromisso com a dignidade humana. Na rubrica Um Pensamento, Uma Contribuição Social, recordamos hoje Lilian Monplet, uma mulher que nos mostrou que escrever é também um ato de coragem e de responsabilidade, porque algumas pessoas deixam património material, outras deixam ideias que continuam a iluminar gerações. E esse é, sem dúvida, o legado de Lilian Monplet. É o final da apresentação da rubrica Um Pensamento, Uma Contribuição Social. A produção e a apresentação foi de Elder Malele.
1: Obrigada, Malel, por esta produção e locução. Espero por ti amanhã para mais uma rica rubrica, um pensamento, uma contribuição social.
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0: Os estudantes Delfim Gatoma e Ermelinda Zimba, finalistas do quarto ano do curso de licenciatura em teatro da Escola de Comunicação e Artes da Universidade Eduardo Mondlane, conquistaram o prémio de melhor produção teatral na primeira edição do Festival Africano de Teatro Universitário, realizado entre os dias 13 e 20 de julho na Argélia. 88 computadores portáteis foram entregues ontem a formadores do ensino técnico profissional de vários distritos da província de Tete, no quadro de uma iniciativa do governo visando modernizar as condições de trabalho da classe. A entrega simbólica teve lugar na cidade de Moatize e foi dirigida pela secretária de Estado na província de Tete, Cristina Mafumo. Estão fora de perigo os 11 alunos que ficaram temporariamente paralisados após serem afetados pelo gás de um spray paralisante. Na Escola Comunitária Santa Montanha, no distrito de Marraquém, província de Maputo. Foi um pequeno flash do informe escolar.
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0: Os pais encarregados de educação devem fazer o acompanhamento escolar dos seus filhos e educandos. Verificar diariamente o caderno destes para saber o que estudaram e se perceberam a matéria dada na escola. Será que os pais têm tido este cuidado? É o que a Lia Simquinha foi descobrir.
2: Olá, ouvinte. Fomos até as ruas da cidade de Maputo e fomos conversar com alguns encarregados de educação para saber deles como é que tem sido o acompanhamento, se eles têm feito o acompanhamento, né, com os seus educados. Olá, o teu nome?
3: Olá, chamo-me Stella Turcata.
2: Stella, é mãe de quantos filhos?
3: Mãe de duas meninas.
2: Todas estão a estudar neste momento?
3: Sim, estão.
2: Tem tido cuidado de fazer o acompanhamento das aulas dos seus filhos?
3: Sim, tenho. Da seguinte forma, a pequenina, quando volta da escola, ela neste momento está a fazer terceira classe. Então, eu pergunto como é que foram as aulas, se tem algum TPC, se fez o TPC, mais ou menos isso.
2: Quando a sua filha chega a casa, conversa sobre aquilo que aconteceu na escola, olha o caderno para ver se tem TPC ou a matéria que aprendeu nesse dia?
3: Sim. Os testes, a matéria, como é que está sendo o desenvolvimento, o desempenho dela nas aulas.
2: Acha que é importante fazer esse acompanhamento?
3: Muito importante.
2: Por quê?
3: Bem, eu acho que é para o pai ou os pais saberem como é que tem sido o desempenho da criança, que é para verem, por exemplo, se for um desempenho negativo, que é para ver se deve haver uma explicação ou um explicador, que é para dar aulas ou falar com a professora para dar, por exemplo, cópias e a criança fica a desenvolver, por exemplo, a caligrafia, etc.
2: O que tem a dizer aqueles pais que não fazem o acompanhamento?
3: Eu acho que é muito mal, porque tem vezes que, por exemplo, o pai vai ao serviço e pensa que, por exemplo, a criança vai à escola, mas, no entanto, a criança não entra na sala de aulas. Até pode ir para a escola e ficar no pátio a brincar ou fora do pátio, perde a matéria. Eu acho que os pais devem sim ter um cuidado de acompanhar a criança. É muito importante.
4: Natasha Fernandes.
2: Tem tido o cuidado de fazer o acompanhamento das aulas dos seus filhos?
4: Sim, sempre.
2: Como tem o feito?
4: Quando meu filho volta da escola, eu tenho o cuidado de verificar o caderno dele. Não só, ainda que ele não tenha o TPC, eu faço um pequeno esboço e procuro estudar com ele no mínimo uns 45 minutos depois dele voltar da escola.
2: Fazer esse acompanhamento é importante para si?
4: Sim.
2: Por quê?
4: É importante porque permite-me perceber quais são as dificuldades do meu filho e logo limar desde o início. Então, não só, e cria um cenário de mais acolhimento, porque eu como mãe vou estudando com ele e isso é muito importante para o crescimento dele na escola.
2: O que tem a dizer àqueles pais que não fazem o acompanhamento?
4: Pedir para que os pais comecem a fazer o acompanhamento, porque muito importante, porque é com base nesse acompanhamento que nós vamos conseguir perceber certas dificuldades que os nossos filhos têm e vamos evitar amanhã nos depararmos com situações de não conhecermos o nosso filho porque não fazemos esse acompanhamento, então não vamos conhecer aquilo que são as dificuldades deles.
2: Obrigada, Natasha Fernandes, por esta conversa. Temos aqui uma mãe. Olá, o teu nome?
5: Alice Chissano.
2: Alice Chissano. Muito bem. Como tem tido cuidado fazer, né, o acompanhamento das aulas da sua filha?
5: Bom, eu tenho uma rotina bastante complicada. Eu também sou estudante ainda. Saio de casa muito cedo e volto. Saio, eles ainda dormirem, volto já quando estão mesmo a dormir. Então, sempre que posso, trabalho em turno, sempre que posso, ajudo. Quando eu não posso, o pai ajuda.
2: Quando a sua filha chega a casa, conversa sobre aquilo que aconteceu na escola?
5: Sim, ela sempre tem um cuidado de contar, principalmente aquilo que ela não gosta.
2: Caderno para ver se tem TPC ou a matéria que aprendeu nesse dia. A mãe tem cuidado de ver o caderno?
5: Sim.
2: E acha que é importante fazer o acompanhamento?
5: É, sim. Porque quando não fazemos acompanhamento da matéria, da rotina estudantil da criança, nós não sabemos se vai bem ou não. No entanto, é sempre importante para saber onde tem dificuldades e como agir para sanar estes problemas.
2: Bem, o que tem a dizer àqueles pais que não fazem o acompanhamento?
5: É bastante perigoso, porque nós, quando é assim, nunca sabe o estágio em que a criança se encontra. Nunca sabe. Na verdade, é como se tivesse a deixar a criança, abandonar a ela a sua própria sorte. E quando for despertar, já será tarde.
0: Nesta reportagem que leva a assinatura da Lia Siniquinha, felizmente podemos verificar que sim, os pais têm feito o acompanhamento escolar dos seus filhos. Espero que tu, também ouvinte, estejas a fazer o mesmo.
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0: Vamos agora aos comerciais e voltamos daqui a pouco.
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1: Já faturamos e agora vamos à rubrica Livros para Adicionar o Saber de hoje. E hoje convidamos a jovem Sandra Pedro Chinay para deixar aqui ficar o seu gosto pela literatura.
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2: Olá a todos os ouvintes da Rádio Cidade, eu sou a Sandra, sou uma jovem trabalhadora. Agradeço desde já pelo convite formulado para partilhar a minha experiência e paixão pelos livros. O meu gosto pela leitura começa no momento em que um amigo meu oferece-me um livro de por aí 500 páginas, de gênero romance. Confesso que não foi logo a primeira que eu li o livro, recebi o livro e guardei. Mas no dia que eu fui ler o livro, eu percebi que sim, de facto havia alguma coisa lá interessante. A cada folha que eu lia, dava vontade de continuar a ler, continuar a entender, continuar a mergulhar naquela história. E assim foi, acabei engrenando na vida de leitura. Atualmente estou a ler um livro, também romance, que tem como título As Palavras Que Nunca Te Direi. É uma obra de Nicholas Sparks, interessante. Já estou quase à metade do livro, um livro bem volumoso, mas pela maneira como o autor escreve, ele te convida a continuar a leitura. É uma obra que retrata um romance entre um casal que os dois não se conheciam e por algum momento, a jovem no caso, lança uma carta ao mar e é encontrada por outro jovem no outro lado do mundo. É uma história de um amor quase impossível. Ainda estou a ler a obra. De certeza que no final da leitura terei algum ensinamento. Preferência tenho por livros físicos. Acho que o contacto com o papel me fascina. Então, não cansa a vista. Numa boa sombra, tens tua obra física. Então, eu prefiro obras físicas em detrimento das obras digitais. Não tenho lido muitos autores moçambicanos, mas dos objetivos que eu pretendo para este ano, ler tudo que é obra moçambicana, mas já tenho acompanhado os grandes nomes, né, da literatura moçambicana, como é o caso de Paulina Chiziane, Albino Magaia, são os dois autores que eu já li. Alguns outros, Kalani da Silva, Eduardo White, são obras de referência obrigatória no ensino secundário quando eu frequentava. Então, li como matéria escolar, mas não aprofundei para poder entender a mensagem das obras e tirar uma ilação das obras, né? Mas para este ano está a ser o meu objetivo, literatura moçambicana. A literatura podemos considerar como uma porta que se pode abrir para vários destinos, para vários horizontes. É uma forma de jovens se abrirem e abrirem, prepararem suas mentes para outras visões sobre diversos assuntos. A literatura é muito importante e recomenda-se para todos os jovens, e não só, desde crianças, para que eles possam ter uma visão futurística, uma visão ampliada sobre diversos assuntos, sobre vários temas, sobre muita coisa que o mundo em si precisa. Com as obras que são escritas, nós podemos ter informação não só sobre a economia, sobre a política, mas também sobre a vivência, sobre como podemos tirar informação para a nossa vida pessoal, para a nossa vida com a comunidade, com nossos relacionamentos, não só amorosos, mas como pessoas e pertencentes a uma sociedade. A literatura pode acrescentar de diversas formas, de diversas maneiras para o desenvolvimento social, pessoal, assim como cultural dos jovens. Porque depende um bocadinho do gênero literário para poder definir o tipo de local, né, de ambiente que eu prefiro fazer as minhas leituras. Quando se trata do romance, prefiro mais estar debaixo de uma árvore, apreciar uma paisagem para poder acompanhar e tentar me enquadrar, tentar mergulhar, imergir nesta obra e nesta história que me é contada. Quando se trata de poemas, também prefiro ler ao ar livre, prefiro ler num ambiente em que vejo árvores, para existir essa conexão entre o que leio, o que apresento. Quando são poemas, gosto também de ler em voz alta. Então, apresento um poema ou declamo um poema ao ar livre, com o vento a soprar, com os pássaros a chilrear. Então, dependendo do gênero literário, posso preferir um lugar mais calmo ou um lugar mais agitado. Bom, para quem quer começar a ler, eu diria, leia. Tem uma frase que eu costumava ouvir na faculdade, diziam: só se aprende a fazer alguma coisa fazendo. Então, se a pessoa quiser aprender a ler, desenvolver o gosto pela leitura, a partir do momento que encontra uma obra literária, abra, leia, folheie o livro, aprecie, leia o título, leia, interesse-se pela história. Mas, em suma, é para podermos começar a fazer uma leitura, temos que ler. Recebeu uma obra ou interessou-se por uma obra, comece a ler. A partir dali, só vai deslizar e vai continuar. Bom, eu recomendo um livro da autoria do meu amigo. Ele chama-se Miguel Luiz. O nome da obra é O Chilrear dos Pássaros. É uma obra infanto-juvenil que retrata sobre uma situação que nós já tivemos muito em Moçambique, os famosos tatamamá. Retrata a história de umas crianças que saíram para brincar à volta da escola, e neste processo, neste percurso de escola a casa, eles se interessaram por uma boleia, os vulgos, entre aspas, tatamamá. Então, neste percurso, um dos meninos apanha a boleia, sai com os titios do carro e nunca mais volta. Retrata também a história dessas três crianças que foram traficadas, vamos assim dizer, por causa das boleias, do famoso tatamamá. Então é uma obra que eu recomendo muito. Além de contar uma história, traz uma realidade social que se vive no país, ou que se viveu e que ainda se vive, o tráfico de menores. Então é uma obra que super recomendo, O Chilrear dos Pássaros, de Miguel Luiz. Prefiro mais romances, porque eles contam histórias e eu gosto de ler, imaginar cenários com a história que é contada. Então, os romances acho que estão em primeiro lugar na minha escala de classificação de obras. A literatura moçambicana é importante porque ela apresenta, dos vários gêneros literários que existem, ela vai trazer a realidade moçambicana, não é? Vai fazer uma análise ou uma apresentação, uma exposição de aspectos moçambicanos da nossa vivência, da nossa realidade, da nossa cultura, e isso vai, de certa forma, trazer mais ensinamentos, mais conhecimento para os jovens. Não só baseamos em literaturas europeias, que seria a importação de cultura, mas a literatura moçambicana, ela poderia trazer aspectos moçambicanos para um público moçambicano. Estudantes moçambicanos estariam muito bem servidos, ou estão muito bem servidos com a literatura moçambicana, porque é algo nosso, o que algumas pessoas costumam dizer, soluções locais para problemas locais. Então, retrata a realidade moçambicana escrita em livros e ajuda bastante aos jovens. Estratégias para desenvolver o hábito de leitura ser-me-ia difícil agora, mas tem uma forma que nós adotamos com a pequenina lá de casa. Ela viu-me, né, a ler, a minha irmã mais nova, a ler obras, e também interessou-se. Porém, sendo criança, seria um pouco difícil fazer com que ela tome gosto pela leitura já a partir de livros muito volumosos ou com uma linguagem um pouco difícil dela entender. Então, para crianças, eu sugeriria iniciar com bandas desenhadas, com textos que tenham lá ilustrações. Para jovens, poderiam não ser necessariamente bandas desenhadas, mas sugeria iniciar a leitura por livros menos volumosos. Livro que contenha por aí 150, 200 páginas, mas para gostar da ideia de ler uma obra e terminar a obra. Parece pouco, mas à medida que nós terminamos de ler uma obra, nós ficamos com vontade de ler mais uma e mais uma e mais uma. Então, uma obra menos volumosa leva menos tempo a terminar e, dependendo do gênero literário, pode convidar a ler mais e mais. Então, acho que a estratégia infalível que eu daria para desenvolver ou incutir esse hábito de leitura, especialmente nos jovens, é o tamanho da obra. Quanto menor a obra, mais possibilidade do jovem se interessar e ler até ao fim. Acredito que muitos jovens estejam a perder o hábito pela leitura muito mais por causa das redes sociais. Não que seja uma coisa má, até porque tem muitas obras que são disponibilizadas no formato eletrônico nas plataformas digitais, nas redes sociais, então não é desculpa. Mas os jovens estão menos interessados em literatura ou em obras literárias e estão mais preocupados com entretenimento. Já agora fica esse desafio para os escritores fazer uma reflexão sobre o impacto das redes sociais na vida dos jovens em forma de livro. Podem ser livros que tenham lá ilustrações, tenham desenhos, tenham lá exemplos ilustrados para mostrar os prós e os contras das redes sociais e as vantagens de poder aliar, porque nem tudo é mau no mundo. As redes sociais estão lá, salvam muitas pessoas da depressão, de certeza, mas aliar as redes sociais ou arrumar uma forma de conciliar a leitura, a literatura, no caso, e as redes sociais seria uma mais-valia para os jovens que passam a maior parte do tempo nas redes sociais. A leitura, sem dúvidas, ajudou-me bastante na academia e na vida profissional também. Na academia, ajudou-me bastante no sentido de ter uma forma diferente de pensar. O contacto com diversas formas de escrever, com diversas formas de abordar os assuntos, novos prismas, novas lentes, né, para avaliar diferentes realidades, fez com que eu pudesse ter uma nova visão ou visões diferentes sobre o mesmo assunto. Então, ao abordar sobre determinados temas, como temas de economia ou de política, era possível trazer uma visão diferente e fazer talvez um estudo comparado. Apresentar uma visão do autor X, apresentar uma visão do autor Y e, consolidando essas duas visões, trazer uma forma de pensar diferente. E ajudou-me também a ter mais opinião, porque quem não lê não fica a saber dos assuntos, não fica a saber o que os outros pensam sobre determinados assuntos, então não tem como formular uma opinião própria sobre esses assuntos. Então, sem dúvidas, na vida acadêmica ajudou-me de que maneira? Na vida profissional ajudou-me a diversificar o léxico verbal, né? As pessoas apresentam diferentes maneiras ou sinônimos de algumas palavras, parece pouco, mas para quem está no mercado profissional, no mercado de trabalho, a maneira como vai comunicar tem que ser diferenciada. Então, ajuda também a trazer novas formas de falar, de se expressar e um vasto leque de palavras novas que tu descobres a cada folha, a cada página lida. Então, tem sempre alguma palavra que tu vais aprender que é nova para a tua gramática e por aí vai. Leitura, sem leitura, vamos assim dizer, sem leitura não tem como as pessoas terem um desempenho acadêmico. Por mais que não sejam obras literárias que as pessoas vão ler, tem que ler obras científicas. Então, a base, né, para um sucesso acadêmico é a leitura. Então, jovens, leiam mais, leiam livros científicos, revistas científicas, jornais, romances. Tenham hábito pela leitura. Vai ser mais fácil ler qualquer obra se partimos do princípio de que gostamos de ler, independentemente do gênero literário. Então, leiam mais, jovens, vamos ler e vamos produzir também obras para que as gerações vindouras encontrem alguma coisa deixada por nós, para que possamos também contribuir para que as pessoas se apaixonem pela literatura. É isso, muito obrigada e até a próxima.
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1: Obrigada, Sandra Pedro Chinay, por esta partilha literária. Ouvintes, tenham também o hábito de ler.
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1: A nossa repórter Diocresina Chumbuim visitou algumas instituições de ensino superior na cidade de Maputo para saber dos estudantes se a formação superior ainda é vista como o principal caminho para o sucesso profissional. Vamos acompanhar.
3: Arsênio André Bruce.
4: Arsênio, a formação superior ainda é vista como o principal caminho para o sucesso profissional?
3: Infelizmente, hoje em dia, não. Não é vista como a principal ferramenta para o sucesso, neste caso, no mundo empresarial. Se formos a ver a realidade atual, né? Hoje em dia as pessoas têm sido mais incentivadas a criar o seu próprio negócio e tudo mais, o que também tem desmoralizado, tem desmotivado alguns a fazerem a tomarem parte do ensino superior. Isso consubstancia, claro, naquilo que temos visto, né? Muitos jovens até chegam ao ponto de abandonar, né? Começam a abandonar, porque com o dar tempo eles ficam desmoralizados.
4: Qual é hoje o verdadeiro papel das universidades na construção dos jovens?
3: Eu acho que o papel da universidade, né, o ponto focal, não é somente a transmissão de conhecimentos, né? Tem que criar ambientes o suficiente. Se vamos ver, ao nível das universidades, há mais espaço para a inteligência e há pouco espaço para a imaginação, né? O estudante tem que ter espaço para a imaginação, porque é através dessa imaginação que ele vai construindo mais concursos de habilidades, né? Consegue concentrar-se e criar mais mecanismos diferentes, inovadores, para que consiga empregar, ter emprego e empregar também a outras pessoas.
4: Quais são esses tipos de iniciativas que as universidades devem ter para empregar e empregar os outros estudantes?
3: Eu acho que é uma questão importante, né? Acho que criação também de grupos de intercâmbio seriam importantes para tal. Grupos em que possa se conversar, em que possa se tocar muito mais nesses pontos. Claro que se há uma certa imagem de que muitas universidades conversam e pouco fazem, né? Mas é que tudo começa por uma simples conversa. E de uma certa conversa, com o engajamento total de ambas as partes, pode-se crescer.
5: Milton Mwani.
4: Milton, a formação superior ainda é vista como um caminho para o sucesso profissional?
5: Bem, no meu ponto de vista, sim, mas com certas limitações.
4: Quais são essas limitações?
5: A idade nos dias de hoje não é vista como no passado. Há certas críticas. A universidade, ela transmite o conhecimento, ou seja, ela também ajuda o cidadão a ter um pensamento crítico, um pensamento lógico, ter uma análise crítica de certos assuntos.
4: A universidade forma profissionais ou apenas transmite conhecimentos?
5: Forma profissionais, transmite conhecimento. Mas o que acontece? Não basta só ter o conhecimento da universidade. É necessário procurar experiência. Por exemplo, para quem faz cursos que têm a ver com línguas, etc. É necessário fazer o quê? Não se limitando naquilo que aprendes lá.
6: Abel, né?
4: Abel, a formação superior ainda é vista como um caminho principal para o sucesso?
6: Exatamente. A formação pedagógica ou a universidade tem sido um caminho para o sucesso de muitos jovens, principalmente aqui em Moçambique, ou a nível do mundo, né? Então, a universidade, o ensino superior, tem sido uma porta de esperança e de obtenção de conhecimentos, assim como riqueza. Então, tem sido muito essencial.
4: Essa percepção corresponde à realidade atual?
6: Exatamente, corresponde à situação atual, porque hoje em dia muitos jovens, eles buscam a oportunidade de ingressar numa universidade.
4: Qual é hoje o verdadeiro papel das universidades na construção dos jovens?
6: O papel central das universidades é de formar e educar os jovens para que eles possam contribuir com a sua cidadania no seu país, o desenvolvimento do seu país e como os cidadãos em si podem viver numa convivência harmoniosa, num ambiente que haja paz e desenvolvimento acima de tudo.
4: As universidades formam profissionais ou apenas transmitem conhecimento?
6: As universidades, elas transmitem conhecimentos, também elas formam profissionais. Em que sentido? Um estudante universitário, ele é capaz de transmitir o conhecimento para a sociedade, evitando assim os conflitos, né? Os conflitos nas aldeias. E também ele aprende a profissionalidade no que concerne aquilo que ele foi formado.
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1: Nesta peça de reportagem podemos notar que alguns estudantes acreditam sim que a formação superior garante um bom emprego no futuro, enquanto outros discordam. Uma reportagem que, como disse, leva a assinatura da Idiocrisina Chimbuinha.
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1: E vamos já seguir a rubrica Fatos Curiosos sobre o Mundo Académico. O foco de hoje é a Tailândia. Vamos saber como é que funciona a educação naquele país asiático.
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1: Bom, ouvinte, na Tailândia, todas as crianças devem frequentar a escola durante pelo menos 9 anos, normalmente dos 6 aos 15 anos de idade, e o uniforme escolar é obrigatório. Os estudantes usam uniforme desde o ensino primário até o ensino secundário, e muitas universidades também exigem uniforme durante grande parte do curso. Os alunos fazem uma saudação tradicional aos professores. Antes do início das aulas, é comum os estudantes cumprimentarem os professores com um wai, gesto tradicional tailandês que consiste em juntar as mãos e inclinar ligeiramente a cabeça como sinal de respeito. Na Tailândia, todos os anos realiza-se o Dia do Professor, uma cerimónia em que os alunos oferecem flores aos docentes para agradecer o seu trabalho e dedicação, um gesto muito bonito. Muitas das escolas tailandesas utilizam tablets, plataformas digitais e quadros interativos para apoiar o ensino, sobretudo nas áreas urbanas. A maioria das escolas introduz a língua inglesa logo nos primeiros anos de escolaridade, reconhecendo a sua importância para o turismo e para os negócios internacionais. As escolas começam muito cedo. Em muitas escolas, as aulas iniciam por volta das 8 da manhã, com uma assembleia onde se canta o hino nacional e se hasteia a bandeira da Tailândia, um pouco parecido com o nosso país. Além das disciplinas tradicionais, a educação dá grande importância ao respeito pelos mais velhos, à disciplina, ao civismo e à preservação da cultura tailandesa. Existem também escolas budistas, onde alguns rapazes passam um período da juventude em mosteiros budistas para receberem educação religiosa, juntamente com os ensinamentos académicos básicos. E para fechar, saiba que na Tailândia existe uma elevada taxa de alfabetização. O país apresenta uma taxa de alfabetização superior a 90%, resultado dos investimentos feitos na expansão do acesso à educação. É desta forma que colocamos o ponto final à nossa rubrica de hoje, Fatos Curiosos sobre o Mundo Académico.
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1: E neste dia 21 de julho fizemos assim mais uma edição do Eco Estudantil. Nós voltamos amanhã, quarta-feira, para a última edição desta semana do Eco Estudantil. Despedem-se de DJ Ton, Elder Malel e de Crisina Chimbuinho, Lia Siniquinha e Ilávia Chauca. Até amanhã, à mesma hora.
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falar de amor? Muito boa noite, querido ouvinte. É a segunda edição da semana do Mais Amor, comigo, Helena Costa, a madrinha dos corações apaixonados. Este é o espaço em que, por alguns minutos, deixamos de lado a correria do dia-a-dia, na verdade por 120 minutos, para olhar com mais atenção para aquilo que sentimos, para as nossas relações e para a forma como construímos os nossos laços afetivos. Falar de amor, querido ouvinte, não é apenas falar sobre os momentos bonitos, sobre as declarações, os encontros ou até as histórias que parecem perfeitas. Falar de amor é também falar sobre desafios, diferenças, aprendizagens e sobre a capacidade de duas pessoas escolherem caminhar juntas, apesar dos desafios e das diferenças. Estará na companhia do Mais Amor, querido ouvinte, até pontualmente às 21 horas. Nós estamos aos primeiros 8 minutos das 19 horas e seguimos com mais duas propostas musical. No caso, o Zezé Di Camargo e Luciano, Um Amor para a Vida Inteira, e logo a seguir, Os Travessos, Sem o Teu Amor. Faço votos de que tenha uma maravilhosa escuta ao lado da madrinha dos corações apaixonados.

Estamos aos 21 minutos das 19 horas. Hoje é dia para refletir em torno deste belo sentimento que é o amor, como fazemos de praxe todas as terças-feiras. E hoje vamos falar sobre relacionamentos, mas não quaisquer relacionamentos. Vamos falar sobre uma relação saudável. Amigo ouvinte, uma relação saudável não elimina as diferenças, ensina a lidar com elas, que é totalmente diferente. Uma coisa é eliminar o problema, é não enfrentá-lo, é não viver o processo deste problema. Lembrando que tudo aquilo que nos ocorre na vida tem um cunho educativo. Sempre vamos aprender alguma coisa. Não há nada que venha com razoabilidade. Tudo vem agregar, nem que seja apenas um aspecto. E no amor não é diferente. Uma relação saudável não elimina as diferenças, ensina a lidar com elas. Pense nisso. Não é sobre encontrar alguém perfeito, é sobre encontrar alguém real e, dentro das diferenças, conseguir encontrar um ponto de equilíbrio.

É precisamente sobre amor e diferenças que vamos refletir hoje. É sobre entender como aceitar estas diferenças, pois cá no Mais Amor, na sua comunidade do amor, nós procuramos amar e ser amados da maneira mais saudável possível. Querido ouvinte, é um facto que cada pessoa chega a uma relação carregando consigo uma história. Carrega a educação que recebeu, as experiências que viveu, os seus sonhos, os seus medos, as suas qualidades e também as suas imperfeições. E quando duas pessoas decidem construir uma vida a dois, não estão apenas a juntar sentimentos. É importante entender que estão a juntar duas formas diferentes de existir no mundo. Muitas vezes, quando pensamos no amor, imaginamos que encontrar a pessoa certa significa encontrar alguém completamente parecido connosco. Alguém que tenha os mesmos gostos, a mesma personalidade, a mesma forma de pensar, que consiga compreender tudo e mais alguma coisa, que saiba decifrar todas as nossas manias, todos os nossos sentimentos, sem sequer precisarmos de explicar. Isso poderá acontecer no mundo ideal, mas no mundo real, dificilmente encontrará alguém tão parecido a si. E isso não é sobre compatibilidade. É sobre encontrar algo que muitas vezes é só idealizado. Nem tudo o que idealizamos é verdade. Lembre-se que o nosso cérebro consegue criar falsas

verdades, ideias utópicas que só existem na nossa mente. Encontrar alguém que nunca vai discutir consigo, com a qual nunca vai divergir, nunca terá um dissabor. Será que isso ainda é uma relação real? E muitas vezes é essa relação que desejamos encontrar. Mas como encontraremos algo que não existe?

Lembre-se que duas pessoas podem amar-se profundamente e ainda assim terem formas diferentes de comunicar, formas diferentes de demonstrar carinho, de resolver problemas ou até de enfrentar os desafios da vida. Um pode ser mais reservado e precisar de tempo para organizar os seus pensamentos. Um pode ser mais introspectivo, mais calado, mais observador, mais analista. O outro pode ser o oposto, pode ser mais comunicativo, pode sentir necessidade de conversar mais, de conversar com imediatismo, de ser mais impulsivo, de querer tudo à hora certa, que é a hora dele ou dela. E isso não significa que esta relação seja impossível, pelo contrário, é mais provável que signifique que é uma relação real, que é verdade, que existe, porque na vida real, geralmente, nós encontramos diferenças na nossa cara metade. Diferenças estas que vão complementar a nossa vida a dois. A forma de demonstrar através de atitudes como se ama pode também divergir. Um pode gostar de estar mais presente, de ser mais cuidado, de ajudar, de ser um porto seguro. O outro pode não ser tão adepto do toque físico, da verbalização dos sentimentos, mas pode ser mais dado a ações, a gestos, a parceria. E isso também nos incorre a falar um pouco sobre as love languages, as linguagens do amor, que já falamos outrora aqui no programa, assim, não de maneira profunda, mas de maneira superficial, mas sabemos que cada um tem a sua forma de amar e é mais uma forma de entender que é possível lidar com as diferenças. Um é mais expressivo, diz mais vezes que ama, o outro talvez não diz tanto, mas demonstra de outra maneira. Um gosta mais de dar presentes, o outro gosta mais de acts of service, está ali, faz uma comida, arruma a casa, isso também é uma forma de amar. E isso por si só já comprova que as relações residem dentro das diferenças, que um relacionamento vive mesmo existindo diferenças, e essas diferenças não significam incompatibilidade, pelo contrário, muitas vezes significam compatibilidade. O mais importante que deve entender hoje é que nenhuma destas formas significa que existe mais ou menos amor. Significa apenas que são duas pessoas diferentes a expressar o mesmo sentimento de maneiras diferentes. Mas o mais importante, o mesmo sentimento.

como é que tem lidado com as diferenças do seu cônjuge dentro do seu relacionamento? Acredita que uma relação saudável não elimina as diferenças? Sabe lidar com as diferenças do seu cônjuge? Deixe ficar o seu parecer através do 87 00097 90 ou através do 84 34 97. E a partir das 20 horas temos a rubrica Flecha de Cupido, é a última edição da semana da rubrica Flecha de Cupido. Aproveite desde já para deixar ficar o seu perfil. Acredito que a esta altura já são imensas as mensagens que entram a partir do 87 00097 90. Lembrar igualmente, amigo ouvinte, que amanhã a nossa última edição da semana é um dia dedicado a abrir o coração, a encontrar aquela luz que tanto procuramos ao fundo do túnel. É aquele momento onde pode ser vulnerável, onde pode ser abraçado e não será julgado, até porque aqui, no Mais Amor, somos uma verdadeira comunidade do amor. Eu espero que se sinta seguro para deixar ficar desde já o seu desabafo para ser auscultado a partir de amanhã através do 87 000 9790. Nós saímos ao som de Callum Scott e Leona Lewis, You Are The Reason.

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19h44, continuamos a falar de amor, mais concretamente sobre as diferenças num relacionamento. Uma relação saudável não elimina as diferenças, ensina a lidar com elas. Uma relação saudável é aquela onde as diferenças não são um problema, mas fazem parte do relacionamento. Lembrando que estamos a falar de uma relação saudável, ou seja, a saúde de um relacionamento não se mede pela quantidade de diferenças, mas sim pela forma como se lida com estas diferenças. O problema numa relação raramente está nas diferenças. O verdadeiro problema, querido ouvinte, aparece quando deixamos de respeitar essas diferenças. Esse sim é o maior dos males de uma relação, a perda do respeito. Quando começamos a acreditar que amar alguém significa mudar essa pessoa, quando deixamos de perguntar como posso compreender melhor quem está do meu lado e passamos a exigir, porque é que esta pessoa não pode ser como eu? Porque é que ela não é assim, não é assado, não é cozido? Uma relação saudável não é aquela onde duas pessoas acordam sempre com o mesmo semblante, a concordar com as mesmas coisas, a querer as mesmas coisas. Não é aquela onde nunca existem conflitos ou opiniões diferentes. Isso não existe. Fique ciente de que essa relação não é real, é apenas o fruto da nossa imaginação. Uma relação saudável é aquela onde, mesmo existindo diferenças, existe respeito, existe cumplicidade. É aquela onde duas pessoas conseguem conversar sem se ferir, conseguem discordar sem transformar cada diferença num ringue, numa batalha. É aquela onde existe espaço para ouvir, compreender, encontrar equilíbrio. Onde existe espaço para aprender a lidar com as diferenças. Aprender a saber que o meu marido não gosta de acordar cedo. Que se eu acordar cedo para uma caminhada, não o vou deixar bem disposto pelo resto do dia. É aprender que a minha mulher prefere acordar às 5 da manhã e fazer a sua caminhada e só depois conversar comigo. É aprender que para o meu esposo, antes das 8 da manhã, o dia ainda não começou, por mais que para mim tenha começado às 4h30. É saber lidar com essas diferenças, que às vezes parecem simples, mas se forem encaradas como problemas, viram um verdadeiro conflito, que muitas vezes é desnecessário, e são essas diferenças que por vezes desgastam a relação, não porque as diferenças existem, mas porque não queremos e não sabemos e não estamos prontos para lidar

Amar não significa apagar aquilo que a pessoa é. Significa aceitar que ela tem a sua própria identidade e ainda assim escolher construir algo com essa pessoa. Imagine, querido ouvinte, um casal onde uma pessoa é extremamente organizada, gosta de planear tudo, sente-se segura quando tem tudo sob controle, quando está tudo milimetricamente organizado, pensado. Eu conheço alguém assim. O amigo ouvinte conhece? À primeira vista, estas diferenças podem parecer um problema. Temos uma outra pessoa que, por sua vez, é mais espontânea, gosta de viver o momento, prefere não pensar demasiado no futuro, não precisa de planear, a vida só vai acontecendo simplesmente no seu curso natural e normal. Para uns isto é um problema, mas para outros pode ser uma oportunidade. A pessoa mais organizada pode ajudar o outro a criar estabilidade. A pessoa mais espontânea pode ensinar o outro a desacelerar o ritmo da sua vida. É por isso que as diferenças servem para ser complementares. Nós não somos completos, por isso é que se diz que temos uma cara metade, porque encontramos na outra pessoa aquilo que não temos em nós e encaixamos, criando uma harmonia perfeita. É por isso que cada um de nós tem a sua cara metade. É importante termos consciência de que, no fundo, o mais bonito de estar num relacionamento é sentir que aquela pessoa nos completa, que a nossa cara metade consegue dar-nos exatamente aquilo que nós temos plena consciência que não possuímos. Eu não sou, não a madrinha, é um exemplo, eu não sou uma pessoa calma, eu sou uma pessoa muito ansiosa, uma pessoa que está sempre a correr contra o tempo, e depois eu tenho um parceiro que é calmo, que tem as coisas organizadas, que sabe dividir o dia em 24 horas. Não será então a minha cara metade? Ser cara metade não é então completar aquilo que não tenho e que encontro nessa pessoa e por isso quero estar com ela? Se essa pessoa fosse completamente igual a mim, para quê estar com ela? Quereria eu ter uma cópia de mim mesma? É isso que procuro num parceiro? Um sócio? Não. Nós procuramos encontrar aquilo que estamos à procura.

0: 51 minutos das 19 horas. Em sequência do que estivemos a conversar agora, vamos neste momento ouvir Jordânia ao lado de Sef Tanzi, Encontrei em Ti.
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0: 20 horas pontualmente.
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Flecha do Cupido já está no ar e eu espero em mais um programa. Faço votos que o Cupido o ajude a encontrar a sua cara metade. Que hoje não seja diferente, que o amor esteja ao alcance de todo o ouvinte que busca encontrar a sua parceira, o seu parceiro, através do Mais Amor. Para participar na rubrica Flecha de Cupido é só mandar a sua mensagem através do 87 000 97 087 000 97 90. Já vamos neste momento proceder com a leitura dos perfis. Começamos com uma mensagem que entra uma hora antes do Mais Amor. Boa noite, madrinha. Olá, boa noite, aqui é o Fernando. Como está, madrinha? Bem, obrigada. O Fernando vive em Marraquene, tem 1 metro de altura, casa própria, é trabalhador, não é magro, é um homem de corpo e estatura normal, 29 anos, à procura de uma mulher dos 27 aos 30 no máximo, com um filho e que conheça a palavra do Senhor, ou seja, que seja temente a Deus, trabalhadora e educada. Para contactar o Fernando é só ligar ou mandar mensagem, sim, através do 84 19 20 61 2 ou 86 39 74 34. Boa noite, madrinha. Olá, boa noite. Sou Boa Ventura, 37 anos, bonito, 1,75m, meio claro, corpo normal, trabalhador e simpático, romântico, à procura de uma mulher dos 30 aos 37, bonita, religiosa e simpática. O contacto do Boa Ventura é o 87 06 09 555, 87 06 09 555. Boa noite, madrinha dos corações. Olá, boa noite, gosto muito do seu programa, obrigada. Peço a música Please Forgive Me. Please, não, Please, é P-L-I-A-S-E. Please Forgive Me, vai a minha amiga Mila. Vou-lhe conhecer amanhã, Armando, do bairro da Liberdade. Armando, vai conhecer a sua amiga amanhã? Não percebi muito bem. É uma amiga, é uma possível cara metade e já a pedir Please Forgive Me? Será que fez alguma coisa no tempo inadequado? Please Forgive Me de quem? Qual é... Eu acho que é do Bryan Adams, Please Forgive Me. Vamos por esta perspectiva. Se não for, peço que mande por gentileza o nome, isto é, do autor da música. É sempre aconselhável que o pedido seja nome do artista e título, não frase, título. Se gosta da música, é um conselho que a madrinha já deixa ficar, não é? Se gosta da música, se aprecia o tema, pelo menos, o mínimo é saber quem canta e como é que o tema se intitula, não é? É estranho gostarmos de uma música, ouvimos-la tantas vezes aqui na rádio e depois não sabemos o título. E se for o caso, pergunto ao locutor que está de serviço qual é o título da música, quem canta, que certamente todos os meus colegas o vão responder com toda a amabilidade possível. Boa noite, madrinha dos corações apaixonados, é mais um perfil. Ótima noite de terça-feira para todos. Boa noite. Peço ouvir a música do Anselmo Ralph com o título Única Mulher. Abraços da Anifa da U de Fumo. Anifa, obrigada pela mensagem. Abraços para si também, minha afilhada. Ela quer ouvir Anselmo Ralph. O título Ralph, Única Mulher, já está alinhado. Boa noite, madrinha. Olá, boa noite. O meu nome é Titus Eduardo, tenho 28 anos de idade, claro, 1,70m, não tenho filhos, trabalho por conta própria e sou residente na Matola, Rio. Estou à procura de uma companheira dos seus 20 aos 25 anos, melhor que não tenha filhos e que saiba o que quer da vida. O meu contacto é o 86 50 60 20 0, 86 50 60 20 0. Ligue se estiver interessada e não para tentar a sorte. Boa noite e bom trabalho, bom regresso a casa, madrinha. Obrigada, afilhado Titos, continuação de uma ótima escuta.
Feliz aniversário à Cidade FM pelos 33 anos e seja bem-vindo ao mundo do amor, sempre na boa companhia, a partir de Nkobe. Bom trabalho, madrinha, e bom regresso para casa, Sérgio Zita. Obrigada, Sérgio, pelas felicitações, é verdade. Na passada sexta-feira, dia 17 de julho, a nossa querida cidade completou mais uma rosa, mais uma flor, não é? No jardim da vida, da sua existência, completou o seu ciclo de 33 anos e nós somos muito gratos a cada ouvinte por estar connosco até este momento. Não seríamos nada sem que o ouvinte estivesse desse lado. Boa noite, tudo bem? Olá, boa noite, eu estou bem, na graça. E a madrinha também está bem, obrigada. Eu tenho um apelo para todos os afilhados, assim como para as afilhadas, que vocês que levam este programa nas brincadeiras, vocês não estão a deixar a nossa madrinha com a cabeça quente. Força, madrinha, aqui é o Benedito de Boa. Oh, Benedito, que carinhoso. O Benedito diz que não devem levar o mais amor nas brincadeiras, hein? Para não deixarem a vossa madrinha com a cabeça quente. A madrinha, de facto, para ensinar sobre amor tem que estar muito tranquila, muito leve, muito calma. Bom, obrigada, obrigada por esta ajuda aqui a apelar à seriedade dos nossos ouvintes, dos meus afilhados. Boa noite, madrinha. Olá, boa noite. Aqui é o Tonito da Matola. Boa noite, Tonito. Tenho 36 anos de idade, 1,76m, corpo normal, sou batalhador, vivo numa casa própria, caseiro, crente, sem vícios, à procura de conhecer uma mulher dos 20 aos 30 anos com ou sem filhos. O meu contacto é o 8533241409. 8533241409. Estou a fim de conhecer uma mulher que esteja pronta para um novo relacionamento, que seja dos 25 a 35 anos, pele clara, 1,65m de altura, bonita, magra, trabalhadora ou estudante, com um filho no máximo. Este é o perfil do Félix, residente no bairro do Triunfo, com 1,68m de altura, pele negra, corpo normal, bonito em todos os sentidos, segundo ele, trabalhador e temente a Deus. Os contactos do Félix são o 84-21-21-35-1-84 ou 86-21-21-35-0. Boa noite, madrinha. Como está? Olá, boa noite. Eu estou ótimo, graças a Deus. Chamo-me Dione, tenho 33 anos, não sou claro nem escuro, sou um pouco magrinho e estou à procura de conhecer uma mulher dos seus 20 a 28 anos que esteja interessada em ter uma relação séria. Os contactos do Dione são o 87-49-70-34-2 ou o 83-57-23-056. Boa noite, madrinha. Boa noite, querida madrinha. Olá, boa noite. Já estou ligada a dizer que o programa está top. Bom regresso a casa, tia. Amo-te muito. Beijo, beijo. É uma mensagem da minha sobrinha, do Jonas. Obrigada pela companhia, minha querida afilhada. Agora afilhada, não é? Sobrinha e afilhada. E para si que também está a acompanhar o Mais Amor, para si que está a caminho de casa, votos de um ótimo regresso, votos de um bom descanso. E que a sua noite seja tranquila e leve na companhia do Mais Amor. Esperamos mesmo que a nossa frequência esteja a chegar até si de maneira eficaz, sem ruídos, sem perturbações, e que esteja a desfrutar de uma noite com a madrinha. Mais uma noite com a madrinha, não é a última, até porque amanhã temos o nosso último encontro da semana marcado aqui na Cidade FM 97.9, a partir das 19 horas. Estamos aos 10 minutos das 20 horas, estamos a falar de amor, concretamente na rubrica Flecha de Cupido, e vamos observar por hora alguns dos pedidos musicais desta noite.

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20 horas e 22 minutos, estamos na segunda edição da semana, que se assinala hoje, dia 21 de julho, já na penúltima semana do mês 7 do calendário, e hoje falamos de amor, concretamente falando das diferenças num relacionamento, onde estamos a tentar perceber que as diferenças não são, então, o problema dos relacionamentos. O problema reside no facto de não sabermos lidar com as diferenças. Querido ouvinte, talvez uma das maiores provas de maturidade numa relação seja perceber que amar não é encontrar alguém perfeito. E como eu costumo e gosto de dizer, é encontrar alguém real. E alguém real tem defeitos, alguém real falha, alguém real não é perfeito, não é incrível, não é? Para não dizer perfeito, porque já vimos que a perfeição não existe, mas alguém real não será incrível todos os dias. Alguém que tem qualidades, mas enquanto ser humano também tem as suas limitações. Alguém que vai cometer erros, que terá dias difíceis, que nem sempre vai reagir de acordo com as nossas expectativas, mas também alguém que está disposto a aprender, a melhorar e a construir uma história a dois. Isso é o mais importante quando se fala em estar num relacionamento. Alguém que esteja disposto a somar consigo.

não deve ser um lugar onde uma pessoa tenta moldar a outra. Uma relação deve ser um espaço onde os dois conseguem evoluir juntos, enquanto casal. O amor não pede que deixemos de ser quem somos. Pede somente que aprendamos a ser melhores enquanto caminharmos ao lado de alguém. E caminhar ao lado de alguém não é transformar aquela pessoa na nossa cópia. É aprender a lidar com a pessoa como ela realmente é. Isso é amar. Amar é saber que se tem alguém que tem as suas coisas boas e as suas coisas más e que mesmo assim, por amar essa pessoa, escolhe amar também as suas diferenças.

meu querido ouvinte, se existe uma mensagem que gostaria que levasse da reflexão de hoje, é que as diferenças não são necessariamente aquilo que separa duas pessoas. Não, não é a diferença que causa o problema. Por vezes são exatamente aquilo que permite que uma relação cresça e que dure. Já imaginou alguém igualzinho a si? Em algum momento lhe poderia cansar. O que mantém uma relação não é encontrar alguém igual a nós, é encontrar alguém com quem seja possível dialogar, respeitar, compreender e, muito importante, construir, perspectivar futuro, criar alguma coisa. Porque o amor verdadeiro não está na ausência de diferenças, está na capacidade de olhar para essas diferenças e dizer: eu vejo quem tu és, respeito quem tu és e escolho-te por aquilo que és. Uma relação saudável não elimina as diferenças. É por isso que o nosso tema de hoje é: relacionamento saudável não elimina as diferenças, ensina a lidar com elas. É importante aprender a lidar com as diferenças do nosso cônjuge dentro do relacionamento.

0: Estamos aos 27 minutos das 20 horas. Saímos com mais uma proposta musical, Blue Eye, o título Clima, e voltamos para falar de amor ao lado da rubrica Flecha do Cupido.
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20h35, vamos continuar a falar de amor, no caso a espalhar amor através da rubrica Flecha do Cupido. Lembrar que é a última edição da semana, a rubrica Flecha de Cupido pode terminar hoje, volta na próxima segunda-feira para o permitir certamente encontrar a sua cara metade. Olá madrinha, como está? Eu estou bem, sou o Raul, tenho 28 anos e procuro uma mulher dos 23 a 25. O meu contacto é o 84-51-63-86-9. 84-51-63-86-9.

Boa noite, madrinha. Sou o Tony, de 33 anos de idade, pai solteiro, trabalhador, alto, escuro, corpo normal, asseado e em busca de uma mulher dos 25 a 30 anos para um relacionamento sério. Os contactos são o 87 90 40 34 5 ou 85 53 35 057.

Boa noite, madrinha, tudo bem? Olá, boa noite, bem, obrigada. Vim por este meio aproveitar a sua super linda voz, obrigada, para dizer o seguinte. Roménia, apesar da distância, eu te amo muito. Não será a distância que vai apagar o que eu sinto na nossa vida a dois. Beijo, te amo, Roménia. Eu sei que neste momento estás na escuta a partir de Zilinga, Jonas da Matola. Ouvinte Jonas, que linda declaração de amor que está a fazer. Obrigada por usar o Mais Amor para poder testemunhar esta história. Boa noite, madrinha. Olá, boa noite. Passo para lhe saudar e peço a música de Paula Fernandes. Um beijo seu. Obrigada pela saudação, não é? Pela sua presença aqui no programa. E já está alinhado o tema de Paula Fernandes, que no caso não se chama bom beijo seu. Acho que é Beijo Bom o título musical. Lembrando que a madrinha já advertiu: façam pedidos com o nome do artista e título da música, não frases. Mais uma mensagem. Boa noite, madrinha. Olá, boa noite. O programa está muito quente nesta bela noite de terça. Estou a adorar ouvir os conselhos da madrinha. Aqui fala com Hugo Rendra, diretamente da Matola Siquama. Mando um forte abraço. Siquama ou Siquama? Não sei muito bem. Mando um forte abraço para todos os ouvintes da rádio de A a Z, especialmente para a minha família, madrinha. Fui, mas estou na escuta. Então não foi. Não é um ir. Obrigada, afilhado. Como é que se chama o afilhado? Hugo. Obrigada, afilhado Hugo, por estar na escuta. Obrigada pelo carinho para com o nosso Mais Amor. Boa noite, madrinha. Olá, boa noite. Sou uma mulher de 37 anos, com 1,70m, cor de chocolate, corpo normal, apresentável. Procuro um homem alto, claro e apresentável, dos 37 a 40 anos. Pode mandar mensagem para 8486613736. 8486613736. Boa noite, madrinha. Olá, boa noite. Sou um jovem de 38 anos. Temos o nome do jovem? Não tenho como ler o perfil. Eu já teria dito outrora que o perfil tem que ter nome. Ninguém vai ligar para quem nem sequer sabe o nome, não é? Seria um tanto estranho. Boa noite, madrinha. Sou Barros, da cidade da Matola. Para mim, as diferenças no amor tenho visto como aprendizado de novas ideias e acolho-as e coloco-as na mesa de debate e seleciono aquelas que são boas e descarto aquelas que são más. Peço a música de Leonardo, Amanhã Eu Não Sei. Mais uma vez, vem apelando pela frase. É difícil encontrar um tema pela frase, então, por favor, queridos ouvintes, a madrinha vai ter que ser um pouco mais rigorosa. Vou somente passar músicas com título, não com frases, porque é um tanto complicado procurar uma música pela frase e não pelo título em si. Assim como muitas vezes deixam músicas só com o título, não deixam artista. Existem artistas que têm músicas com o mesmo título. Então vamos fazer uma coisa bonita para o nosso Mais Amor não perder a sua delicadeza, está bem? Boa noite, madrinha. Estou solteira. Aqui é uma mulher, só que a mulher não deixou nome, então não vou. A madrinha tem que ser justa e séria. Não há nome, infelizmente terei que passar as mensagens. Boa noite, mana. Olá, boa noite. Sou a Lídia, tenho 50 anos. Gostaria de conhecer um homem de 54 anos para coisas sérias e quem gostou de mim. O meu contacto é o 8496-86-792. 8496-86-792. Filhada Lídia, seria um tanto difícil dizer que alguém não gostaria de si, porque acredito que é um amor de pessoa. Mas não deixou ficar nenhuma característica sobre o que procura e o que é. Então,
A pessoa que vai contactá-la não tem qualquer fundamento sobre si. Não sabe como é, não sabe aquilo que busca, não sabe qual é o tipo de parceiro que está à procura, só sabe que quer alguém com 54 anos. Isso por si só é muito vago. É por isso que tem que mandar mais algumas informações. Boa noite, aqui é o Armando do Bagamoi. Veja este perfil, afilhada. Sou trabalhador, tenho 35 anos, 1,68m de altura, sou um homem sério, carinhoso, romântico e no meu tempo livre gosto de cozinhar. Estou interessado em conhecer uma mulher que esteja pronta para contrair matrimónio. Quem quiser conhecer-me, o meu contacto é o 87-31-03-68-8. 87-31-03-68-8.

um pedido musical que não coaduna com os princípios, com a grelha do Mais Amor. Infelizmente não terei como tocar. Madrinha, peço a música do Alberto Adriano com o tema Culpados. Será que vamos a tempo? Ainda vamos tocar Matias Damásio com o tema Porquê? 20 Fingers, Fala na Minha Cara. E temos Paulo Fernandes. Temos Leandro. Seria arriscado dizer que vamos a tempo de tocar mais uma música, mas apenas em precaução temos Alberto. Só vou alinhar mesmo por precaução. Temos Alberto Adriano. Culpados. Vamos ver se conseguimos chegar lá. Boa noite, madrinha. Aqui é o Paulo, sou um jovem de 28 anos, trabalho no comando da Polícia Militar e gostaria de conhecer uma moça dos 25 a 26 anos que esteja ciente do que quer na vida. O contacto do Paulo é o 85 60 68 36 3, 85 60 68 36 3. Temos aqui mais um pedido musical que não vai tocar, mas pelo menos a mensagem poderei ler. Boa noite, Helena, e aos corações apaixonados e amados. Boa noite, ouvinte. Boa noite, madrinha. Como está? Aqui está mais um pedido. Infelizmente já não consigo. Boa noite, madrinha. Mais um pedido é da Silvia Adolfo. Boa noite, Silvia. Boa noite. É mais um perfil. Sou um homem de 33 anos de idade, pai solteiro, trabalhador, limpo, vivo em Maputo. Estou em busca de uma mulher dos 25 a 30 anos para um relacionamento sério. Os contactos deste pai solteiro são o 87 90 40 34 5 ou 85 53 35 0 57. Não deixou o nome, li mesmo por distração. Boa noite, madrinha. O programa e o assunto de hoje estão eles interessantes. Obrigada, ouvinte.

0: Temos aqui o primeiro desabafo, acredito eu, para a próxima semana. Próxima semana, não, perdão, para amanhã. E vou deixá-lo mesmo amanhã e queria agradecer ao ouvinte por deixar ficar o seu desabafo. Boa noite, madrinho. Olá, boa noite. Aqui é o Emílio Zandamela. Olá, Emílio. Estou ligado ao programa deitado na cama e mesmo com o frio, fica simplesmente na companhia deste momento que se fala do amor. Espero um dia ganhar coragem de deixar ficar o meu perfil e achar a pessoa certa para uma história de amor e conquistas. Forte abraço a todos e que haja mais amor verdadeiro. Obrigada, ouvinte. Que ótima notícia saber que está interessado em começar a fazer parte da flecha do Cupido e, por favor, não se acanhe. É um espaço onde ninguém julga ninguém. Estamos mesmo em prol do amor. Boa noite, madrinha. Peço usar a tua linda voz para deixar o meu perfil, por favor. Boa noite. Aqui é o Américo, alto, cor normal, cor de chocolate, muito sério, honesto e simpático, sem vícios, à procura de uma mulher simpática, madura e carinhosa. O contacto do Américo é o 84 47 40 88 5. Repito, 84 47 40 88 5. Mais um pedido musical. Este pedido por acaso já está alinhado, é o pedido 20 Fingers, e vamos então observar aqui pelo menos um pedido musical. Voltamos e tentamos observar os restantes.
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0: 20 horas e 53 minutos, não nos resta muito mais tempo, mas os poucos minutos que ainda temos a nosso favor, vamos usá-los para falar de amor. E até rimou, mesmo que não propositadamente, pois o maior objetivo não é rimar, mas é sim amar aqui no Mais Amor. Boa noite, mana. Vim desejar-lhe um bom regresso a casa, aquele abraço, é Esmeralda de Moalás, obrigada minha afilhada Esmeralda. Boa noite mais linda e dona da voz mais doce de Mose, sou Edson de Boane, Motola, Rio, parabenizar-te pelo lindo e excelente programa que fazes para unir os corações apaixonados. E depois ele dedicava aqui uma linda música à esposa, que infelizmente não teremos como tocar. Fica para uma outra oportunidade. Olá, madrinha. Eu acredito que o amor é o que eu sinto pela minha namorada. Temos sim muitas diferenças, mas procuramos entender um ao outro, até porque não viemos da mesma barriga. Te amo, love. Acho que este te amo é mesmo para o seu amor. Obrigada pelo parecer, ouvinte. Boa noite, madrinha. Sou Dário, jovem de 38 anos, residente em Molotane, Boane. Sou crente e sem nenhum vício. Com 1,75m, vivo sozinho. Gostaria de conhecer uma mulher de 33 a 37, lembrando que o Dário tem 38 anos e sem vícios. E educada, temente a Deus. O meu contacto é o 85 60 25 37 2, 85 60 25 37 2. Até aos 55 minutos das 20 horas, faltando apenas 5 minutos para o fim do nosso Mais Amor. É incrível, o vosso carinho não se mede por 120 minutos. Temos mais mensagens a entrar, apesar de inesperadas, temo-las. Boa noite, madrinha. Olá, boa noite. Sou trabalhador, 33 anos, bonito, alto, procuro uma mulher alta, clara, com dois ou um filho. Os contactos do Cláudio Sambo são 84 20 95 012 ou 87 64 95 012. Temos aqui uma mensagem que ficou vazia, mesmo tendo muito significado. Boa noite, madrinha, sou a Arcélia e quero o meu marido de volta. O que é que aconteceu para esse marido ir embora? Estão discutidos? Estão separados? É preciso mais informações. Boa noite, madrinha. Olá, boa noite. Aqui é o Amice do bairro Costa do Sol. Passei para marcar presença. Obrigada, obrigada, Amice. Nunca é tarde, atrasar não é faltar. Boa noite, madrinha. Gosto de ouvir a sua voz doce. Sou o Max. Obrigada, afilhado Max. Boa noite, madrinha. Tudo bem? Bem, obrigada. Sou um moço do bairro de Marchazine, tenho 28 anos, bonito, trabalhador e quero uma moça bonita que tenha 21 a 27 anos para algo sério, com ou sem filhos. O meu contacto é o 87 096 71 75, 87 096 71 75. Boa noite, madrinha linda, fofa, desejo-lhe bons sonhos. Obrigada. É uma mensagem de quem? É da Marta. Obrigada, afilhada Marta, bons sonhos para si também. Mãe, como está? Estou bem, pela graça de Deus. Não sei do seu lado. Eu estou bem, obrigada. Eu sou a Inês Celeste Roana, nascida dia 31 de março de 1991 em Maputo, resido no bairro 3 de Fevereiro, cidade de Maputo, Camavota, tenho 1,60m de altura, mãe de um filho e quero um homem de 37 a 39 anos. Os meus contactos são o 87 98 42 217 ou 85 57 52 72 7. Bom, hoje eis que vivemos uma proeza, faltando apenas 2 minutos para o fim do nosso mais amor. Consegui ler todas as mensagens, tanto do WhatsApp como do campo de mensagens. Apenas me deixa escapar uma mensagem, vou lê-la muito rapidamente. Sou a Yolanda, 39 anos, mãe de um filho, bonita, biscateira, sincera, humilde e muito simples. À procura de um homem maduro de 39 a 55 anos que saiba o que quer, que tenha juízo, não importa de que província ele é, basta ser trabalhador e honesto, simples e educado. O contacto da Yolanda é o 85 18 26 82 2. 85 18 26 82 2. Só ligações, nada de SMS. Invista um pouco, compre crédito 10 e me liga. E agora sim, todas as mensagens foram concluídas. Muito obrigada, querido ouvinte, por estar ao meu lado em mais uma edição do Mais Amor. Obrigada pelo seu carinho, obrigada pela sua participação. É sempre muito bom estar na sua companhia. Nós voltamos a encontrar-nos amanhã, sem sombra de dúvidas, a partir das 19 horas, aqui no Mais Amor, na 97.9, a nossa Cidade FM. O meu nome é Helena Costa, a madrinha dos corações apaixonados, e foi um prazer enorme estar ao seu lado.
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0: Saudações, bem-vindo à rubrica 1LP para a sua coleção. DJ Malela está a seu serviço, sugerindo o novo trabalho em álbum da cantora colombiana e norte-americana Kali Uchis, Red Moon in Venus, Lua Vermelha em Vênus. Na letra, a construção imaginária de um lugar que pode não ser impossível de chegar, mas também se chega através da arte. É o terceiro álbum de estúdio desta cantora a ser partilhado na edição de hoje da rubrica 1LP para a sua coleção.
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0: In My Garden é o som que abre o disco, uma forma de introdução que vai se juntar à segunda faixa, a Wish Roses, já com Kali Uchis, numa voz de efeito de salão. Canta com prazer, como se sentisse o desejo que sai da sua boca, desejo de rosas. E nós também fazemos da voz dela a nossa, desejando-lhe rosas. Kali Uchis.

Acabamos de ouvir uma composição simples, com programação marcada por samples, aparentemente, e sintetizados, que imitam contextos espaciais. Worth the Wait é o som que se segue, tema que conta com a participação de Omar Apollo, o brilho dos sons escolhidos e toda a pragmática eletrónica que está na base musical. Marca-se a street na sua textura, slow new jack, se assim quisermos classificar, sendo que a harmonia vocal é que ornamenta o som para uma espécie de street soul. Worth the Way, uma sonoridade diferente e bem boa.

Um LP para a sua coleção sugere hoje o álbum Red Moon in Venice, de Kali Uchis, cantora norte-americana com origem na Colômbia. Kali Uchis tem por característica uma voz não tão puxada pelo estômago ou pelo peito, mas é certamente a expressão que respira no fundo da sua boca, que é quase como se sem fôlego fizesse o esforço para emitir algum aconchego. Com uma tendência de voz fina e falseto, esta musicalidade também a privilegiar slow motions, beatmaking a basear-se na maior parte em samples e programações que misturam as texturas clássicas e as filtradas. Já a seguir, o tema Love Between.

Esta é uma rubrica que procura todas as semanas trazer uma edição em que apresenta algum trabalho discográfico ou não, mas em álbum, para que faça parte dos seus favoritos. Percebemos que ao vivo e com responsabilidades delegadas a cada instrumentista, estas performances de Caliucci podem ganhar outra dimensão. O resultado que aqui está parece ser meramente expositivo do seu talento, pelo que se pode perceber de que os instrumentos e a atuação viva de Caliucci poderiam ser, mas não deixa de ser grandes composições e o fato de procurar corporizar o chamado rhythm and blues, soul, meio pop, meio orgânico, é também a prova disso. Já a seguir no tema All Mine.

por exemplo, a guitarra, uma trompeta, uma flauta, um violino. Sentimos que a parte jazz da coisa e também do new soul está ausente e deixa-se numa programação para o simple soul, mas também não tão comercial e descartável. São realmente temas que se colocam em função do radio playlist, invadindo os gostos de quem se deixa embalar pelas propostas deste som. Fantasy, que conta com a participação de Don Toliver, que dá um toque mais techno na atualidade do que se refere a propostas vocais trap soul.

Amor, bom karma e um pouco de funk old school são ingredientes para uma vida feliz, diz Kelly Uchis a Scott Simon na Radio Public, National Public Radio, assim é que é, numa edição dos Weekend Editions. A artista colombiana ganhou destaque nos Estados Unidos da América depois de lançar uma mixtape em 2012 e a sua versão latina do R&B conquistou milhões de fãs. Primeiros lugares nas paradas musicais globais e um Grammy. Kali Uchis acaba de lançar o seu terceiro álbum, Red Moon in Venus, o trabalho que está em rotação neste momento e que segue no tema Como Te Quiero Yo.

Red Moon é um álbum atemporal, a lançar o fogo do desejo e da expressão, coração partido, fé, honestidade, refletindo a divina feminidade da Lua e de Vênus. São palavras da própria Kelly Uchis. Vai de facto na linha da entrega sentimental, quer melancólica, quer aquela que transmite alguma flor alegre para o respirar dos humanos. Hasta quando, mais um dos temas cantados em espanhol, que é apenas mais uma língua que contribui com a sua particularidade e fonética especial para a beleza da música.

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1: As composições têm a semelhança na escolha dos instrumentos, o que dá uma identidade clara ao álbum, mas ao mesmo tempo encerra-se numa ligeira monotonia sonora. Cada uma das músicas não retira as qualidades de Kali Uchis, mas para o que conhecemos dos álbuns anteriores, poderia ter variado um pouco e diversificado as texturas, sem fugir da linha original. Endlessly.

moral conscience, consciência moral, aquela consciência que se baseia pelos princípios do grupo social onde está inserido. Poderia ser melhor a ética, que é uma moral que respeita a diferença, ainda que não concorde, uma espécie de posição universal. Não sabemos ao certo de que Caliucci se quer tratar, mas sobre o título atrevemos a fazer essa descrição tão necessária para que a consciência moral seja realmente universal, isto é, que se lembre da ética. Caliucci canta a seguir Moral Conscience.

Um álbum acreditado como sendo de predominância R&B e de facto reconhecemos essa pouca inclinação que houve para o New Soul na sua pureza, mas não deixa de estar na família sonora New Soul, sendo uma das variantes que podem ser propostas pela versatilidade da Black música ao longo dos tempos. Em algum momento acrescentam-se alguns elementos de sopro que lhe acabam caracterizando a soul do final dos 90, ainda que as marcas boom bap estejam ali presentes. Há um sentimento de presença da Xadé, por exemplo, entre sons. A seguir, Blues.

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2: Um LP para a sua coleção esta semana com a proposta Red Moon in Venus, o novo álbum de Kali Uchis pela EMI Geffen Records. Conta com aparições de Omar Apollo, Don Toliver e Summer Walker. Há um investimento na sintetização que se imprime sobremaneira na batida e na consistência que pode ser apreciada a seguir no tema Deserve Me, Merece-me, com a participação de Summer Walker. Esta tem uma marcação para pop e tabelas classificativas, a caminho de uma cadência trap, sem os efeitos sonoros habituais desta estética, pelo que se fica na trap apenas na marcação para se ter uma postura vocal soul. Deserve Me.

É mais um álbum que pode ouvir nos seus momentos mais calmos ou de alguma tensão que precisa de ser acomodada por momentos menos tensos. O Sabor Azul e a rubrica 1LP para a sua coleção proporcionam essas oportunidades com a música, como a forma através da qual você chega a lugares nunca antes alcançados. Uma verdadeira terapia. Aqui é como resultado da leitura, na rubrica 1LP para a sua coleção, você não volta a ser o mesmo. Moonlight.

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2: Com esta força da voz colombiana de Caliúchis e não só do movimento hip-hop reggaeton da América Latina, prova-se de facto a participação que tem sido debatida academicamente dos hispânicos na construção da cultura hip-hop, na sua gênese, que é remetida apenas a comunidades negras, nova-iorquinas e os jamaicanos, mas há também participação importante das comunidades latinas no estabelecimento destas formas urbanas e alternativas da música. Vamos sair na esperança que este álbum, Rhythm & Blues Soul, de Caliúchis, o último, tenha sido do seu agrado. Produziu, apresentou Elder Lionel e DJ Malela esteve na sonorização da presente edição da rubrica Um LP para a sua coleção. A sair com o tema Happy Now.

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Saudações de grande amizade, este é o Sabor Azul, o espaço da música de bass blues, afro jazz e o novo soul clássico na Cidade FM, entre as 21 e as 23 horas. Elder Lionel marca a presença com DJ Malele para uma edição em que apresentaremos um alinhamento ao sabor calmo da noite, adentro, com o melhor do mais recente, mas também revisitando alguns clássicos de edições mais ou menos independentes do New Classic Soul intercontinental, das regiões indígenas às periferias e centros urbanos. Mas nesta edição também fazemos uma homenagem a Abdullah Ibrahim, melhor conhecido por muitos como Dollar Brand, este músico jazz sul-africano que perdeu a vida na última segunda-feira na Alemanha, ainda com alguns concertos por fazer e após uma recente atuação na sua cidade, a cidade do Cabo. Não saia daí, Sabor Azul intercontinental do New Classic Soul, mas também a passagem de uma sessão de revisitação de Abdullah Ibrahim.

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1: Vamos iniciar com uma estética de tradição acid jazz com Deborah Bond, o remix mais popular do tema Nothing Matters, Soul Persona Rare Groove Remix, uma versão que dá um toque de Rare Groove, a faixa original do álbum Madden Palindrome de Deborah Bond.

Estamos em 2022 e vamos para a África do Sul, ao encontro de Afro Traction, voz conhecida por amantes muito mais ligados à cena soul, pelo menos quando falamos nas vozes sul-africanas e naquelas que mais se destacam neste género musical. Afro Traction com Ketile Ketile, uma colaboração de sucesso com Amanda Black, faz parte do álbum Africa Love Music, para ouvir já de seguida.

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1: Este ano temos uma grande novidade musical. Ainda ontem apresentamos no nosso programa um LP para a sua coleção, aqui na Cidade FM, Still Where We Were, de querido V. Daniels, nascido na vibrante cena musical sul-africana, assim como Afrotraction. All the Girls, um dos temas do disco, uma homenagem à beleza, confiança e diversidade feminina. Credo V. Daniels combina elementos de R&B, contemporâneo e soul, criando uma faixa elegante, marcada por melodias envolventes e um toque próprio local. A mensagem traz uma narrativa em que apela para que Deus derrube todos os obstáculos e todo o mal que alguém possa causar. Falamos do tema Machari, de Credo V. Daniels, nossa segunda proposta deste artista sul-africano nesta edição do Sabor Azul. Pede para que Deus desvie o plano dos seus inimigos. A tonalidade é muito forte e tem muita carga emocional.

0: Já a seguir, Kamasi Washington a trazer Together, música que combina arranjos orquestrais de jazz com uma alma soul contemporânea. A colaboração com BJ de Chicago Kid traz uma vibração emotiva e soul focada na harmonia entre as pessoas. Faz parte do projeto Heaven and Earth, que aborda a visão do artista sobre um mundo interno e externo.
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A performance ao vivo de Cherish the Day por Robert Glasper com Lala Ada Way, um cava aclamado do sucesso de Sade, caracterizado por uma abordagem jazzística e soul, uma versão destaque do projeto Robert Glasper Experiment, que apresenta vocais ricos de Hathaway, o piano de Glasper, com um arranjo intimista. Vale a pena ouvir já a seguir Cherish the Day.

Sabor Azul continua no seu receptor através da Cidade FM e marca presença todas as quartas-feiras entre as 21 e as 23 horas. Use Me, de Bill Withers, é um clássico funk soul que subverte a ideia de submissão amorosa. A letra foca num narrador que está ciente de que os amigos desaprovam o seu relacionamento e decide continuar a ser usado pela parceira, sendo que o prazer e a química física compensam a exploração, tornando essa relação consensual e prazerosa para ambos. Use Me, Bill Withers.

Mas nesta edição também fazemos uma homenagem a Abdullah Ibrahim, melhor conhecido por muitos como Dollar Brand. Abdullah Ibrahim, que ajudou a definir um género do jazz sul-africano, faleceu aos 91 anos, informou a sua família. Faleceu em paz, rodeado pela sua família na Alemanha, após uma breve doença, segundo um comunicado divulgado em nome da família. As suas criações homenagearam a África do Sul, que moldou seu compromisso político e o seu brilhantismo musical, disse o presidente Cyril Ramaphosa em sua homenagem. Ibrahim, nascido Adolf Johannes Brand em 1934, cresceu na cidade do Cabo e começou a compor ao piano aos 7 anos, dedilhando melodias no teclado. Construiu uma carreira que abrangeu 8 décadas e dezenas de gravações. Vamos ao African Marketplace, um álbum histórico de jazz lançado em 1980 pelo falecido pianista e compositor, na altura também conhecido pelo seu nome artístico Dollar Brand. O disco é amplamente reconhecido como um marco de Cape Jazz, fundindo a improvisação do jazz americano com ritmos tradicionais sul-africanos como o marabi e o mbakanga.

Sabor Azul, recordando Abdullah Ibrahim, que ontem perdeu a vida na Alemanha, músico sul-africano que racionalizou o jazz para uma identidade puramente sul-africana. Perdeu a vida na última segunda-feira e, naturalmente, a sua dimensão chama uma homenagem, uma menção especial, um pouco por todo o mundo. Entre estes ritmos destaca-se a faixa Mannenberg, de 1974, uma das suas composições mais famosas, que se tornou mais tarde um símbolo de luta contra o regime da minoria branca na África do Sul e o apartheid, um sistema de racismo institucionalizado.

Ibrahim, inicialmente conhecido nos palcos como Dollar Brand, mudou de nome após se ter convertido ao Islão no final da década de 1960. Na adolescência, o pianista e compositor tocou numa banda de swing, no seu próprio trio e mais tarde num sexteto chamado Jazz Epistles, que incluía também outro grande nome do jazz sul-africano, Hugh Masekela. É, sim senhora, Hugh Masekela. Foram o primeiro grupo de jazz composto exclusivamente por músicos negros a gravar um álbum de longa duração, portanto um LP, na África do Sul. Formado em 1959, o sexteto é considerado o pioneiro do bebop e do jazz moderno no continente africano, servindo como um símbolo crucial de resistência cultural contra o regime do apartheid. A banda era composta por Dollar Brand, o próprio Abdullah Ibrahim no piano e o Masekela na trompete, Kipi Mueketsi no saxofone alto, Jonas Gwangwa no trombone, Johnny Gertz no contrabaixo e Irli Mabuza e Makaya Mtsoko na bateria. Dollar's Moods, 1959.

pouco antes de se separarem, gravaram esta obra-prima, Jazz Epistles Verse 1, o disco que quebrou os moldes do jazz dançante da época, introduzindo harmonias complexas e improvisações rápidas, inspiradas por gigantes americanos como Art Blakey e Thelonious Monk, faixas como Dollars Moods, que acabamos de ouvir, e Scholarly Department, destacam o gênio inicial de Abdullah Ibrahim. O grupo teve uma vida curta devido à repressão política. Após o massacre de Sharpeville, em 1960, o governo sul-africano baniu a música jazz e proibiu reuniões multirraciais. Isto forçou os principais membros, tanto Ibrahim, Masekela e Nguangwa, a fugirem para o exílio na Europa e nos Estados Unidos, onde atingiram o estrelato internacional.

a lenda do jazz americano, Duke Ellington ouviu Ibrahim e levou-o para os Estados Unidos. Gradualmente o seu estilo singular começou a emergir, uma música que evocava os sons da África do Sul e misturava as tradições vocais e harmónicas do seu país com o ritmo e a improvisação do jazz, apesar de viver fora da África do Sul. Nunca se esqueceu das suas raízes e fazia viagens frequentes ao país para atuar e gravar. A sua última atuação ao vivo aconteceu no Festival Internacional de Jazz da Cidade do Cabo, há menos de 3 meses, onde voltou a cativar o público com o talento artístico, a graciosidade e a profunda visão musical que definiram a obra da sua vida, afirmou a família num comunicado. A sua companheira Marina Umari afirmou: Abdullah faleceu em paz com a África do Sul e o seu povo no seu coração. O seu amor pelo seu país nunca vacilou, independentemente de onde estivesse no mundo. Continua a relatar a BBC: ele enriqueceu as nossas vidas com os seus dons musicais e o seu envolvimento em tornar o mundo um lugar melhor, disse Cyril Ramaphosa, o presidente sul-africano, refletindo sobre a carreira de Ibrahim. Saímos desta nossa singela homenagem a esta referência do jazz na dimensão das nações, Abdullah Ibrahim. Rest in peace. John Cape Town Flowers, já a seguir.

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1: E de repente seguimos para Houston, no Texas, para encontrar Rhapsody em 3 AM com Erykah Badu. Oferece uma viagem sonora intimista pelas emoções da madrugada, integrante do álbum Please Don't Try, 2024. Música esta que ganhou o Grammy para melhor rap melódico, explora temas como intimidade e cura. Foi produzida por S1 e outros colaboradores. Traz uma sonoridade sedutora e soulful, entre reflexões pessoais, consciência social e uma produção sofisticada que destaca a química artista entre estas duas vozes, respeitadas quer no hip-hop, quer no new soul. 3 AM, Rhapsody com Erykah Badu.
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1: Tempos artificiais reúne reflexões sobre a autenticidade do ser humano e todos os perigos da tecnologia artificial que está no foco dos nossos dias, os valores da nossa existência. Do mesmo álbum, bom é mesmo estar debaixo d'água. Tempos artificiais.

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1: Representando a riqueza musical moçambicana, o tema Mesa, une Guto e Isabel novela numa composição calorosa e envolvente, uma faixa que utiliza a mesa como símbolo de encontro, partilha e convivência, celebrando laços de muito amor, muita proximidade, através de harmonias cativantes. Esta música foi lançada no final do ano passado e antecede a outras novidades que estes artistas poderão ter apresentado muito recentemente.

com a sua voz grave e inconfundível, Baby Rose, cantora de Atlanta, Georgia, um single de 2026 desta artista R&B indicada ao Grammy, Baby Rose, com a participação do cantor e produtor Leon Thomas. A faixa explora a tensão emocional entre o desejo romântico e a amizade após um momento baixo em termos das suas relações afetivas, questionando se é possível voltar a ser apenas amigos depois das coisas terem se complicado. Friends Again, Baby Rose. Estamos em Atlanta, na Georgia.

unindo o funk, os arranjos orquestrais com sintetizadores e o jazz futurista. O aguardado álbum de Simon Gray, Pressing Matters, chega com um impacto inegável. Uma exploração temática das batalhas internas que todos enfrentamos contra as forças invisíveis que ameaçam desviar-nos do caminho. E a luta constante para nos tornarmos as melhores versões de nós próprios. É um disco que é tanto uma reflexão como um grito de guerra. Pressing Matters apresenta uma incrível variedade de músicos convidados e foi detalhadamente elaborado ao longo de 7 anos em Hamburgo, mas também nos Estados Unidos e noutras paragens do mundo.

e o resultado é um som que mergulha profundamente na alma, procurando incansavelmente o riff perfeito e a contramelodia, o som que não desiste até ser finalmente captado. O plano é mudar as regras do jogo ou ir para casa, escreve o artista na sua página de Bandcamp. O projeto conta ainda com uma incrível lista de convidados, entre os quais Calvin Rogers, Carolyn Mukular, Muniz Aki, Ariel Luckett, Tony Monrelli, Marcy Doctor, Paula Champion, Michael League, Marcus Thomas, Tom Walsh, Orn House, Nate Ward, Jason G.T. Thomas, Lil John Roberts, entre outros artistas. Este projeto foi lançado em outubro de 2025. Mama's Cooking, Simon Gray.

Sem compromissos, Pressing Matters conta com uma incrível variedade de músicos convidados e foi meticulosamente criado ao longo de 7 anos. O resultado é um som que mergulha profundamente na alma, procurando incansavelmente o riff ou a contramelodia perfeita. O som que não desiste até ser finalmente captado. E o plano é mudar as regras do jogo ou desistir. Assim escreve Gree no seu Bandcamp. So Gone. Inicia com um som de piano que soa eletrónico e faz introdução para voz e mais tarde o Classic Soul, que apresenta uma atmosfera mais solta e emocionalmente desprendida. A faixa trabalha o tema da ausência, do afastamento e da libertação. Há uma mistura de melancolia e leveza, como se algo tivesse sido deixado para trás, permitindo ao ouvinte respirar dentro da narrativa do álbum. Chegamos ao final desta edição do Sabor Azul e deixamos-lhe ficar com Moonchild e o tema Not Sorry, esperando que tenha gostado desta nossa compilação de hoje. Os dias são de frio, ainda que durante o dia aqueça um pouquinho, mas é inverno e todo o cuidado é pouco para não apanhar um resfriado. Jill Scott larga-se numa estética muito jazzy, no estilo improviso, e canta Not Sorry e tem a participação de Rapsody. Abraços de Elder Lionel e DJ Malele. Ficamos por aqui, até a próxima edição, se Deus quiser.